0: porque somente o Senhor nos fortalece, somente o Senhor nos ampara, somente o Senhor tem misericórdia de nós. Por isso, Pai, te agradecemos e entregamos tudo em tuas mãos. Nossa vida, nossa casa, nossa família, nosso trabalho, que seja tudo direcionado segundo o teu querer, segundo a tua vontade. Abençoa este final de semana, Pai. Abençoa aqueles que estão necessitando de um toque das tuas mãos. Aqueles que estão em hospitais, em clínicas, ou mesmo em seus lares enfermos. Abençoa aqueles que estão encarcerados também, Pai. Perdoa os nossos pecados, as nossas dívidas, e nos leva em paz e em segurança para nossos lares. É o que eu te peço, Senhor, e te agradeço, em nome do Senhor Jesus. A todos um abraço e até segunda-feira.
1: Ok, a todos vocês uma ótima noite. Mandar um abraço para a Rosa do Fato, Tom Henrico, a Renato, a Lu. Mandar um abraço para a Márcia aí do restaurante, que estava lá em Rosa comprando o Fato para preparar para amanhã lá no restaurante, né? Márcia, a Regis, Dona Cecília. A todos vocês uma ótima noite. Agora fiquem com mais notícias, com a Rede Brasileira de Notícias, a Voz do Brasil. Estaremos de volta na segunda-feira às 19h, com mais uma edição do seu programa Alerta Cidade.
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4: Olá, boa noite.
5: Boa noite para você que nos acompanha em todo o país.
4: Sexta-feira, 10 de julho de 2026.
5: Vamos ao destaque do dia na Voz do Brasil.
4: Meio ambiente.
5: Desmatamento na Amazônia cai em junho 30% em relação ao mesmo período do ano passado.
4: No Cerrado, houve queda de 5,3%, segundo dados do INPE, o Instituto Nacional de Pesquisas Espaciais. Luana Karen.
6: Os dados são do Sistema de Detecção de Desmatamento em Tempo Real, DETER, que emite avisos diários de desmatamento a partir de imagens de satélite.
5: Pesquisa Nacional vai avaliar a saúde dos brasileiros.
4: Entrevistadores do IBGE vão visitar 140 mil famílias. Graziele Bezerra.
7: Os entrevistadores do IBGE estarão identificados com crachá do Instituto, uniforme institucional e dispositivo eletrônico de coleta.
5: E hoje vamos falar sobre a Lei de Acesso à Informação.
4: Na plataforma Informa BR é possível fazer qualquer pedido de dados e políticas públicas federais.
5: Quem explicou pra gente como funciona a ferramenta foi o secretário da Controladoria Geral da União, Marcelo Vidal.
8: A partir de agora, todo e qualquer pedido de acesso à informação, ele deve ser feito pela plataforma Informa BR, que disponibiliza ao cidadão uma ferramenta onde ele pode fazer uma busca das informações que ele tem interesse.
4: Na apresentação da Voz do Brasil hoje, eu, Mariana Jungmann e Luciano Seixas.
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4: Dados do Sistema de Detecção do Desmatamento em Tempo Real, o DETER, mostram uma redução na área degradada na Amazônia e no Cerrado.
5: A divulgação é uma rotina mensal de transparência do monitoramento por satélite da vegetação nativa.
6: Os avisos de desmatamento na Amazônia e no Cerrado recuaram em junho de 2026, comparado ao mesmo mês de 2025. Na Amazônia, os alertas de desmatamento somaram pouco mais de 297 quilômetros quadrados em junho de 2026, uma queda de 35% comparado ao mesmo período do ano passado. No acumulado de agosto de 2025 a junho de 2026, os avisos na Amazônia somaram 2.485 quilômetros quadrados contra quase 4 mil quilômetros quadrados registrados no intervalo anterior, uma redução de 37,2%. Os dados são do Sistema de Detecção de Desmatamento em Tempo Real, DETER, que emite avisos diários de desmatamento a partir de imagens de satélite. O coordenador do Programa de Monitoramento Biomas BR do Instituto Nacional de Pesquisas Espaciais, INPE, Cláudio Almeida, fala mais sobre esse sistema de alertas.
9: O DETER, ele tem essa coisa de que ele é feito de maneira muito mais rápida. O objetivo primário dele não é daquela área com precisão. É dizer para o órgão de fiscalização, olha, está ocorrendo um desmatamento aqui. Né? Então é importante que você... São milhares de alertas que são enviados por ano.
6: No Cerrado, os avisos de desmatamento caíram 5,3% em junho deste ano, comparado com junho de 2025. No entanto, de acordo com o Instituto Nacional de Pesquisas Espaciais, houve significativa cobertura de nuvens durante o mês, o que pode ter dificultado o mapeamento em determinadas regiões. Já no acumulado de agosto de 2025 a junho de 2026, os avisos de desmatamento no Cerrado somaram 4.689 quilômetros quadrados, uma queda de quase 8% comparado ao mesmo período anterior. Reportagem Luana Karen.
4: Minerais críticos são caracterizados pelo risco de escassez combinado com uma alta relevância econômica.
10: Eles são utilizados na fabricação de itens como baterias, computadores, celulares, painéis solares, turbinas eólicas e veículos elétricos.
4: O tema foi discutido hoje num encontro que reuniu representantes do setor produtivo, do governo e da academia.
11: Lítio, cobalto, níquel, cobre e terras raras fazem parte do grupo conhecido como minerais críticos. Eles são considerados estratégicos para alguns setores como tecnologia, defesa e energia. Com o aumento da demanda mundial, esses recursos ganharam maior importância econômica e geopolítica. Nesta sexta-feira, houve uma reunião entre representantes do governo, da academia e do setor produtivo para discutir diretrizes para o desenvolvimento da cadeia de minerais críticos no país, como detalhou a ministra da Casa Civil, Miriam Belchior.
12: Aprofundamos questões relacionadas ao contexto geopolítico e parcerias internacionais, o potencial minerário do Brasil nessa área e instrumentos de apoio ao setor, a transformação mineral e a sustentabilidade, em quais cadeias produtivas apostar, quais são as necessidades de ampliação das nossas capacidades tecnológicas e produtivas e também os instrumentos de financiamento e de viabilização econômica.
11: Um estudo sobre terras raras elaborado pelo Centro de Gestão e Estudos Estratégicos, divulgado neste mês no Rio de Janeiro, revelou que o Brasil tem capacidade de se destacar nesse mercado até 2040. Alguns dos minerais críticos são a base para viabilizar a transição energética e a expansão de tecnologias digitais, de celulares a carros elétricos, por exemplo. O tema também avança no Congresso Nacional, com uma proposta de criação de uma política nacional para o setor. Reportagem Márcia Fernandes.
10: O Brasil enviou nesta sexta-feira uma nova remessa de insumos hospitalares para a Venezuela, depois dos terremotos que atingiram a cidade de La Guaira há 2 semanas.
4: Foram enviadas aproximadamente 5 toneladas de materiais de uso médico, cirúrgico e para atendimento pediátrico.
10: De acordo com o balanço divulgado pelo governo venezuelano, pelo menos 3.889 pessoas morreram. Mais de 6 mil foram resgatadas com vida e o número de feridos ultrapassa os 16 mil.
4: E logo mais, retornam da missão de apoio humanitário equipes brasileiras da Defesa Civil, do Corpo de Bombeiros, da Anatel e militares que atuaram no Hospital de Campanha em La Guaira.
10: A aeronave da Força Aérea Brasileira está prevista para desembarcar às 8 horas da noite na Base Aérea de Brasília.
4: E no início da tarde, o presidente Lula conversou por telefone com a presidente designada da Venezuela, Delcy Rodrigues.
10: De acordo com nota enviada à imprensa, os dois líderes trataram das perdas humanas e materiais provocadas pelos graves terremotos que assolaram o país.
4: A presidente da Venezuela agradeceu a ajuda humanitária enviada pelo Brasil e informou que as buscas pelas vítimas seguem em curso.
10: A líder venezuelana destacou ainda que se prepara para a difícil tarefa de reconstrução das áreas atingidas, em especial as moradias das famílias desabrigadas.
4: O Vale Recarga do mês de julho do programa Gás do Povo está disponível para as famílias beneficiárias.
10: Confira quem pode receber e como acessar o benefício.
13: Famílias inscritas no Cade Único com renda familiar mensal de até meio salário mínimo por pessoa podem ter direito à recarga gratuita do botijão de gás do programa Gás do Povo. O pagamento ocorre sempre no dia 10 de cada mês, inclusive quando a data cai em fins de semana ou feriados. Para ter acesso ao benefício, é preciso ter pelo menos 2 pessoas no lar e renda de até meio salário mínimo por pessoa. Estar com as informações do Cadastro Único atualizadas nos últimos 24 meses e nenhuma pendência no CPF também são critérios obrigatórios para acesso ao programa. O benefício varia conforme o número de integrantes da família. Casas com duas ou três pessoas recebem um vale a cada 3 meses, enquanto famílias maiores recebem a cada 2 meses. Quem não tem celular ou internet pode usar o cartão do Bolsa Família, o cartão da Caixa ou informar o CPF na maquininha azulzinha, nos pontos autorizados. A iniciativa prevê a recarga gratuita do botijão de gás de 13 quilos para famílias de baixa renda. Vale lembrar que não estão inclusos os custos do vasilhame e do frete. A consulta do benefício e das revendas pode ser feita pelo aplicativo Meu Social Gás do Povo, pelo portal Cidadão e pelo Disque Social 121. Para mais informações, acesse gasdopovo.mds.gov.br. Thaís de Araújo, para a Voz do Brasil.
4: Uma busca centralizada de dados públicos federais com auxílio de inteligência artificial.
10: Onde qualquer cidadão pode solicitar informações aos órgãos públicos com uma única ferramenta.
4: Essa é a proposta da plataforma InformaBR, lançada pela Controladoria Geral da União para atender aos pedidos relacionados à Lei de Acesso à Informação.
10: Nós conversamos com o secretário nacional de Transparência e Acesso à Informação em Exercício, Marcelo Vidal, sobre a nova ferramenta e os direitos do cidadão à transparência de dados públicos. Acompanhe.
4: Olá, secretário, bem-vindo à Voz do Brasil. Antes da gente falar diretamente sobre as novidades do InformaBR, eu queria começar explicando para os nossos ouvintes sobre a Lei de Acesso à Informação, que é o que está na base dessa mudança que a gente vai tratar hoje aqui nessa entrevista. O que prevê essa lei? Como que o serviço público atende essa demanda atualmente?
14: Olá, Mariana, olá, Luciano. É um prazer para a gente estar aqui. Bom, a Lei de Acesso à Informação, ela vem, na verdade, regulamentar um direito fundamental do cidadão que está previsto lá no inciso 33 do artigo 5º da Constituição, que diz que todo e qualquer cidadão tem direito a ter acesso às informações públicas produzidas pelos órgãos da Administração Pública Federal. Então, ela traz uma inovação muito grande, que é o principal princípio dessa lei, que diz que a transparência é a regra e o sigilo é a exceção. Além disso, o que a lei traz para o cidadão? Ela traz já o direito de, sem que ele precise pedir informações, os órgãos têm a obrigação de publicar em suas páginas na internet algumas informações de interesse coletivo. Para além disso, ela traz também o direito do cidadão em fazer um pedido de acesso à informação. E em cima desse pedido de acesso à informação, que pode ser feito por qualquer cidadão, o órgão tem 20 dias para responder, prorrogado justificadamente com mais 10, e a partir daí o cidadão pode fazer esse pedido mesmo e principalmente sem que seja necessário ele justificar o que ele vai fazer com aquela informação. Então, essa é a nossa lei de acesso à informação, essa lei que possibilita um controle social, que possibilita uma participação social mais qualificada e que é um dos principais pilares da nossa democracia.
10: A partir de agora, então, todos os pedidos de informações pela LAI, a Lei de Acesso à Informação, serão concentrados na plataforma InformaBR, é isso? As pessoas deixarão de procurar diretamente os órgãos responsáveis por aquela informação?
14: É exatamente. A partir de agora, todo e qualquer pedido de acesso à informação, ele deve ser feito pela plataforma InformaBR, que é uma plataforma que disponibiliza ao cidadão uma ferramenta onde ele pode fazer uma busca das informações que ele tem interesse para ver se elas já estão publicadas, e se não estiverem publicadas, ele pode aí sim fazer um pedido de acesso à informação dentro dos prazos regulamentares da LAI.
4: Agora, para isso, para fazer esse pedido ou consulta, a pessoa deve, então, usar a conta dela gov.br, né? O senhor pode explicar para a gente como é que funciona esse acesso?
14: Exatamente. Para acessar a plataforma e fazer um pedido, na verdade, para acessar a plataforma, ela é pública, mas para fazer um pedido de acesso à informação, o cidadão precisa se identificar, e ele se identifica por meio do seu login no gov.br. A plataforma, ela exige a conta no gov.br, que pode ser no nível bronze, que é o nível de entrada do gov.br, mas a gente recomenda fortemente que se utilize o nível prata ou ouro, porque muitas vezes o cidadão ele pede informações pessoais referentes a ele próprio, e aí somente com esse nível de acesso ele vai poder ter acesso a essas informações sem precisar ir até o órgão e comprovar que ele que está pedindo aquela informação é o proprietário daquela informação.
10: Agora, secretário, o governo possui outra plataforma, que é o Fala BR, focada exatamente no serviço de ouvidoria. O senhor pode explicar a diferença entre as duas?
14: Perfeito, exatamente. A administração também tem o sistema Fala BR. Até então, todos os pedidos de acesso à informação, como as manifestações de ouvidorias, eram feitas por meio desse sistema, mas a partir do dia 29 de junho passado, todos os pedidos de acesso à informação migram para essa nossa nova plataforma, o Informa BR. Continua sendo feito no Fala BR aquelas manifestações de ouvidoria, e aqui eu estou me referindo àqueles elogios, reclamações, denúncias, elas continuam sendo feitas na plataforma Fala BR. Agora, os pedidos de acesso à informação, eles passam a ser feitos pelo Informa BR, porque são públicos normalmente diferentes que fazem uso dessas duas plataformas. E é interessante também a gente ressaltar, Luciano, porque assim, se a lógica do serviço, desses dois serviços, e aqui é bem interessante a gente trazer isso para que o ouvinte possa entender, nós estamos trabalhando com a ideia desses dois serviços trabalharem de forma muito integrada, muito harmônica, com plataformas, inclusive visualmente, muito parecidas. Agora, dentro da ideia e do contexto de que, pelo Fala BR, o cidadão fala, ele reclama, ele pede manifestação, ele denuncia. E pelo Informa BR, ele pede informação que o governo vai informar. Então daí vem o nome Fala BR e o nome Informa BR.
15: Já são autoexplicativos, né? Secretário, a gente sabe que qualquer cidadão pode usar o Informa BR, mas é muito comum, mais comum é que a lei de acesso à informação seja utilizada por pesquisadores, por jornalistas, né? Se a pessoa quiser fazer um pedido no Informa BR, ela tem como checar se aquela dúvida, aquele pedido que ela está fazendo, já foi feito antes? Isso fica disponível publicamente? Quer dizer, se já foi alvo de uma consulta, existe uma base de dados pública? Como é que funciona isso?
14: Então, Mariana, exatamente essa é uma das grandes inovações que a gente traz com essa nova plataforma Informa BR. Porque nessa plataforma, o cidadão vai poder colocar numa ferramenta de busca se aquela informação que ele está precisando, se ela já está disponível proativamente. O que significa isso? A Administração Pública Federal ela tem algumas obrigações legais de, independente de um pedido de acesso à informação, de publicar algumas informações sobre a sua gestão. Além disso, hoje nós já respondemos, desde a vigência da entrada em vigência da LAI há 14 anos atrás, nós já respondemos mais de 1.600.000 pedidos de acesso à informação. E toda essa base também, ela está disponível já na internet para que seja consultada. Então hoje, no Informa BR, uma das grandes inovações é que a gente traz uma tecnologia de inteligência artificial para que o cidadão, antes de fazer o seu pedido de acesso à informação, ele consulte se aquela informação já está publicada. E ao colocar isso na busca, a plataforma vai retornar para ele dizendo, olha, essa sua informação que você está pedindo, ela já está publicada aqui nesse endereço, e aí facilmente ele vai ter acesso àquela informação.
10: E no caso de informações sigilosas, mesmo assim é possível fazer o pedido de informação pelo Informa BR? Quais são os critérios para o pedido ser atendido, secretário?
14: Sim, na verdade, toda e qualquer informação pública pode ser objeto de solicitação. A questão das informações sigilosas e classificadas, ela tem que ser avaliada no momento da resposta do pedido. Então, assim, não cabe ao cidadão saber se a informação é sigilosa ou não. Ele pede a informação. Cabe ao órgão respondente verificar se aquela informação é uma informação que precisa ser protegida ou que tem algum sigilo. Lembrando que a própria LAI já traz algumas hipóteses de sigilo, principalmente em relação àquelas informações pessoais que dizem respeito à honra, à intimidade de alguma pessoa, mas também a gente tem várias leis que impõem sigilo a algumas informações, como a lei do sigilo bancário, a do sigilo fiscal. No momento da resposta, cabe ao órgão verificar se a informação que está sendo solicitada ela tem algum tipo de restrição. Lembrando que isso é um dever do órgão também. Então, assim, agora, também é um dever de quem está respondendo, ao negar uma informação com base em um sigilo, que ele expressamente explicite qual é o motivo, e esse motivo necessariamente tem que estar ou na LAI ou em uma norma, uma lei específica. Então, da mesma forma que é um dever do Estado entregar a informação, é um dever do Estado proteger aquelas informações que precisam ser protegidas. Agora, precisa estar sempre muito bem fundamentado e explicitado para o cidadão que está requerendo aquela informação o motivo pelo qual ela não é pública, não pode ser fornecida.
15: E tem situações também que pode ser fornecida parcialmente, né? Atendido parcialmente o pedido, ou seja, parte das informações são sigilosas, mas as outras não, e aí o pedido pode ser atendido parcialmente.
14: Perfeito. Excelente pergunta. Na verdade, o fato de ter parte de uma informação que esteja protegida por uma regra de sigilo não significa que o todo não deva ser concedido. Então, precisa ser feita uma análise se é possível fazer o tarjamento de alguma parte da informação do documento que está sendo solicitado, e aí sim, se tem partes que podem ser tarjadas e partes que são públicas, é dever do Estado entregar essa informação com a preservação daquela parte que é sigilosa, com o devido tarjamento.
10: Muito bem, nós conversamos com Marcelo Vidal, secretário nacional de Transparência e Acesso à Informação em Exercício. Muito obrigado, secretário, por sua entrevista aqui à Voz do Brasil.
14: Muito obrigado, e é um prazer estar aqui com vocês.
15: A Conab, Companhia Nacional de Abastecimento, alerta para tentativas de golpe registradas em diferentes regiões do país.
10: Pessoas estão se passando por representantes da Conab e prometem doações de cestas de alimentos, pescado e kits de irrigação mediante cobrança antecipada de valores, como supostos custos de transporte.
15: O presidente da Conab, Silvio Porto, informa que a companhia não cobra qualquer valor para a entrega de alimentos ou insumos e não solicita depósitos, transferências ou pagamentos para participação em seus programas.
16: Não há cobrança, isso chega de forma de doação. Então é muito importante que essas organizações fiquem atentas. Caso recebam esse tipo de demanda, tentem identificar quem está fazendo, em nome de quem, ou o número de telefone, enfim, de contato, de WhatsApp, e façam a denúncia por meio da nossa ouvidoria, busquem os nossos canais aqui pelo nosso site, pode ser também pelas nossas superintendências regionais, e também denunciem nas polícias. Levem isso, registrem boletins de ocorrência.
10: Caso receba esse tipo de abordagem, entre em contato com a Conab pelo telefone 61-3403-4575 ou pelo e-mail ouvidoria@conab.gov.br.
15: Entrevistadores da Pesquisa Nacional de Saúde já começaram a visitar domicílios em todo o país.
10: O levantamento reúne informações sobre as condições de saúde da população e nesta edição contará também com coleta de sangue e urina em parte dos participantes.
17: Qual é o peso médio da população brasileira? Quantos têm anemia ou algum problema de saúde? E como está a saúde mental ou a prática de esportes no Brasil? Essas são algumas das perguntas que constam na Pesquisa Nacional de Saúde, que começou agora em julho e vai até 30 de novembro deste ano. Agentes do IBGE e do Ministério da Saúde vão visitar 140 mil famílias brasileiras para coletar informações sobre as características dos domicílios, perfil dos moradores e condições de saúde, como explica Mônica Marli, coordenadora adjunta da pesquisa.
18: Então a gente vai falar sobre alimentação, a gente vai falar sobre uso de álcool, a gente vai falar sobre fumo, a gente vai falar sobre sono, sobre bem-estar, também vamos falar sobre saúde da mulher, saúde da pessoa com mais de 60 anos também, saúde de crianças e adolescentes. Então é um perfil bem amplo da saúde e da saúde como um todo, né? Não só de doenças, a gente fala do bem-estar também.
17: O questionário individual será aplicado a um morador com 15 anos ou mais. Também serão verificados pressão arterial, peso e altura dos participantes. A pesquisa vai contar ainda com coleta de sangue e urina de cerca de 20 mil participantes com 35 anos ou mais, residentes em capitais e regiões metropolitanas. Os exames de sangue vão avaliar hemograma, perfil lipídico, hemoglobina glicada, creatinina, ácido úrico, sódio e potássio, além de sorologia para chikungunya e dosagem de chumbo e mercúrio. De acordo com Letícia Cardoso, diretora do Departamento de Análise Epidemiológica e Vigilância de Doenças Não Transmissíveis do Ministério da Saúde, os resultados vão servir para produzir indicadores relacionados a doenças crônicas e outros agravos à saúde, além de direcionar políticas públicas.
19: Muitas pessoas não conseguem o acesso ou não fazem os seus exames de rotina, tanto na frequência quanto na oportunidade que deveria fazer, e desconhecem situações de saúde, como, por exemplo, diabetes. Então, é muito importante que a gente tenha esse diagnóstico mais preciso. Essa informação, ela é útil para compor o retrato do Brasil.
17: Os entrevistadores do IBGE estarão identificados com crachá do Instituto, uniforme institucional e dispositivo eletrônico de coleta. A identidade dos servidores pode ser confirmada pelo portal respondendo.ibge.gov.br ou pelo telefone 0800 721 8181. Reportagem Graziele Bezerra.
15: E essas foram as notícias do governo federal.
10: Uma realização da Secretaria de Comunicação Social da Presidência da República.
15: Com produção da empresa Brasil de Comunicação.
10: Fique agora com as notícias do Poder Judiciário e do Congresso Nacional. Boa noite, bom fim de semana.
15: A gente volta segunda. Boa noite.
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20: Em resposta ao STF, tribunais estaduais negam irregularidades nos pagamentos feitos a magistrados entre abril e julho deste ano. TST promove seminário de precedentes na Justiça do Trabalho. Para o STJ, é possível partilha amigável com divisão desigual dos quinhões hereditários. Boa noite, eu sou Walter Lima. Em resposta ao STF, tribunais estaduais negam irregularidades nos pagamentos feitos a magistrados. As informações são sobre os meses de abril e julho deste ano. Marcelo Della Libera.
21: Os 7 tribunais brasileiros negaram irregularidades nos pagamentos a magistrados após cobrança do Supremo Tribunal Federal. As cortes do Paraná, Rio Grande do Norte, Rio de Janeiro, Maranhão, Distrito Federal, Rondônia e Goiás responderam ao ministro Alexandre de Moraes, que exigiu esclarecimentos sobre o cumprimento do teto constitucional entre abril e julho deste ano.
20: Herdeiros podem dividir bens de herança entre partes diferentes, desde que sejam maiores de idade, capazes e haja cessão de direitos hereditários. Esse é o entendimento do STJ, Fátima Uchoa.
22: Um homem falecido deixou 2 irmãos como herdeiros, sendo um bilateral e o outro unilateral. Após o inventário, ambos fizeram acordo no qual o irmão unilateral receberia a maior parte dos bens. A Justiça de São Paulo recusou a homologação da partilha por entender que haveria renúncia parcial da herança, o que é vedado por lei. Mas a terceira turma do STJ considerou que o juiz deve verificar apenas se a vontade dos herdeiros foi manifestada de forma livre e regular, sem exigir que cada um receba a mesma parcela. Segundo a ministra relatora Nancy Andrighi, a partilha amigável prevista no Código Civil prestigia a autonomia dos herdeiros, exigindo apenas que eles sejam capazes, estejam de acordo com a divisão e sigam as formalidades legais.
20: Atenção, magistrados, servidores da Justiça do Trabalho e público em geral. TST promove seminário de precedentes na Justiça do Trabalho. O encontro é para debater os entendimentos consolidados que devem ser aplicados nos julgamentos de processos em todo o país. Mila Amaral.
0: O seminário está marcado para os dias 2 e 3 de setembro na sede do TST em Brasília. O evento faz parte da Semana Nacional dos Precedentes Trabalhistas 2026. O encontro vai debater a formação e aplicação dos precedentes judiciais, que são as jurisprudências definidas pelo Tribunal Superior do Trabalho, que devem ser aplicadas em todos os julgamentos semelhantes na Justiça do Trabalho. Os painéis serão presenciais, mas depois vão ficar disponíveis no YouTube. Já os cursos são exclusivos para os magistrados e servidores com direito a certificado. Então, se você tem interesse em participar, logo mais as informações sobre as inscrições e a programação completa serão divulgadas nos canais oficiais do TST.
20: Resolução do TSE reúne regras sobre ilícitos eleitorais e condutas proibidas nas eleições 2026. O objetivo é que a disputa eleitoral se dê em condições de igualdade. Fábio Ruas.
1: As diversas irregularidades são divididas em 6 grupos principais: abuso de poder, fraude, corrupção eleitoral, arrecadação de gastos ilícitos de campanha, captação ilícita de voto e condutas vedadas a agentes públicos. Para saber quais tipos de conduta caracterizam essas irregularidades, é só entrar no site tse.jus.br, acessar diretamente as resoluções ou a série de reportagens por dentro das eleições.
20: Justiça confirma a suspensão de novas licenças para Complexo Azulão, no Amazonas, até a realização de consulta prévia e estudos sobre povos indígenas. A ação foi proposta pelo MPF. Vanessa Pereira.
7: O Tribunal Regional Federal da Primeira Região, o TRF1, manteve por unanimidade a decisão que suspende as atividades e a emissão de novas licenças ambientais para o Complexo Azulão, empreendimento de exploração de gás natural da empresa Eneva S.A., localizado nos municípios de Silves e Itapiranga. A área é sobreposta ao território reivindicado como terra indígena Gavião Real. O TRF1 reafirmou que a ausência de homologação definitiva da terra indígena não afasta a proteção constitucional do território.
20: 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Uma boa noite, bom fim de semana e até segunda-feira.
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1: Eu sou Paula Groba.
2: E eu sou Ricardo Nakaoka.
1: E estes são os destaques de hoje do Jornal do Senado, que começa agora.
2: Sugestão de cidadão para simplificar tributação de profissionais liberais vira projeto de lei.
1: Projeto cria alerta nacional para ampliar buscas por pessoas desaparecidas.
2: Porte de arma para mulheres sob amparo da Lei Maria da Penha pode ser autorizado.
1: Boa noite.
2: Boa noite.
1: Uma ideia que nasceu da participação popular pode mudar a forma como profissionais liberais pagam impostos no Brasil.
2: A Comissão de Direitos Humanos aprovou uma sugestão apresentada no portal E-Cidadania para simplificar o regime tributário da categoria. O texto agora será transformado em projeto de lei. Repórter Patrícia Oliveira.
3: Um cidadão de Goiás sugeriu ao Senado a criação de um regime tributário simplificado para arquitetos e engenheiros que atuam como pessoa jurídica e não possuem funcionários. A sugestão recebeu mais de 20 mil apoios online e foi aprovada na Comissão de Direitos Humanos. O relator, senador Laércio Oliveira, do Progressistas de Sergipe, ampliou essa medida para todas as categorias de profissional liberal que trabalha por conta própria, chamado de microempreendedor profissional, ou MEP. Poderá optar pelo regime do MEP o profissional que tiver receita bruta anual de até R$ 120 mil, com recolhimento mensal de 6% da receita bruta. A intenção é reduzir a burocracia, incentivar a formalização e diminuir a carga de impostos para quem atua sozinho na profissão. Como destacou na leitura do relatório o senador Jaime Bagatoli, do PL de Rondônia.
4: Os jovens profissionais que hoje operam na informalidade ou como pessoa física com carga tributária sufocante, teria uma porta de entrada viável para o mercado formal.
3: A sugestão aprovada será transformada em projeto de lei complementar.
1: E avançou no Senado um projeto que pode agilizar a regularização de áreas ocupadas irregularmente e melhorar as condições de moradia de milhões de brasileiros.
2: A proposta foi aprovada pela Comissão de Assuntos Econômicos e agora segue para a Comissão de Constituição e Justiça. O repórter Márcio Maturana tem os detalhes.
5: Mais de 5 milhões de domicílios no Brasil em 2022 estavam em assentamentos irregulares, como favelas, invasões, comunidades, loteamentos ilegais e palafitas, segundo o IBGE. Para enfrentar essa situação, a Comissão de Assuntos Econômicos aprovou um projeto que atualiza as regras de regularização fundiária para incluir novas diretrizes de reassentamento, planejamento urbano e de concessões urbanísticas. A proposta amplia a segurança de moradores em áreas de risco, facilita a regularização fundiária, permite maior participação da iniciativa privada, dá mais autonomia aos municípios, agiliza obras de saneamento e esclarece regras para evitar entraves na legalização dos espaços. O relator foi o senador Fernando Dueire, do PSD de Pernambuco.
6: Esses locais são marcados por ocupações desordenadas, falta de serviços públicos e infraestrutura inadequada, evidenciando a necessidade urgente de políticas públicas eficazes para regularização fundiária e melhoria da qualidade da moradia e, por conseguinte, da qualidade de vida das pessoas.
5: O texto de autoria do senador Chico Rodrigues, do PSB de Roraima, segue para a votação na Comissão de Constituição e Justiça.
1: E a Comissão de Agricultura e Reforma Agrária analisa um projeto que reduz o tamanho mínimo para o desmembramento de imóveis rurais. A proposta fixa esse limite em 5 mil metros quadrados, o equivalente a meio hectare. Hoje, a área mínima varia entre 2 e 5 hectares, conforme a região, e imóveis menores não podem ser registrados em cartório nem cadastrados no INCRA.
2: O relator da proposta é o senador Wellington Fagundes, do PL de Mato Grosso. Segundo ele, a mudança pode ampliar as oportunidades para as famílias que vivem no campo, estimular a geração de empregos, facilitar a comercialização da produção rural e contribuir para reduzir os conflitos fundiários.
7: Como relator, já tenho decisão de fazer um relatório favorável, porque tenho certeza que esse parcelamento de terras com 5 mil metros quadrados vai permitir geração de emprego, vai permitir paz no campo.
1: A Comissão de Segurança Pública pode votar o projeto de lei que autoriza o porte de arma de fogo para mulheres sob medida protetiva da Lei Maria da Penha.
2: A proposta, que já passou pela Comissão de Direitos Humanos, chega ao colegiado com a sugestão de que o porte seja transformado em posse caso a medida protetiva seja revogada. Repórter Bruno Lourenço.
8: O projeto de lei altera o Estatuto do Desarmamento para garantir o direito ao porte de arma de fogo a mulheres sob amparo de medidas protetivas da Lei Maria da Penha. O texto também reduz a idade mínima para 18 anos, tanto para a aquisição quanto para o porte de arma pelas vítimas. O senador Plínio Valério, do PSDB do Amazonas, explicou que a situação vivida por mulheres ameaçadas justifica a concessão do porte.
9: A medida se justifica pelo princípio da legítima defesa e pelo direito à vida, ambos garantidos pela Constituição Federal. Em situações extremas em que a ameaça à integridade física é clara e presente, a possibilidade de portar uma arma pode funcionar como meio de defesa eficaz em um momento de emergência.
8: A Comissão de Segurança Pública pode acrescentar dispositivo para determinar que, caso a mulher perca o direito de portar a arma na rua, em virtude do fim de medida protetiva, ela mantenha pelo menos a posse, a fim de preservar o investimento na aquisição da arma e munição e protegê-la em casa ou no ambiente de trabalho.
1: E a Comissão de Direitos Humanos aprovou a criação de um alerta nacional para ajudar a localizar pessoas desaparecidas. Só no ano passado, o Brasil registrou mais de 85 mil desaparecimentos, uma média de 233 casos por dia.
2: Pelo projeto, operadoras de telefonia vão enviar alertas gratuitos aos celulares de pessoas que estiverem na região do desaparecimento, mobilizando a população nas primeiras horas das buscas. A proposta também prevê parcerias com aplicativos de mensagens e redes sociais e segue para a Comissão de Segurança Pública.
1: A senadora Zenaide Maia, do PSD do Rio Grande do Norte, fez um apelo para que a população doe sangue e alertou para a queda nos estoques dos hemocentros. Ela lembrou que uma única doação pode salvar e beneficiar até 4 pessoas. A parlamentar destacou que, mesmo após o fim da campanha Junho Vermelho, a necessidade de doações continua para garantir o atendimento a cirurgias, emergências, tratamentos contra o câncer e outros procedimentos hospitalares.
2: Zenaide Maia também ressaltou que, durante as férias escolares, o número de doadores costuma cair, enquanto a demanda por transfusões aumenta. Além disso, criticou a chamada PEC do plasma, que propõe autorizar bancos de sangue privados a comercializar plasma humano, o que hoje é vedado pela Constituição.
10: A doação de sangue não é transação, não é negócio, não é mercado, é um ato de fé e solidariedade da humanidade.
1: E uma nova lei sancionada garante mais segurança a professores da educação básica da rede pública que queiram investir na própria formação. A norma assegura licença remunerada para cursos de especialização, mestrado, doutorado, qualificação profissional e pesquisas na área de educação.
2: A medida foi aprovada pelo Senado em junho e teve como relatora a senadora professora Dorinha Seabra, do União do Tocantins. Segundo ela, a Lei de Diretrizes e Bases da Educação já previa o direito à licença remunerada, mas não definia quais atividades poderiam ser consideradas aperfeiçoamento profissional. Com a nova lei, essas hipóteses passam a estar expressamente previstas, o que traz mais segurança jurídica e reforça a valorização dos professores.
11: Trata-se de reconhecer que o professor não é apenas receptor de conhecimento produzido pela academia, mas ele também é agente capaz de produzir saberes a partir da sua experiência profissional.
2: Com a edição de Paula Groba e trabalhos técnicos de João Lira, o Jornal do Senado fica por aqui. Acompanhe agora as notícias da Câmara dos Deputados. Boa noite.
1: Boa noite e um bom fim de semana.
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16: Deputados estudam considerar peso do veículo no cálculo do IPVA.
17: Projeto autoriza governos a comprar produto ou processo inovador.
18: Comissões avaliam ação nacional de enfrentamento ao capacitismo.
19: Boa noite. Avança projeto na Câmara sobre a Política Nacional de Enfrentamento ao Capacitismo. A repórter Júlia Lopes nos conta quais são as medidas.
20: A Comissão de Defesa dos Direitos das Pessoas com Deficiência aprovou o projeto que institui a Política Nacional de Enfrentamento ao Capacitismo. A proposta, apresentada pelo deputado Duarte Júnior, do Maranhão, tem como objetivo erradicar a discriminação contra pessoas com deficiência e promover a inclusão social efetiva. Pelo texto, o conceito de capacitismo é associado à definição prevista na Convenção Internacional sobre os Direitos das Pessoas com Deficiência, que reconhece como discriminação por motivo de deficiência, direta ou indireta, toda ação que resulte na violação de direitos humanos, na exclusão social e na restrição do direito à cidadania. O Brasil tem hoje mais de 14,4 milhões de pessoas com deficiência, o equivalente a 7,3% da população com 2 anos ou mais. Segundo a quarta edição da pesquisa Udiversity, 72% das pessoas com deficiência que procuram emprego afirmam já ter sido alvo de capacitismo no processo de contratação. Isso significa que 7 em cada 10 profissionais com deficiência relatam ter enfrentado discriminação na busca por trabalho. O deputado Duarte Júnior destacou a importância de conscientizar a população sobre o tema e ressaltou que a legislação brasileira já prevê a discriminação como crime.
21: É fundamental uma política de enfrentamento ao crime de capacitismo. E esse enfrentamento passa por uma sanção, uma punição que preenche o caráter punitivo, coercitivo e pedagógico para desestimular essa prática. O crime de capacitismo já é previsto pela Lei Brasileira de Inclusão. Mas estamos apresentando aqui na Câmara Federal duas propostas que transformam o crime de capacitismo num crime hediondo e também num crime inafiançável e prescritivo.
20: A proposta também estabelece que o governo federal deverá implementar a política, além de adotar outras diretrizes, como a realização de campanhas educativas e de conscientização sobre o capacitismo, o incentivo à inserção de pessoas com deficiência no mercado de trabalho e em todos os setores da sociedade, além do fortalecimento da educação e da cultura inclusiva. Na opinião da deputada Érica Cocai, do PT do Distrito Federal, que participou da discussão, a acessibilidade e a inclusão

0: Emília Lopes.
1: Habitação. A Câmara promoveu audiência para discutir os critérios de seleção para o Minha Casa Minha Vida Rural. Hildo Rocha, do MDB do Maranhão, resume que foram priorizados municípios com menor índice de desenvolvimento humano, maior população rural e maior déficit habitacional.
2: Hildo Rocha também cita a ampliação dos investimentos em habitação rural e informa que cerca de 80 mil moradias já foram contratadas. O parlamentar acrescenta que 3 mil casas do Residencial Mato Grosso, no Maranhão, devem ser entregues nos próximos dias.
1: Meio Ambiente. Carlos Gomes, do Republicanos do Rio Grande do Sul, comemora a aprovação do projeto que amplia os incentivos fiscais destinados à reciclagem para fortalecer a economia circular. A proposta aumenta o limite de dedução do imposto de renda para estimular novos investimentos.
2: O parlamentar afirma ainda que a lei de incentivo à reciclagem já viabilizou centenas de projetos em todo o país e que o aperfeiçoamento da legislação vai ampliar a captação de recursos. Carlos Gomes pede o apoio dos deputados para a aprovação da matéria.
1: Transportes. Comissão da Câmara dos Deputados aprovou uma proposta que muda cálculo do IPVA para considerar peso do veículo. A repórter Paula Bittar explica qual a diferença para o sistema atual.
3: A Comissão de Constituição e Justiça da Câmara aprovou uma proposta que altera a base de cálculo do Imposto sobre a Propriedade de Veículos Automotores, o IPVA, para considerar apenas o peso do veículo e não mais o valor de mercado. O texto também estabelece um teto para a cobrança do imposto. O valor total não poderá exceder 1% do valor de venda do automóvel. Além disso, a proposta autoriza os estados a criarem descontos para veículos menos poluentes. Atualmente, o IPVA é cobrado pelos estados com base no valor de mercado do veículo calculado pela tabela FIPE, com alíquotas que variam entre 1% e 4%. O relator na CCJ, deputado Rodrigo de Castro, do União de Minas Gerais, apresentou parecer favorável à proposta, mas com uma mudança que retirou do texto o item que estabelecia um limite na despesa total anual do Congresso Nacional, das Assembleias Legislativas e da Câmara Legislativa do Distrito Federal, assim como dos Tribunais de Contas. Segundo Castro, esse item estabelecia parâmetros financeiros incompatíveis com a manutenção da autonomia administrativa e financeira dos entes federados. Mas o texto mantém um limite para gastos com propaganda institucional de todos os poderes e do Ministério Público de 0,1% da receita corrente líquida. Fica proibida a publicidade de caráter promocional ou pessoal. Com relação à mudança na arrecadação dos entes a partir de novas regras para o IPVA, o relator disse que a comissão que ainda vai analisar a proposta deverá se debruçar sobre o tema para avaliar os efeitos fiscais, federativos e orçamentários, inclusive quanto à eventual redução de receitas, a repercussão sobre a autonomia financeira dos estados e a necessidade de regras de transição capazes de preservar a continuidade dos serviços públicos. Logo no início da reunião da CCJ, o presidente da comissão, o deputado Leur Lomanto Júnior, do União da Bahia, disse que o debate é sobre a modernização do sistema tributário brasileiro.
4: É legítimo reconhecer que para milhões de brasileiros o veículo deixou de ser um bem de luxo há muito tempo. Para inúmeras famílias, representa instrumento de trabalho, fonte de renda, meio de transporte indispensável e condição para o exercício de atividades econômicas. Em um cenário de elevada carga tributária, é natural que o parlamento seja chamado a discutir se determinados modelos de tributação continuam atendendo aos princípios da razoabilidade, da justiça fiscal e da capacidade contributiva.
3: Já o deputado Helder Salomão, do PT do Espírito Santo, disse que a comissão especial deverá encontrar uma solução para a redução na arrecadação. E ele também acredita que a mudança poderá gerar uma distorção.
5: O cara que tem um caminhão velho, pesado, vai pagar um imposto maior do que o cara que tem uma Ferrari construída com fibra de carbono, levíssima. Então não podemos promover aqui uma distorção e privilegiar os ricaços, aqueles que vão poder comprar uma Ferrari, uma BMW.
3: O autor da proposta, deputado Kim Kataguiri, do Missão de São Paulo, por outro lado, afirmou que não falta de onde cortar para garantir a redução na carga tributária.
6: Nós temos para apresentar na comissão especial mais de 200 bilhões de reais em diferentes compensações que podem ser colocadas. Privilégio para cortar, seja tributário, seja de supersalário, seja de desonerações setoriais, não falta no nosso país.
3: A proposta que altera

0: A base de cálculo do IPVA para considerar apenas o peso do veículo e não mais o valor de mercado ainda precisa ser analisada por uma comissão especial que deverá ser criada para esse fim e depois segue para a apreciação do plenário, onde precisará ser votada em dois turnos. Da Rádio Câmara, de Brasília, Paula Bittar.
1: Previdência.
2: Dr. Flávio, do PL do Rio de Janeiro, solicita aprovação de projeto de sua autoria que propõe o pagamento automático do salário maternidade pelo INSS logo após a apresentação do atestado médico ou certidão de nascimento.
3: Dr. Flávio afirma que o projeto reduz a burocracia e as longas filas enfrentadas pelas mulheres, evitando que muitas mães fiquem sem renda por 2 a 4 meses, justamente no momento de vulnerabilidade e aumento de despesas com o recém-nascido, como acontece hoje.
1: Desenvolvimento Regional.
2: Daniel Trzeciak, do PSDB, pede a liberação de 27 bilhões de reais da multinacional chilena CMPC em Barra do Ribeira, no Rio Grande do Sul. Segundo ele, a falta de conhecimento da realidade local e a burocracia travam a instalação da fábrica, que deve gerar mais de 12 mil empregos.
3: Uma ação civil pública do Ministério Público Federal questiona a falta de consulta a indígenas da região. Daniel Trzeciak defende, entretanto, o cumprimento da lei e o apoio ao maior aporte privado da história gaúcha para assegurar os trabalhadores e impulsionar o sul do estado.
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1: Votação.
2: A Câmara aprovou duas medidas provisórias, uma delas para subsidiar o custo do litro do diesel e a outra para ajudar na recuperação após as enchentes em Minas Gerais. O repórter Antônio Vital acompanhou a votação.
5: A Câmara dos Deputados aprovou duas medidas provisórias que autorizam o uso de dinheiro público para finalidades emergenciais não previstas no orçamento deste ano. Uma delas permite que a Agência Nacional do Petróleo, Gás Natural e Biocombustíveis, a ANP, use 10 bilhões de reais do orçamento para custear parte do preço do diesel, depois do aumento no mercado internacional provocado pela guerra entre os Estados Unidos e o Irã. Ao editar a medida provisória, o governo argumentou que o conflito tem o potencial de gerar um efeito cascata inflacionário, desabastecimento e comprometimento da atividade econômica. A medida provisória foi editada em março, 20 dias depois do início do conflito no Oriente Médio, com efeito imediato. Na prática, esse dinheiro está sendo usado para subsidiar 32 centavos por litro de diesel para os produtores e importadores do combustível, o que tem reflexo no custo final para o consumidor. O prazo para o subsídio termina no fim do ano, ou quando atingir um montante de 10 bilhões de reais. O deputado Tadeu Venere, do PT do Paraná, defendeu a necessidade de custear parte do preço do diesel.
6: Parte desses recursos vem justamente de um imposto, entre aspas, uma taxação sobre exportação, para evitar que nós tivéssemos uma disparada do preço do diesel. Lembrar que o diesel hoje movimenta praticamente 100% do transporte público. Lembrar que o diesel é responsável por mais de 80% de todo o transporte de carga no Brasil, seja ele rodoviário, seja ele ferroviário, seja ele por navios. Então é preciso que a gente olhe para esta medida que está sendo tomada como uma medida para proteger a população brasileira.
5: A segunda medida provisória aprovada autoriza o uso de 1,3 bilhão de reais para compensar danos causados pelas enchentes que afetaram em fevereiro a população de cidades como Ubá e Juiz de Fora, na Zona da Mata de Minas Gerais. Desse total, 500 milhões foram destinados à construção de 1.500 casas do programa Minha Casa Minha Vida. O restante será usado para custear ações para diminuir as consequências das mudanças climáticas, para assistência social e para financiar pequenas empresas da região. O deputado Hildo Rocha, do MDB do Maranhão, defendeu a importância dos recursos emergenciais.
7: É uma provisória importante que vem em socorro de Minas Gerais, da cidade, principalmente da cidade de Juiz de Fora, de Ubá, que precisavam de atendimento, famílias que sofreram com as enxurradas, com as enchentes que lá tiveram durante já neste ano e também ainda aqueles do Rio Grande do Sul que precisavam de moradia.
5: As duas medidas provisórias foram enviadas para análise do Senado. Da Rádio Câmara de Brasília, Antônio Vital.
1: Agricultura.
3: João Daniel, do PT de Sergipe, é favorável a medidas emergenciais de apoio aos produtores rurais e preservação dos rebanhos. Ele informa que apresentou projeto de lei e indicações ao governo federal em busca de crédito para evitar prejuízos à economia regional.
2: João Daniel alerta para os efeitos das mudanças climáticas e da estiagem sobre a produção agropecuária no semiárido de Sergipe. De acordo com o deputado, a seca comprometeu grande parte da safra e ameaça a principal bacia leiteira do estado.
1: Economia.
3: Florentino Neto, do PT do Piauí, defende projeto que autoriza a União a criar uma empresa estatal para atuar na distribuição de combustíveis e gás de cozinha. A proposta também permite ampliar a participação pública em refinarias e outras estruturas estratégicas para abastecimento nacional.
2: No entendimento de Florentino Neto, a medida fortalece a soberania energética e protege o país em situações de desabastecimento. Ele considera ainda que a iniciativa contribui para a estabilidade da oferta de combustíveis, além de proteger os consumidores contra aumentos abusivos.
3: Dimas Gadelha, do PT do Rio de Janeiro, defende a criação da Terrabras, empresa pública destinada à pesquisa, exploração e processamento de minerais estratégicos. A estatal atuaria em áreas ligadas a terras raras e outros insumos utilizados na transição energética.
2: O deputado argumenta que a medida fortalece a soberania nacional, estimula a industrialização e a agregação de valor no país. Dimas Gadelha conclui que o texto prevê ainda mecanismos para ampliar o controle estatal sobre cadeias produtivas consideradas estratégicas.
1: Ciência e tecnologia.
3: Comissão aprova projeto para compra pública de produto inovador. A repórter Sofia Peçanha tem os detalhes.
8: A Comissão de Ciência, Tecnologia e Inovação da Câmara dos Deputados aprovou projeto que altera a Lei da Inovação para permitir que o poder público adquira produtos ou processos inovadores desenvolvidos com recursos de incentivo à pesquisa e ao desenvolvimento tecnológico. A proposta autoriza que contratos firmados pelo governo para atividades de pesquisa e desenvolvimento possam incluir cláusula que garanta a compra do produto ou processo inovador resultante desses projetos, inclusive nos casos de encomendas tecnológicas e transferências estratégicas de tecnologia. A deputada Maria do Rosário, do PT do Rio Grande do Sul, relatora na comissão, explicou que o objetivo é dar segurança aos investimentos em inovação.
9: Propõe resolver essa lacuna ou incluir dispositivo que trata da garantia de mercado para produtos e serviços resultantes de projetos contratados por meio de encomendas tecnológicas, conferindo previsibilidade e atratividade aos investimentos em inovação.
8: Segundo a justificativa, embora existam recursos públicos significativos aplicados em inovação, por meio de editais de subvenção econômica e fundos tecnológicos, ainda não há mecanismos claros que assegurem mercado para os produtos desenvolvidos com esse apoio. Para a deputada Alice Portugal, do PSDB da Bahia, relatora na Comissão de Administração e Serviço Público, a mudança busca justamente superar essa limitação.
10: Esse dispositivo não tem sido amplamente aplicado, pois carece de mecanismos que garantam a continuidade dos investimentos e, consequentemente, o interesse do setor privado no desenvolvimento tecnológico como parceiro dos interesses públicos, traduzidos pelo avanço tecnológico do país a médio e longo prazo. É exatamente desse ponto que reside o objetivo dos projetos.
8: Os autores do projeto, a deputada Jandira Fegali, do PSDB do Rio de Janeiro, e outros parlamentares, defendem que, ao garantir a possibilidade de aquisição dos produtos desenvolvidos com recursos públicos, o texto amplia a segurança jurídica para empresas e instituições de pesquisa e fortalece a autonomia tecnológica do país. Atualmente, a Lei da Inovação estabelece mecanismos de fomento à pesquisa, mas não prevê de forma explícita a garantia de aquisição, pelo Estado, das soluções desenvolvidas. O projeto pretende fechar esse ciclo, fortalecendo a política de inovação e estimulando a consolidação de uma base produtiva nacional mais competitiva. Agora, o projeto que permite a compra pública de produto inovador financiado com recursos públicos segue para análise da Comissão de Finanças e Tributação. Da Rádio Câmara de Brasília, Sofia Peçanha.
1: Justiça.
2: Marcelo Moraes, do PL do Rio Grande do Sul, critica a operação realizada pela Polícia Federal na residência de Jair Bolsonaro por determinação do ministro Alexandre de Moraes. Para o deputado, a medida foi uma perseguição política e, segundo ele, não encontrou irregularidades.
3: Marcelo Moraes também questiona a atuação da Polícia Federal em outros casos envolvendo autoridades e familiares do ex-presidente. O parlamentar conclui manifestando solidariedade a Jair Bolsonaro e afirmando que o ex-presidente é alvo de perseguição política.
2: Termina agora o Jornal Câmara dos Deputados, produzido pela Rádio Câmara, com trabalhos técnicos de Everson Urani e apresentação de José Carlos Andrade e Márcio Aquilissardi. Uma boa noite para você.
3: Uma ótima noite. A Voz do Brasil volta na segunda-feira. Bom fim de semana.
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tinha suspirado, tinha beijado o papel devotamente. Era a primeira vez que lhe escreviam aquelas sentimentalidades, e o seu orgulho dilatava-se ao calor amoroso que saía delas, como um corpo ressequido que se estira num banho tépido. Sentia um acréscimo de estima por si mesma e parecia-lhe que entrava enfim numa existência superiormente interessante, onde cada hora tinha o seu encanto diferente, cada passo conduzia um êxtase e a alma

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2: Eita! Olha nós de volta, pessoa! Hoje é sábado, dia 11 de julho de 2026. Tá começando o programa Manhã Sertaneja. O melhor da música sertaneja pro seu ai. Olha a hora, 4h35. E até 18h30, nós vai estar aqui de Lintana Viola.

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1: Olha a hora, 4h37, na Vaguear, dia de formatura.

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1: Olha a hora! 4h40! Léo Canhoto e Robertinho! Passaporte pro asilo!

0: Alice Lorivá, burro inocente. Agora 4h47, já nós volta. Mandar um abraço pra Clarice do Mingau, daqui a pouco nós volta, segura aí.
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2: Olha a hora! Agora 4:58. 4:58. Lavanta que passarinho que não deve nada a ninguém. Guara dessa tá no mundo. Nós é nós, Licurieco, que escreveu no Leu Palco Meu. 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Mandar um abraço para Reginaldo Encanador, mandar um abraço pro Godela, lá do Japumerim, pessoal do Bar Lascaboço, e mandar um abraço pra galera lá do Valentim. Ó, e o Godela tá chegando, viu? Pessoal do Valentim, vida, cuidado, viu? 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
0: 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É. Agora 5:10. 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
1: 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Agora 5:12, 5:12, levanta que passarinho que não deve nada a ninguém. Agora dessa tá no mundo, presta atenção que eu tenho um recado pra você, viu? Presta atenção, viu? Nesse recado. 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Agora 5:13, 5:13. Levanta, que passarinho que não deve nada a ninguém. 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Agora 5:15. Levanta que passarinho que não deve nada a ninguém. Uma hora dessa, tá no mundo. Amor clandestino.
2: É o amor.
1: João Mineiro e Marciano.
2: Marciano, meu povo.
1: 5:15.
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0: 25 minutos. Levanta que passarinho que não deve nada a ninguém. Guarda dessa tá no mundo. Nós é nós, licuri é coco. Escreveu, não leu, palco meu. Deixa eu dar o recado aqui. Atenção, você que vai pra Lapa de Bom Jesus, viu? Presta atenção que Guilherme tem um recado pra você, viu? Você de Pranatuíri, Guilherme convida toda a população de Pranatuíri para participar da festa de Bom Jesus da Lapa. A Romaria que vai sair dia 26, viu? Aí do ponto de ônibus de Pranatuíri. E o agente, sua vaga, fale com o Guilherme, procure ele pessoalmente. O Aligue 77991200129. Se você quer ir pra Lapa, fale com o Guilherme. Vocês aí de Bom Jesus da Lapa. 77991200129, viu? Vai sair dia 26. Aí de Pranatuíri. Pranatuíri aí do ponto de ônibus. E também, agora 5 horas 26 minutos, nós está aqui no oferecimento também, viu? 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
0: 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Agora 5 horas 34 minutos, 5h34, levanta que tá na hora. 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Um abraço pra João, pra Geraldo, pra toda a equipe. 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Agora 5h41. 5h41. Levanta que passarinho que não deve nada a ninguém. Uma hora dessa tá no mundo. Nós é nós. Licuri é coco. Escreveu, não leu? Palco meu. Bora de cantiga? Bora de cantiga. Levanta que tá na hora, viu? Tá pensando que é cedo? Quem vai cantar pra nós agora é ele. Ginigeno, 5h42. Enche a cara e chora. Mandar um abraço pro gaúcho da Bahia lá em Itapirama. Tá ligado? Netão do açougue, boi do povo. Também tá ligado.

0: tá querendo saber demais, você não acha não? Ah, agora 5:50, 5:51 agora. Levanta que passarinho que não deve nada a ninguém. Hora dessa já cascou de banda. Atenção pessoal de Pranatuíri. Você quer ir pra Lapa, procure Guilherme, viu? É, saída dia 26, aí do ponto de onde pra Pranatuíri. Se você quer ir pra Lapa, viu? Dia 26, fale com o Guilherme, procure ele, manda um zap zap, 779-9120-0129. Vai sair dia 26 do ponto de onde vai ir pra Pranatuíri, viu? Procure Guilherme aí pra Pranatuíri, pra mod, você ir pra Bom Jesus da Lapa. 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

0: 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Agora 6:02, no oferecimento também, viu? 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
0: 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É, tipo, você pode encher o bucho. 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Obrigado pelo carinho da audiência. 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Agora 6:09, 6:09. 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Levanta, que passarinho que não deve nada a ninguém. Uma hora dessa tá no mundo. 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Já, já, Criativa já, passa meu sem conto pra cá, viu? É, você comprou na Criativa, fique ligado, que já, já, Criativa já, passa meu sem conto pra cá. Deixa eu dar o recado aqui. Deixa eu dar o recado, pessoal que vai pra Lapa, pessoal de Pranatuíri, atenção pessoal de Pranatuíri que vai pra Lapa, procure Guilherme, dia 26 tá saindo com direção a Bom Jesus da Lapa, dia 26, saída aí do ponto de ônibus de Pranatuíri, procure Guilherme, qualquer coisa você liga, manda um zap zap, 77991200129. 9120-0129-DDD77. Fale com o Guilherme. Eu sou. Agora 6:10. Hora de cantiga.
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0: Hora de cantiga. Rick Renner. Paixão de Pião. Mandar um abraço pra Robin lá no Sucuruiu. Pra Rose e Pedrito. Véi, do Machadinho, Zéia, Gilmácio, todo pessoal aí do Machadinho.

com tropeiro. Agora 5:06:20, 6:20, levanta a cambada. 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Mandar um abraço pra Aninha lá do Constança. Tá mandando parabéns pra Lude de Guri. Amanhã ainda, hein? Ah, tá valendo. 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

0: 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Mandar um abraço pra Marilene, a fazendeira, Damiana Prosa Ruim, também tá ligada.
1: Coisa boa de valor.
0: 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É, a garganta tá quase boa. Já já, Criativa Já, passa meu sem conto pra cá, viu? 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
1: Tá no campeonato do cinquentão da BB, Aita. Joga da manhã hoje, viu? 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Agora 6:30 no pau. Nossa, a dó deu as caras. Mandar um abraço pra Sador da Embasa, também tá ligado. Obrigado pelo carinho da audiência.
2: Ô, bicho, aí tu não vai ler o WhatsApp, não?
1: Bora pro Zap Zap. Bora pro aniversário de hoje. Ó, gás, mototáxi apareceu. Abraço pra tu, capinha garreia. Bora que hoje é aniversário de Nenê Açougueiro. A filha de Zenita na Avenida Salvador. Aniversário de João Andrade. Aniversário de Zé Carlos na Fazenda Beija-Flor, lá de Burataia. Aniversário de Neto, no Oricó Grande. Aniversário de Alessandra. A filha de Vardemir e Nem da Roupa. Aniversário de Bruno, lá no Santa Rita. Bruna, a filha de Davi, da Oficina São Luís. Aniversário de Vardemir e Nem da Roupa, 43 anos de casalamento. E onde foi aniversário de Mirto, o esposo de Eula, na Avenida Salvador. A avenida hoje vai ser fechada. É festa de cigano, né? Veio diretamente de São Paulo pra fazer o aniversário aqui. Fez aniversário ontem, começou ontem, acho que vai até de hoje a última. Parabéns, Mirto. Felicidade, Capianga Véia. 6h31, vou cortar a rede. Já já tem Criativa Já. Passe meu sem conto pra cá. Segura aí, que eu volto já, viu? Mandar um abraço também pra Lude de Gurim. É aniversário dele amanhã. É, gente boa. Dormindo amarrado. Ele falou foi a Aninha. Eu volto já, segura aí que já já tem Criativa Já.

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4: Vai a hora! Agora 6:36, 6:36. Levanta que a partir de agora, programa da Criativa Já, viu? A partir de agora, o programa Criativa Já, passa meu sem conto pra cá. 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Vá lá, um abraço pra Sonha, pra Joelma, pra toda a equipe lá do Box do Joelso. O pessoal tá lá com a caixona ligada. Obrigado pelo carinho da audiência. Mandar um abraço pra Rock do Relógio, minha pedra, tá ligado. E mandar um abraço também pra Esparro, pra Jorginho do CD, pra todo o pessoal aí no Centro Comercial. É, e mandar um abraço para o pessoal dos açougues, das verduras. Abraço para esse povo bom aí. Aí no Centro Comercial, Zé Mota Fernandes. 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Mandar um abraço para esse povo bom, que tá ligado na 91.1. Mandar, rapaz, deixa eu mandar um abraço para Marinês. Tá mandando um abraço pra Veim, dono do cachorro Lasca. Tá ligado? Obrigado pelo carinho da audiência. É, um abraço pra Vanderlei, também tá ligado. Mandar um abraço pra Oscar da Topic lá em Acaraci. Pessoal na região de Itajubá. Tá ligado pra Lúcia Maria. Evaristo. Também tá ligado. Obrigado pelo carinho da audiência. Mandar um abraço pra Luciano. Também pra Cachorrão do Brega. Pra Carlos da Rua Pará. Pra Turico. Babão. Pra Alessandro Morador. Pra Edenilson lá de Vitória da Conquista. Também tá ligado. Maria São Pedro, 9A. Pra Beto Sem Terra. E mandar um abraço também pra... Quem aqui? Tá sem nome. Deixa eu mandar um abraço também pra... Quem aqui? Cadê? O nome sumiu. Mandar um abraço pra esse povo bom aí que tá ligado. Hoje nós não tocou o zap zap porque o computador aqui deu... Debreou, viu? É. E mandar um abraço também pra... Pessoal que tá ligado. Quem é aqui? Mané Vaqueiro. Irmão de Bel. De Negão. Negão sumiu aquele patife. E Bel acho que caiu pra roça. Deve estar lá. Pessoal lá da Lagoa dos Patos. Obrigado pelo carinho da sintonia. Um abraço pra Negão. Pra todo o pessoal aí da região da Lagoa dos Patos. Um abraço pra todo mundo aí. Agora 6 horas 42 minutos. 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Mandar um abraço para Joel, caçador de onça lá na Urbana de Pernambuco. Mandar um recado aqui, que é de Ivan da farmácia, tá mandando. Pessoal da Caravana da Fé, os coordenadores de Romaria, tem a alegria, a satisfação para convidar todos os rumeiros de Piauí e região. E vai se preparando aí para o Encontro do Bom Jesus da Lapa, viu? Participar da Santa Missa de Envio ao Romeiro. Vai ser dia 28 desse mês, terça-feira, 7 da noite, 7:30, na Igreja São José Operário. E o contamos com a presença de todo mundo, todo o povo de fé, especialmente o devoto e romeiro de Bom Jesus da Lapa, para junto rogar uma benção e a proteção para essa caminhada de fé e devoção. É de Ivan da farmácia, o homem da caravana da fé. Mandar um abraço também para esse povo bom, um abraço para a veinha do boteco. Mandar um abraço também para pessoal lá no Guloso. Um abraço para Rosa, para Bilu, para Xoxo, pessoal aí na região do Guloso. Obrigado pelo carinho da audiência. Agora 6 horas 44 minutos. 6h44. E mandar um abraço pessoal também lá de Bar do Rocha. Pessoal de Bar do Rocha, pessoal do Batam, pessoal de Itacaré. É, esse povo lá longe também escuta nós, que agora nós tá pocando, viu? É, Itacaré, Camamu, essa rojão toda aí nós tá indo lá, viu? Deus é mais, crente Deus Pai. Mandar um abraço pro carro da preguiça, Gedeval. Agora como é, rapaz, eu já vi assim um só. Geralmente a mulher, por exemplo, a mulher quando casa, às vezes o marido é carmo, a mulher é nervosa. Às vezes a mulher é nervosa, o marido é carmo. Aí às vezes, aí tem aquele negócio assim, um é preguiçoso, o outro trabalha mais. Mas no caso de Gedeval não, é todos dois mamparrado. Valdecré e Gedeval. Crem, Deus Padre. Oxi. Mandar um abraço pra Zé Paulo, da casa Eva Mel, também tá ligado. 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Um abraço para o seu Antônio, para a dona Esté. Já cansado de estar em Camamu, né? Comendo caranguejo. E o meu não veio. Ah, Antônio! Antônio, ai, ai, tu anda direito com eu. Vocês não tem o que fazer, não, é cambada de miserável. Ah, Ricardo, doutor Ricardo, vou lhe dar uma rasteira, viu? Ah, diacho. Agora 6h46, mandar um abraço pessoal do Grupo dos Baianos, também tá ligado. É, e mandar um abraço pessoal do Grupo do Romeiro, lá de Pronato Iri. Abraço pra Guilherme. A Vanilda, é Vanilda? Acho que é Vanilda, irmão de Denilson de Conquista. Tá, o pessoal todo ligado lá. Pronato Iri, Darimeira, Jaguaquara, Jiquié, Ribeiro do Pombal, um abraço pra Mosquito lá, tá ligado também. Todo esse povo bom aí, obrigado pelo carinho da sintonia. Nós é nós, Licuri é Coco. Já já tem criativa já, passe meu sem conto pra cá. E mandar um abraço pessoal na fazenda, no sítio. Bom Sem Farinha, Cogo de Pedra, Taibó. É, pessoal do Lagoão. Pessoal do Machadinho. É, Sucuruiú. Pessoal no Rio da Onça. Tá ligado? Obrigado pelo carinho da audiência. Sai fora, ó, Cleomar. Vou lhe dar o troco, viu, Cleomar? Se prepara, viu, Cleomar? Que eu vou lhe dar o seu, viu? Ah, Cleomar! Ai, ai. Vou lhe dar o seu troco, viu, Cleomar? Agora 6h47. O homem disse que tá vindo. Será que tá vindo de jegue? Ixi. Mandar um abraço pro Eduardo Goleiro. Pra sogra dele, Irene. Também tá ligado. Ah, rapaz, deixa eu mandar um abraço pro pessoal que eu vi ontem. Encontrei lá na Simonete. Deixa eu ver se eu acho aqui. É, o pessoal que disse que escuta nós direto. Lá na Batateira. Ah, deixa eu ver se eu acho aqui. Anotei pra mim não esquecer. Deixa eu ver se eu lembro aqui, se eu acho aqui o nome dele. É Maurina e Nivardo. Lá na Batateira, te escuta nós todo dia. Obrigado pelo carinho da sintonia. Maurina e Nivaldo. E aproveitar e mandar um abraço aí na Batateira pra Melda, a mãe de... e o pai de Fiagasa. E o traste do Formiga. Tá ligado também. Obrigado pelo carinho da sintonia. E... oxe, Alaese, fica aí e fecha as pernas. Se acontece com o melhor jogador, pra não acontecer com eu. Ai, ai, já fiz coisa pior. Ninguém falou. Aí agora fica com o negócio de chibiatagem. Só porque deu uma saiazinha. É, quer arrumar, só porque deu uma saiazinha. Mandar um abraço pra Come Aboiador. E Come, você me abandonou, né? Lá do bodegão. Você tá demais, viu, seu Corme? Mandar um abraço pra Rodrigo Johnny, Rafael, também pra Loura, Jamile e a outra Jamile Arrasta. Pessoal lá do bodegão, obrigado pelo carinho da audiência. É. Manda um abraço pra... que? Pra quem? Um abraço pra ela, mora no Santa Rita. É Grila! Grila! Oxe, isso é nome de gente, Grila! Como é seu nome, fulano? É Grila! Oxe, ah, deve ser a mulher do Grilo. Deve ser. Um abraço pra Grila, lá no Santa Rita. Oxe, Grila e Nega. Deve ser a mulher do Grilo, só pode, não é possível. É, que é Grila. Agora 6h49, 6h50 agora. O homem chegou, demorou, mas chegou. Agora 6h49, 6h50 agora. 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Olha quem apareceu, o galego da oficina também tá ligado. Pessoal do Urso Florestal, Karma Meg, é o outro. Karma Meg, Meg tá aqui, vai tomar banho hoje. Se estranhou com o homem do que bebo. Karma Meg, é outro, já Karma. Agora 6h50, 6h50. Cadê? Me dá um negócio pra botar aqui logo. Esqueceu?
5: Não.
4: 6h50, mandar um abraço pra esse povo boy no Ria Seco. Um abraço pra Mito, pra Nidinha. mandar um abraço também. Esse porra aí, sabe? Só foi conhecer, acabou. É, cachorro conhece o outro, velho. Foi só ia conhecer, acabou. Só latiu porque não tinha visto direito. 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É o que é, Benu, que tu quer? Quando me disser, nem acreditei que nem eu afiada havia lhe dado. A besta, a Benu. Sai de problema. Lá ela. Fica aí. Mandar um abraço pra Pião, pra Dona Roxa, também tá ligado.

0: Barba Branca. Bom dia.
1: Bom dia, Chão, bom dia a todos os ouvintes.
0: Você que tava vindo de jegue.
1: Você pensou que não ia não, né, Chão?
0: É, você que tava vindo de jegue. Tô indo.
1: Aí mandou um recado, tá, vai na penca, acorda o homem. Viu? Manda esse áudio e eu tô aqui, viu, Chão? A cama hoje tava boa, me amarrou.
0: Tá aparecendo mesmo.
1: Tava sonhando. Eu sonhei, tem que pegar uma aqui, viu, Chão?
0: Foi? Foi. Ah, é só eu que vinha ou que não vinha.
1: E aí, como o nome... Você botou uma segurança, é macho ou fêmea?
0: É, que é fêmea.
1: Aí você botou... É mel, é?
0: Hã?
1: O nome dela é
0: Maggie.
1: Como? Maggie.
0: É rapa da banho já, já.
1: Ah, pensei que tu trouxe o cachorrinho de madame, né?
0: Não. Show, o cachorrinho de madame.
1: Mas vamos começar, porque hoje...
0: Mais ela.
1: Hoje a criativa... Ó, o Brasil já
0: chegou a novidade lá, viu?
1: E a criativa, vou dizer assim, ó, não é Mercado Livre, nem a Shopping.
0: O bicho, tu é miserável. Tu falou que a seleção ia sair, saiu mesmo. Deus é mais.
1: Não me fala de time. Já voltou a falar de seleção. Quanto falar de seleção... Vamos falar da seleção da Roja Criativa.
0: Ah, tá.
1: Porque você sabe, né? Quer aproveitar e mandar, ó.
0: Não, mas tu sabia que ia sair mesmo, era?
1: Quê?
0: Tu sabia que ia sair?
1: Hoje o Brasil tá.
0: Ah, tá.
1: Só... Tu tava com fé, foi, Chogre?
0: Hein? Eu tava acreditando, mas.
1: Bora falar outras coisas. É. Então, bora falar assim de Deraldo, do caminhão. Porque assim, ó, a Roja Criativa. Ô, Alex, quer aquele celular.
0: Pega no
1: que pega no Baco Tatu. No outro dia chegou.
0: Ah, é, tá.
1: Aí o homem veio e pegou. Se você tá precisando do cachimbo, lá tem. Se você tá precisando do coador de pau,
0: quero
1: lá tem.
0: Quero ver quando
1: tem.
0: É que você vai levar o fumo.
1: O fumo?
0: É, eu quero ver. Quem eu penso vai culpar o tibério puro?
1: Não, eu vou culpar o cachimbo e você vai levar o fumo.
0: Não, tá,
1: então vamos falar, porque nessa hora, lá na Mirabeira, lá na sua casa, na sua cama, o rádio não tá ligado, né, Chogre?
0: Tá.
1: É no pé do curral também, o pessoal
0: tá,
1: né, lá da fazenda. Tá,
0: o pessoal vaqueiro tá no curral ainda.
1: É. E você sabe, só que esse mil lá foi gás, né? Eu vou dar de presente isso pra ele, né? Ó, Gazo, você é o fã do programa da gente aí. Aquele negócio de dominó, como é o nome daquilo? Vispa, né? É Vispa, não? Como
0: é.
1: A cichinha.
0: Sei lá.
1: Eu vou dar pra ele de presente.
0: Ele joga Vispa, é?
1: Não, acho que é baralho, aí tem que com aquelas fichazinhas.
0: Ah, tá. Sei.
1: Ficha de baralho.
0: É buraco?
1: Não sei o que.
0: Joga buraco, né?
1: É.
0: É que a carta de baralho joga... Baralho joga buraco.
1: Poc também, né? Faz assim, poc, faz.
0: Também.
1: Lá na Roja Criativa vende, viu? Baralho, dominó, Uno.
0: Carro.
1: O quê?
0: Carro.
1: Vende, a miniatura de carro também vende, né?
0: Um Uno aí.
1: Ah, sabe o que chegou também? Aquele tratorzinho, controle remoto.
0: Aí, ó.
1: É, lembra que a gente era pequeno, a gente fazia de pau, Chogre? Hoje é tudo moderno.
0: É,
1: que hoje tem os carros de controle remoto e chegou as como é o nome daqui?
0: As caçambas vasculantes.
1: As vasculantes. Ó, imagina um menino lá ficar andando aí pra ficar...
0: É, bicha levantando sozinha.
1: É.
0: No controle. Aí, ó.
1: Chogre, então, a Loja Criativa se tornou a sua loja do dia a dia em Piauí. São 15 anos naquele mesmo ponto ali, né?
0: Já tem isso tudo?
1: Já tem, vai fazer 15 anos. Só naquele ponto.
0: Dia,
1: né, Chogre?
0: Nós tá ficando velho mesmo.
1: Chogre, tem coisa que eu comecei quando, há 15 anos atrás, do preço de 10 reais até hoje é 10 reais, Chogre.
0: É mesmo, você é um substituidor, né?
1: É.
0: A fração arriba e a da criativa só abaixa.
1: E o pessoal falando que eu ia me quebrar, que eu ia isso, que eu não ia aguentar.
0: É coisa,
1: viu? E a gente vai lutando até hoje, né, Chogre?
0: É, fração mesmo. 15 anos já vai fazer ali e a perna com 10 reais.
1: É capa de real.
0: É capa de real. Não, no dia que quando... tava vendo que tava doido. Botou, foi dois real, foi? Dois real. Uai, esse bicho não é bem certo mesmo, não. Vai tomar um remédio, não.
1: De vez em quando, eu tomo.
0: Já pode. Essa inflação da criativa não arriba, não. É. Só desce.
1: Só a gente que tem 12 anos dando 100 reais, Chogre.
0: Também.
1: A gente podia aumentar 12 anos. A gente podia também aumentar esses 100 reais, né, Chogre?
0: É, a inflação tem que subir aqui. Pelo então, menos aqui a inflação tem que subir.
1: Vamos começar leve, né? É porque a Loja Criativa é tanta coisa, né, Chogre? Que desde aquela época, 15 anos atrás, é o mesmo preço.
0: Tá defasada, viu, seu Alex?
1: Tá defasada.
0: Essa inflação aqui tá defasada, viu? Bora estudar aí essa inflação daqui. Se a de lá não sobe, bora subir a daqui.
1: A daqui, né, Chogre?
0: E aí chegou.

0: galo caga, é baixo de galinha. Ué? É. A entender. Ah, tenho... Aí você montou na égua, caiu do cavalo.
1: Eu tenho uma resenha também de Marlene, viu?
0: Marlene é fazendeira?
1: A fazendeira. E eu só vim descobrir ontem. E você também descobriu.
0: Que era ela?
1: Não, outra coisa.
0: Ah, tá.
1: Quero aproveitar e mandar uma outra também pra... Pra Marlene, né? Hamilton, Santiga.
0: Ah, Hamilton.
1: Né? Teve lá outra, não foi? Acho que foi na hora que eu saí.
0: Acho que foi. Mandou o áudio aí, eu mandei pra tu.
1: Panela de pressão lá também tá vendendo, sapateira. O que mais, Chore? Rádio chegou.
0: Tem rádio.
1: Tem rádio. 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
1: O rádio solar.
0: Vai ser carregado no sol.
1: Lanterna que comia formiga no pé de coco, né?
0: Também. Também. Lá tem sapateira. Tem tampa pra fogão, tem pito pra panela, tem resiste com mangueira.
1: Tu sabe o que é borboleta?
0: Borboleta não. Borboleta que eu sei é aquele que anda voando. É o que, borboleta? É. Qual é?
1: Às vezes, borboleta é o quê? Como é o nome?
0: De quê?
1: Não resisto. Aí não tem aquele negócio que você aperta.
0: Ah, aquela, sei.
1: Aqui chama borboleta. Lá também tem, viu, Chão?
0: Tem?
1: Tem.
0: Era pura que vende pura também?
1: Quê?
0: Vende pura também?
1: Vende pura também.
0: Sabia, né?
1: Eu também não sabia, não.
0: É pra você que o negócio vinha atracado de fábrica.
1: Quê?
0: É pra você que o negócio vinha atracado de fábrica.
1: Vende também,
0: é
1: vende.
0: Sai também, é?
1: Vende.
0: Opa, aí, ó. Só a criativa pra descobrir essas coisas, viu? Lá tem, viu? 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Aquele negócio que você pega pra apertar. Viu lá na criativa? 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Ai, ai. E chegou o que mais lá?
1: 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Semana passada, quero aproveitar que teve bastante movimento, veio muita gente de fora, né? E as pessoas sempre indicavam, loja criativa tinha. Então, quero agradecer essas pessoas que indicavam a loja criativa, ó. Vem de Salvador, Tabuna, Jiquié, vem muita gente de fora, né?
0: É bom.
1: Através de São Pedro. Então, eu quero agradecer as pessoas que informavam que a loja criativa tinha, entendeu? Principalmente as cartinhas. Falavam, não, vai na criativa tem. Ah, vai na criativa que tem. Ah, vai na...
0: A criativa tem.
1: É. E teve várias pessoas também que perguntou assim, eu rodei a cidade toda e não achei. Não, é porque tu não veio aqui comigo, porque se tu viesse aqui, tu já ia achar de cara.
0: Tinha resolvido o problema.
1: Já tinha resolvido o problema, né, Chão?
0: Ah, pois, 7:01. E aí?
1: Preparadíssimo?
0: Como sempre.
1: Como sempre, né? Agora, mudando de assunto de futebol, quem vai ser campeão?
0: Rapaz, eu acho que é a França.
1: A França?
0: Eu acho que é a França.
1: Eu acho que
0: é
1: a Argentina.
0: Eu acho que é a França.
1: Eu acho que é a Argentina.
0: A Argentina vai se engasgar. A Argentina ia se engasgando com o Cabo Verde.
1: Não, e a França com o Paraguai de 1-0 de pênalti?
0: Pois é, mas eu acho que a França acho que vai se engasgar. Ou a Argentina, se ficar...
1: Eu achei que a Argentina jogou mais bonito, 3-2 de virada, do que França ganhando de 1-0 para Paraguai de pênalti.
0: Ah, pô, mas eu acho que... Ele tava torcendo para Colômbia.
1: Que?
0: A Colômbia já saltou fora.
1: Já saltou fora?
0: É, porque lá tem um jogador do Vasco lá e... Ela tava torcendo para Colômbia.
1: Não, o Brasil também tinha um... Aquele ponto esquerdo ou ponto direito?
0: É o...
1: Pô, que cara jogou pra porra no último jogo.
0: Ryan.
1: Jogou pra porra, viu?
0: Ryan. Não era pra ter tirado o Ryan do jogo, não.
1: Não.
0: Mas esse negócio é...
1: Joguei aí, preparadíssimo.
0: Aí
1: então
0: tem coisa errada.
1: Então vou aproveitar, mandar também mais um alô, sabe o quê? O Marlene já me mandou um...
0: Pra tu não falar,
1: é? Bom dia, né?
0: Mandou uma mensagem pra tu não
1: falar. Mandou Jamigo também.
0: A quebrada?
1: Pô, quebrado o queixo.
0: Jamigo de Marlene? É, Jamil de Marlene. Braço pra Dom Marlene. E mandar um braço também pra Roberto.
1: É só bom de ver, viu, Chove?
0: Tá perguntando aqui, quanto é a panela?
1: Dá boa, R$60, viu, Chove?
0: Dá boa, viu, Sadó? R$60. Aí você compra, faz aquele feijão arrochado e aí você me chama pra comer lá na sua casa. E aí eu vou ver se esse feijão ficou bom mesmo.
1: Quero mandar também pra Red Esquer, do Japomerim, né?
0: Quem?
1: Regis Quê. O nome dele é Regis.
0: Regis Quê?
1: É.
0: Oxe, lá ele.
1: Uma roupa de Heraldo Caminhão. É. Ivanei, do Rio Vermelho, Birataia. Né? É. João da Rua da Granja. Joilso da Garapa, né? É. Azul da Rei D. Biri de Itajibá. Lidinalva também, né? É. Zóia, operador de Itaúna. Nalva da Rua Tiradentes, Itajibá. Quero também aproveitar e mandar um alô pra toda a região do Cocovado, Ribeirão do Fex. Os boi, né?
0: Neto boi!
1: Sumiu, né,
0: Jair? Sumiu aquele
1: bicho. Eu contei na festa, né?
0: Será que de lá pra cá não
1: deixaram isso? Sapucaia, Água Vermelha, Dois Amigos, Guozinho, Cajuzeiro, o pessoal também do Ribeirão do Fex também, seu Jair, Osmar, todo mundo ali, viu? Gordo. Ô, Gordo, tu sumiu, viu, Gordo?
0: Pareça, viu?
1: Tinguim. Ele ia lá na loja, vou dar beijo pro meu pai velho, minha mãe velha.
0: Depois sumiu.
1: Sumiu.
0: Ai, ai. Deixa eu mandar um abraço aqui pra João Velho e pra João Barão. Quem tá mandando é Peão. Um abraço pra João, pra Luciano, pra Dona Roxa. Pessoal aí da Rua Osório Costa. Tá ligado?
1: Tá ligado, né,
0: senhor? 7h04. Já, já. Criativa já. Passa o meu sem conto pra cá.
1: Você também que gosta de boné, ó. Chegou os boné.
0: Tem boné de cowboy, boné normal.
1: Boné de vaqueiro.
0: Chapéu de cowboy.
1: Chegou. Também tem. Chegou a semana. A e você que gosta daquele chapéuzinho paroso, que você põe assim, ó, pá, pra tirar onda.
0: Riba do oi.
1: Pra esconder a careca também. Outro não, que gosta de boné é o meu. Eu mesmo amo boné.
0: Né, não é boné, não. Que? Esse faz ficar careca mais ainda.
1: Não, né? Fica não. Quem não? É careca, careca.
0: Quem é careca, é careca e pronto. Mandar um abraço também pra Rosaia, tá ligada?
1: Rosaia, né?
0: Lá na Seringueira. 7h04.
1: E aí, preparadíssimo, senhor?
0: Na hora.
1: Na hora.
0: Tá pronto?
1: Oxe, acordei já pronto.
0: Pois é.
1: Meu pai já fez o pronto.
0: 7h04, bora lá?
1: Eu sou agoniado, viu, senhor?
0: É?
1: Sou.
0: Você é de 7 meses, foi?
1: Me diz. E bora! A mesma coisa, você bota na cabeça, tudo tem que ser. Indústria também é a mesma coisa, acho que
0: não tem. Emendou todo mundo.
1: Emendou. Imagina quando a gente quer na mesma momento, assim, uma coisa. E aí fica aqui, não, primeiro sou eu, primeiro sou eu.
0: A confusão tá amada. 7h05, bora lá!
1: Danilo que se vê doido.
0: É?
1: Tá de férias, viu?
0: Tá?
1: Tá.
0: Tá.
1: O outro tá descansando.
0: Tá. 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
0: Oi, presta atenção na regra, viu? A regra é clara.
1: Não pode xingar minha mãe, que minha mãe tá lá em casa.
0: Tá todos... lá, viu? A minha tá lá em
1: cima. Já, né, senhor? Menino castruído, a cara não vai ligar hoje, que a cara tá enchendo o saco.
0: Tá.
1: E hoje a gente já fez já, né, senhor?
0: Se querer lhe dar plano, você fala pra ela que o seu plano é ganhar o Criativa Já, meu sem conto pra cá.
1: E pronto. Aproveitar e mandar eu que tava escutando a dona Carita. Dona Carita todo dia tava batendo ponto. Todo dia. É culpa minhazinha, culpa negócio. Quero agradecer também, né?
0: Graças pra Clarice do Mingau. Tá ligada.
1: Goi também, sempre.
0: Goi do Carajé.
1: Quando não vai, o esposo dela tá acompanhando também, né? E já falou já que o Rete é depois das
0: outras, né? E Joana, Léo, quebrou mesmo, foi.
1: É mesmo, eu tenho que sair pra visitar esses pessoal.
0: Nós temos que ir atrás de Joana. Ô, Otávia, cadê Joana? Joana sumiu. Será que quebrou? Joana ia lá todo sábado também, né?
1: Ia lá. Toda semana ia lá.
0: Eu vou atrás de Joana. Quem vai atrás de Joana é eu. Eu vou atrás de Joana. Atenção, pessoal da Avenida Lopes. Joana ainda tá por aí ainda. Ah, pô, se tiver, manda o zap zap pra cá. Que eu quero saber de onde tá a Joana, que... Alec acha, ou diz que quebrou, né? Eu não sei, só vendo. Cadê o pinico?
1: No terreiro, manda quantos galos?
0: Rapaz, no terreiro, que eu saiba, só um galo manda.
1: Só um manda, né?
0: Só um manda.
1: Aí Deus falou assim, vai virar pirão.
0: O cólico, que tem lá o último.
1: Ela descobriu ontem lá que... Marlene me deu um casal, eu pedi um casal de frango, né?
0: Ela lhe deu um casal de pinto.
1: Ela me deu um casal mesmo. Quando ela foi ver ontem, já tá grande, já tá cantando já. Os dois machos. Aí ela chegou assim, é pirão.
0: Ô, meu Deus. Marilene, então é tu.
1: Não sabe nem o que é galinha.
0: É, Marilé, sua ação tá feita, não tá descobrindo nem quem é o macho, quem é a fêmea.
1: E tá, já tá grande, já tá. Vai virar pirão.
0: Olha o que você fez aí, ó. Tá vendo, Marilene?
1: No terreiro canta quantos galos?
0: Que eu sabe só um.
1: Aí Neto me deu um casalzinho, tá lá, os dois é parceiro.
0: É, mas é macho e fêmea.
1: Né? Macho e uma fêmea. É. E a outra, quando a gente tava olhando...
0: Marilene levou dois machos.
1: Dois machos. É, coisa. Aí ela, não, não precisa não. Ele fica pirando.
0: Ai, ai. Cadê ele daí, negócio?
1: Tu acha que vai virar pirão esse carro,
0: Chão? Ô, meu Deus, a demora tá no ponto.
1: Só... Ué? É só ver,
0: agora do mas tá frango já, riba de
1: já
0: frango,
1: tá, já
0: frango?
1: Tá, já dá pra virar pirão já.
0: Ixi. É, Marilene. Não dá pra criar galinha, não. Não sabe qual é a macho, qual é a fêmea.
1: Tá, mas mesmo assim eu agradeço, viu? Agradeço. Porque quando as pessoas dão de coração, é de coração.
0: Daqui um dia aquele sítio não tem mais onde botar galinha.
1: É, não, mas não, como que vai render? Dois galos, vai render como?
0: É, não rende. Aí é. Complicou. Aí, com o jeito, ele leva mais uma galinha, né? É o pior que desgraçou, que ele não sabe qual é o macho, qual é a fêmea. É. Pra mandar ele levar uma galinha, ele leva outro galo. Aí lascou-se. Leve, então, mostra então, a Giba, que Giba conhece.
1: Então o jeito é retirar no terreiro dela, né,
0: vai ser o jeito, nós mesmo escolhe. É. Que nós sabe. Pronto.
1: É, não precisa, a gente só vai levar o quê? Um litro de milho e uma tarrafa, só é, isso.
0: Pronto. Só não pode fazer igual a Pedro, lá da Água Vermelha.
1: Eu já liberei pra seu Edson. Seu Edson, compra uma tarrafa aí pra gente pegar.
0: Tu sabe a história de Pedro, né?
1: Quê?
0: Pedro lá do Água Vermelha. Pedro veio aqui na rua e aí comprou as galinhas. E aí, na hora de pegar a galinha, Pedro comeu... esqueceu uma galinha no sábado onde tinha largado.
1: Tu já comeu galinha do vizinho, Charlie? Não. Fala a verdade. Não, ainda não. Você que morada.
0: Não.
1: Agora eu acho que já comi minhas galinhas, viu?
0: Eu nunca comi, não.
1: Não, certeza, Chang.
0: Não. Aí, Pedro.
1: Ah, tu nunca comeu, só foi pegar.
0: Também não. É minha mãe ladrão. Aí Pedro esqueceu uma galinha e não sabe onde tinha largado a galinha, sabe o que ele fez? Pegou, foi espalhando o milho daqui até lá na Água Vermelha. Oxe, a galinha foi bater em casa. Foi bater na casa de Pedro.
1: E se aparecer uma galinha de repente na tua casa, tu faz o quê? Dentro da tua casa?
0: Na minha casa, que a galinha vai entrar dentro da minha casa com a porta fechada, Alex?
1: Não, ah, quer dizer que a galinha não pula?
0: Não, ela não pula, não.
1: Oxi.
0: Se ela pular pra cá, eu faço ela pular pra lá. De onde ela vê, ela volta. Ai, ai. Cadê o negócio, Alex? Não vai me dar, não, hein?
1: É o café?
0: Pinico.
1: É o pinico.
0: Ah, agora 7 horas.
1: Chegou esse... O chaveiro do Vasco lá, viu, Chão?
0: Eu vou ter que pegar outro, que o meu quebrou da outra chave. 7 horas, 11 minutos. Criativa já, passe meu 5 contos pra cá. Deixa eu bagunçar tudo aqui, hein? Misturar. E lembrando que tá transmitindo pelo YouTube, viu? Você pode acompanhar aí no YouTube. Coloca aí Piauí FM ao vivo, que você vai ver lá, viu? Agora 7 horas, 11 minutos. Saiu o primeiro. Criativa já, passe meu 5 contos pra cá. 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
1: Ibitupã, terra do quê?
0: Terra do Requeijão. 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Bora pra Bitupã, terra do requeijão. Esse quem foi não, já caiu logo do direto.
1: Valdeque Miranda.
0: Valdeque Miranda, aí da Bitupã, terra do requeijão. É.
1: Mandar uma outra pra Djalma, né? Djalma dá um tênis lá que vou lá pegar seu senha. Ah,
0: eu já vi ele, lá no modelo.
1: Ele tá sempre na loja criativa.
0: Será que você ainda?
1: Quê? Será não, comprou lá na loja, comprou acho que R$50 e carregou 50.
0: Olha aí, ó. Deve ser os 50 que ele foi gastar no modelo ontem, que eu vi ele lá. Saiu mais um! Piau?
1: Gitaúna!
0: Vou ver, deixa eu mandar um abraço pra tio do Acarajé, aí de Gitaúna. Obrigado pelo carinho da audiência. 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
1: Maga Marinha Marão.
0: Tem.
1: Celular que pega o Marco Tatu.
0: Tem.
1: Lanterna que ilumina pé de coco, né, Chogre?
0: O cavalinho pocotó.
1: Tem, também o cavalinho pocotó.
0: Também. Né?
1: Agora tem a borboleta, tem o cachimbo.
0: A borboleta para resíduo de fogão.
1: Tem um tem cabo,
0: cachimbo.
1: Tem também o um coador grande também. Coador de pau também.
0: Coador de pau?
1: Coador. Cabo de pau.
0: Cabo de pau.
1: Tua,
0: 7 e 13.
1: O coador da tua casa é como, Chogre? É de prático? De
0: rapaz, alumínio. Não tá usando coador mais não.
1: Não, ah, você tá
0: não, mas tem, mas tem. Eu, de por mim, eu usava o coador. Mas sabe que esse povo mais moderno, né? Com moda é, né? Saiu mais um!
1: Mais um. Gitaúna. E é conhecido lá, viu?
0: Bora pra Gitaúna, vê se tá ligado.
3: Sua mensagem na caixa postal.
1: Ixi! Eu mandei um alô, deixa pra ele. Zói, operador de Gitaúna.
0: Ah, Zói, tá dormindo, né? Aí, de Gitaúna. Zói,
1: operador. Não, mandei um alô, deixa pra ele, não foi?
0: Oi, ah, bicho. Vai não. Mandar um abraço para o pessoal que tá ligado em nós: Denilson, Dodi, Selma, Jean, Nico, Jussi e todo o pessoal que tá na escuta. Quem tá mandando? Quem é que tá mandando? Renilda Souza. Ah, o pessoal lá de Pronaturismo tá ligado. Saiu mais um.
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1: Agora um amigo nosso aqui me fez um desafio, viu?
0: Quem?
1: Pra me arrumar agora... Pra me arrumar, agora, se tiver na Copa, ainda tem arrumaria, mas agora saiu da Copa, né? Ah, uma saia da Escócia.
0: Isso é Abenô, né?
1: Quê?
0: Isso é pra conversa de Abenô. É, isso é prosa de Abenô. É esse bicho mesmo. É o guarda lá do NPS. Abenô! Eu vou lhe dar no tronco da orelha. Mas sei porque ele mandou essa mensagem pra tu.
1: Sim. Não, eu vou trazer pra vender lá da França e da Argentina. Isso aí eu vou trazer, viu?
0: Não, ele tá com um negócio de chibiatagem comigo, porque o cabra me deu um balo lá no ABB. Ah, e aí tá espalhando.
1: E que é uma saia.
0: É aí que ele arrumar, tá todo besta, só porque deu um. Botou a bola debaixo das pernas. Ah, Abenô, tu sai de problema. Ah, diabo. Ah,
1: pensei que ia apanhar pra tu, Chogre.
0: Ai, ai. Manda um abraço pra Marilinha na batateira. Também tá ligada. E mandar um abraço também. Deixa eu mandar um abraço pra Julião. Lá do Lojão da Construção, tá ligado? Obrigado pelo carinho da audiência, toda a equipe lá do Lojão, obrigado pelo carinho da sintonia.
1: Eu quero também mandar pra todos os motoqueiros de Piauí, viu, Chogre? Porque os caras assim, ó, vai buscar um negócio na Criativa, vai buscar um negócio na Criativa. E já falei já, pode me pedir desconto, viu, Chogre?
0: É, pede que o homem dá, viu?
1: E olha no caixa que tem um bico lá já, viu, pro chorão, viu, Chogre?
0: Tem o quê?
1: Um bico.
0: Pra chorar?
1: É, pra chorar. É sério, tem que chorar mesmo. Que
0: claro, bicho, claro. Mas é coisa, quem não chora não mama.
1: Mama é.
0: É. E se você não vê ele, olha assim, não vê ele, pode olhar no cantinho que ele tá sentado lá, viu? É. Lá, ele tá sentadinho lá no cantinho.
1: Eu posso pedir aqui ao vivo desculpa uma pessoa?
0: Pode,
1: me... você mesmo. O cara tira do cego. Toda semana o cara me tira do cego.
0: É ele?
1: É,
0: de novo?
1: De novo. Essa semana eu tava lá no computador lá vendo um negócio lá e concentrado.
0: Ele atazanando.
1: E ele atazanando.
0: É, condonga.
1: Só Jesus eu quero pedir casa, desculpa ao vivo, porque acho que ele gosta de me tirar da. Né? Não, aí eu tava acertando uma. Acho que foi um viajante que chegou de viagem e ele precisava acertar conta, a gente tava fazendo conta e eu tava no nível de computador.
0: Tá difícil, viu?
1: E eu não queria perder minha concentração. Ele.
0: Ah,
1: Condonga. Mas obrigado, Condonga. Desculpa, viu?
0: Só Jesus na casa, viu, Condonga? Ai, ai, ai, ai, ai. É o pessoal
1: agora
0: da
1: agora chega mais calmo, né, Chogre? Ele tem que chegar mais calmo.
0: É, você tá nervoso, Condonga? Vai pescar.
1: Ué? Não. Ele chega calmo.
0: Ah.
1: Ele que me deixa nervoso.
0: Ah, tá. É, mas se ele chegar, ele não chega. Se ele chegasse calmo, ele não tá querendo lhe atazanar. Deixar você nervoso.
1: Tu lembra, Chogre, toda semana que tu ia pegar
0: tu é doido, me livrei, Jesus escutou.
1: É.
0: Minha oração.
1: Quer tirar uma foto? Hoje não tira mais foto.
0: Rapaz, era só pisar o pé na Criativa loja, tirar... pra fazer o vídeo, fazer o retrato. Quem aparecia? Condonga.
1: Condonga.
0: Parece que aquele bicho fica. Não, ele é aquele bicho que fica me tucaiando. Não é possível.
1: Manda também pro filho dele, Davi, a esposa
0: Davi,
1: dele, né?
0: Dona Márcia.
1: Eu não conheço, mas mandar uma outra também pra ela. Então a gente tem que ser humilde e pedir desculpa, né, Chogre?
0: É, claro.
1: Né?
0: Aí agora, porque ele pediu desculpa, tu vai fazer de novo.
1: Vai fazer.
0: Vai, Condonga, tu vai
1: se vai fazer, agora eu já sei.
0: Já ele.
1: Eu vou estar preparado, vou levantar e quem vai atender sou eu.
0: Já ele.
1: Não é, Chone?
0: Fica aí. 7:18.
1: Aí saiu. Chega, saiu mesmo, mas ao vivo que eu me desculpa.
0: Mas aquele bicho é descarado, ele é relaxado. Ele
1: relaxado,
0: vai,
1: né?
0: Ele vai te atazanar de novo, tu vai ver. Assunto tá só. É mesmo que tá falando com o cachorro
1: esse dia, aqui. Esse dia você me cegado, mudado pra tudo.
0: Hã?
1: Aí doce chega assim, condonga, não mexe com o homem.
0: Cai, vai, vai. Mexeu o cão com a vara curta. Manda um braço.
1: Bora. Aqui, ó, Chog, toma aqui.
0: Cadê? Bora lá. Agora 7:18.
1: Piauí, Chog.
0: Bora pra Piauí. Bora ver se tá dormindo. Alô?
3: Alô, bom dia.
0: Bom dia, quem tá falando?
1: Quanto é o galo?
3: Eu quero saber quem é que tá falando.
0: Eu quero saber quanto é o galo. Acho
1: que é que eu esse galo aí, ó.
3: Ah, perdi.
0: Perdeu aí, tá vendo?
1: Deixa não, quanto é o galo?
0: Mas me diz uma coisa, por que você descobriu assim só porque eu falei de comprar o galo?
3: Não, foi porque eu descobri que era criativo por isso mesmo.
0: Por causa do galo?
3: Por causa não, porque eu lembrei. Eu lembrei que eu tinha comprado aí.
0: Ah, quem tá falando?
3: É a mesma, Maria Cesário dos Santos.
0: Maria Cesário, daqui Piauí?
3: Ela mesmo, é aqui mesmo.
0: É?
3: Que perde dinheiro.
0: Já perdeu alguma vez?
3: Já ganhei sim, uma vez.
0: E já perdeu, não?
3: Perdi já duas vezes, três vezes com essa.
0: É, Maria. De novo.
3: De novo.
0: Tava dormindo, novo, foi?
3: Não, eu tô aqui no celular mesmo, atendendo aqui um bocado de mensagem. E aí eu tava esquecida que eu tinha comprado.
0: Mas, Maria, você não tá no TikTok, não, né?
3: Não, não, não sei usar isso aí, não.
0: Cuidado que esse bicho morde, viu?
3: Eu não sei usar esse negócio, não.
0: Mas, Maria, nós religou pra te dar os 100 real.
3: Oh, mas deixa pro outro dia agora.
0: E tu comprou o que lá?
3: Eu comprei, deixa eu lembrar aqui o que foi, que agora me passou pelo sentido. Eu comprei uma sombrinha pra mim. Nesse dia não sei se foi uma sombrinha, parece uma sombrinha, parece.
0: É sombrinha.
3: Daquela de 20.
0: 30 conto.
1: No lugar desse galo tem uma galinha lá. Quem tá querendo uma galinha agora?
0: Ei, deixa eu falar aqui no meio desse terreiro aí, não tem uma galinha sobrando, não, porque fizeram uma oferta aí e mandaram dois galos.
3: Não tem não, galinha sobrando não tem, tem galinha de pinto.
0: Como é que manda dois galos pra um terreiro só? Tá vendo que se não vai dar certo, a briga não vai ser grande pra mandar no terreiro?
3: É assim mesmo, mas é, tem um jeito, né?
0: Qual
3: tem
0: é o jeito? Jeito? O jeito que o Dulce já falou. É o jeito que o Dulce já falou, é?
3: Como é que é? Não entendi.
0: O jeito que tu tá falando é o mesmo que o Dulce falou? Vai virar pirão.
3: Vai virar pirão?
0: É, porque dois galos dentro do terreiro, vai ficar vendo que vai dar briga nesse negócio.
3: Aí, continua cantando, é assim mesmo, é uma mensagem, é tudo que eu tô gravando, aí você começa a cantar, é assim mesmo.
0: Esse aí tá galo, galo, ou tá caminhando pra galo?
3: É galo mesmo, galo velho.
0: Galo velho. Não tem uma galinha velha aí sobrando, não?
3: Eu sei lá, sei não, que nem eu criando meu menino.
0: É?
3: É Van do Gás que cria.
0: Ah, é Van do Gás?
3: É ele mesmo.
0: Ah, pode falar com ele que eu vou buscar.
3: É muito bem conhecido, né? Ele,
0: oxe,
3: né?
0: Fala com ele que é o que vou buscar, é meu.
3: Pronto, já tá resolvido.
0: Braço pra Van do Gás, minha pedra.
3: Já tá resolvido.
0: E Luz, qualquer... é Luz, não é o nome da mulher dele?
3: Não é não, é...
0: É quem, como é o nome?
3: Jamile.
0: Jamile, um braço pra ela também. Pois é, fique ligada porque era pra você ganhar o 100 conto.
3: É, deixa pro outro dia agora, eu vou tornar a comprar aí de novo.
0: Pronto, continue comprando a criativa.
1: É a primeira vez que perde, Deus abençoe a segunda
3: vocês,
1: já.
3: Com saúde, com força,
1: coragem. Duas vezes perdeu já,
3: Deus, bom dia com Jesus.
0: Amém. Já perdeu duas vezes com essa já, não foi?
3: Três vezes.
0: Três vezes? Vixi. Vai pedir música.
1: Vai pedir. Pede música. Não, o galo já pediu já, cantou aí já.
0: É, o galo já cantou pra tu aí.
3: E aí, ó. Cantando mais ainda aí,
0: é,
3: ó.
0: É, só eu indo atrás de Van do Gás, não tem jeito, não.
3: Ele passa pela rua e trabalhando aí, por tudo que é lugar, ele passa.
0: Ah, deixa ele, quando eu ver ele, eu atalho ele.
3: Tá bom. Eu falo sim.
0: Valeu, um abraço pra vamos ser.
3: Valeu. Amém. Pra vocês
0: bom
3: também.
0: Bom final de semana.
3: De nada. Tchau. Vamos ver. Fica com Deus. Tchau.
0: Amém. Agora 7:22. É, Van do Gás. Já descobri que esse galo tudo é seu, viu? Eu vou atrás de você e vou lhe dar uma rasteira nesse galo. Nós tá precisando de uma galinha. Antes que o outro seja consumido. 7:22. 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Saiu mais um.
1: Mais aonde? Um.
0: Piaú?
1: Piaú.
0: No Diga Alô, Diga Criativa Já, passe meu sem conto pra cá e você pode me salvar. Viu? Que eu não fui salvo ainda não.
1: Não, vou chorar.
0: Até agora não, viu? É coisa, viu? Ô, seu Edinaldo, vai procurar o que fazer. Quem não tem o que fazer, procura, viu? Quem final quer é te 40, ver, Alec Docinho. Hein?
1: Final é o quê?
0: Final é 40.
1: Então, bora.
0: Não diga alô, diga Criativa Já. Passe meu sem conto pra cá. Bora pra Piaú? Bora pra Piaú. Eu não. É a Benu.
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0: Oi de boi? Oi de boi não. Oi de quê? É oi de Bidu? Quem tá falando? Alô? Vixe. Oi! Cadê o cara? Sumiu.
1: Ganhou já, né,
0: Chaves? Já fez ganhar e sumiu. Olha lá ele. Quem tá aí? Cadê? Desliga e liga de novo. Desliga e liga de novo. Já ganhou. Já falou. Olha lá ele. Agora por que ele sumiu assim? Já fez ganhar e sumiu. Ixi, caiu. Era possível. Vai ver se vai de novo. Chamou. Ei!
4: Alô, é o Bidu?
0: Ah, é o Bidu! Aí da onde? Daqui, Piaú, é?
4: Um momento aí, porque meu telefone estava na Criativa.
0: Oxe, tava lá e tu buscou que dia?
4: Não, tô falando assim, tava ligado na
0: FM Piaú. Na Criativa. Ah, tá. Você já ganhou, agora por que você só quis ganhar e sumiu assim?
4: Um momento aí, viu?
0: Tu tá onde trabalhando, né? Será que ele foi no banheiro? Será que ele foi fazer o quê? Será que tá... Sim. Será? Aqui é assim, nós dá o dinheiro, nós tem que esperar pra pagar. Ixi. Oxe, Diego, olha, tá esperando ele aqui. Será que ele foi pra onde? Ah, ele... Ué? É dar o dinheiro, ainda tem que esperar. Olá.
1: Bora, Dadinho.
0: Ai, ai, ai, ai, ai. É Piau que dá coisa, viu? É, corre, não dá o dinheiro, ainda tem que esperar, é. Saiu mais um. Não diga alô, diga Criativa Já. Passe meu sem conto pra cá. Saiu pra onde?
1: E Piau.
0: Piau.
1: Horta comunitária, viu,
0: Chão? Bora mandar um abraço pra esse povo da horta aí. Mandar um abraço pra Carmoche, linda. Pra Passo Preto, Caboclo Lino, pra Bel. Pessoal aí da Horta Comunitária, um abraço pra vocês, obrigado pelo carinho da audiência. Criativa Já, a loja do seu dia a dia. Uma? Não diga alô, diga Criativa Já, passe meu sem encontro pra cá e você pode se salvar. Eu já tô salvo.
1: Horta Comunitária, vou chorar.
0: Bora pra Horta Comunitária. Deixa eu mandar um abraço pra Nado Leite lá no Santa Rita, pra Vera Pocaurna. Mandar um abraço pra time ruim.
5: Deixa sua mensagem na caixa postal.
0: Ixi, não usa pinica.
1: Domingos
0: aqui. Pinto
1: Matias Palete, Horta Comunitária.
0: Domingo Matias aí da Horta, acorda domingo. Tá feito o gato dormindo de dia, é? Bora embaralhar o negócio aqui. 7:27. Criativa Já, passa meu sem conto pra cá. E você pode se salvar, que eu já tô salvo. Saiu mais um. E lembrando que a Criativa hoje tá aberta até que hora?
1: 2 da tarde,
0: viu, Chico? É 2 da tarde, hein? Você que trabalha, chega no trabalho mais tarde, vá lá na Criativa que tá até 2 da tarde hoje, hein? Mandar um abraço pra Eliana e pra Chica Fogo no Facho, lá no ACN.
1: Chegou mochila do trampo mesmo. Eu tenho mochila lá de 100, 200, mas chegou uns de R$40 do trampo mesmo, viu, Chico?
0: Aí, ó.
1: R$40, aquela do trampo mesmo, viu?
0: Aquela resistente.
1: É.
0: É, lá na Criativa tem.
1: Aquela viu? Mesmo do regaço mesmo pra ir trabalhar, viu?
0: Pra carregar Piauí, a ferramenta. Bora pra Piaú. Não diga alô, diga Criativa Já, passe meu sem encontro pra cá.
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0: Não, que negócio de caixa postal? Que? Oxi! Quem aí?
1: Eu vou fazer um convite, Chão, que tu nunca mais veio.
0: Pra quem?
1: Pra você ir lá no sítio amanhã. Pra gente comer. Tem dois rabos lá, viu?
0: Tem. Você tá me chamando pra comer o rabo lá?
1: Chegou lá em casa, delivery, só fiz ligar. Você que tá precisando de uma rabada, né? Joga um fato, um fígado, uma picanha.
0: Veio de lá, foi?
1: Veio de lá. Aí, veio de lá, não. A gente comprou, pá, caiu uma rabada aí e tal, veio duas.
0: Arretado mesmo.
1: Então, tá aquele jeito, amanhã, morar no sítio amanhã, começa rabada lá do açougue do gordo.
0: É uma boa ideia, viu?
1: Né?
0: É uma boa ideia.
1: Leva amor. Aí,
0: ó, vou chamar amor pra nós ir lá amanhã.
1: A gente começa a rabada, tu vai ver esses galhos de Marlene.
0: É.
1: Né?
0: Bora lá pra ver se descobrir esse galho, se é macho mesmo.
1: Se é macho
0: 7h29.
1: Né? Vou mandar a dona Dayra preparar essa rabada lá no açougue do gordo. Eu sei quem foi que veio preparada, viu, Chore? Oi? Essa veio boa, viu?
0: Boa, então, boa ideia. Te liga. Pra nós
1: então, você quer o número de uma rabada, um fígado? Vou lhe passar ali agora, viu?
0: 7h29, Criativa já, passe meu 5 pra cá. Fala o número da rabada aí.
1: É o número da rabada.
0: Número da rabada de gordo.
1: É, né? Você quer encomendar uma rabada?
0: Ali.
1: 9962-2462. 2462.
0: 9962-2462. Aligue e peça o rabo.
1: Perde o rabada.
0: E. 7h29.
1: É? Convite aí, viu?
0: Pronto.
1: É, chama a mamô, vou chamar a mamô ver se. E a gente conhece esse galo lá, se virar
0: pra nós. Descobrir esse mistério desses dois galos. 7h30 no pau. Chave mais chove. Um. Bora pra Itajubá. Mandar um abraço pra Juarez da Bicicleta. Também lá. Tá ligado? Obrigado pelo carinho da audiência. Mandar um abraço pra Neto Lanche. Também. Mandar um abraço pra Zé do Lanche, rapaz. Zé do Lanche e dona Jurande. Também tá ligado. Valeu, Zé do Lanche, minha peda. E mandar um abraço também para o pessoal assim de Beira Rio, Pachel, Nara, Zabé, Davi e Edilson. Pessoal aí do sítio Beira Rio, aí quem vai para o Matador. 7h30.
1: Minuto.
0: No Diga Alô, Diga Criativa já, passe meu sem conto pra cá. Mandar um abraço para Mané de Leôncio. Bora pra Itajubá.

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1: Não, nós não usa caixa, não. Nós usa é pinico.
2: Joga pinico. Eu mandei o...
1: Já chegou esse pinico?
2: Tá, não tá achando não, viu, Chove?
1: Ixi, é mesmo?
2: É.
1: Pensa, tá assim, é?
2: Tá assim.
1: Tá usando tanto assim?
2: Tá.
1: Não tá sobrando nem pinico mais.
2: Nem pinico, tá, rodou ah, aquela... Pô. Imagina, imagina, ah, Felipe Santana, que você acha de tudo.
1: Pensa, ela caga muito assim. É, que não tá tendo acendo pinico porque a peça tá usando.
2: É.
1: Tá comprando.
2: Ah, não tá achando, não. Achou ter pito de negócio, mas...
1: Ah, o pinico tá desaparecendo.
2: Sim, desapareceu.
1: Tá usando demais. Tá certo, só pode. É coisa. Mandar um abraço pra Jamil do Bodegão, tá ligada? Obrigado pelo carinho da audiência. Aí, quem foi aí?
2: Que? Claudineu dos Santos.
1: De Itajubá.
2: É.
1: Claudineuza.
2: Que nome é esse aqui?
1: Que nome é esse aqui? Acho que deve ser Claudez.
2: Claudez,
1: deve ser Claudez dos Santos. Itajubá. Acorda, Claudez.
2: Eu acho que vou pegar esse pinico e vender.
1: É, vai ser o jeito.
2: Vai dar furado
1: de baixo. Vai botar por cima e sai por baixo.
2: Vai virar uma relíquia, né? Sim.
1: 7 horas, 32 minutos. Criativa já. Passe meu sem encontro pra cá. Saiu mais um. 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Saiu pra onde, Piauí? No Diga Alô, Diga Criativa
2: Bairro
1: já.
2: Bairro Novo, ó, Bairro Novo.
1: Passe meu sem encontro pra cá. 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É, mandar um braço pé de Milso. É, e todo mundo, pessoal aí que tá ligado, obrigado pelo carinho da audiência. Pessoal lá da Parmeira, é... E lembrando que dia 26, pessoal aí de Planalto Iris que vai pra Lapa. Lá tem coisa de Lapa?
2: Vai, lógico, o chapéuzinho sempre a gente vende, a fita na verde.
1: Criativa tem.
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1: 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Bora pra onde...
2: Bairro Novo.
1: Quer dizer, será que vai?
0: Grave seu recado agora.
1: Que negócio de recado? Que...
2: Oh, botou tanta coisa.
1: Bairro Novo.
2: Ó, lê tudo aí, lê tudo.
1: Rapaz. Gelian.
2: Não é Juliana, não?
1: Juliana S. Santo, Rua Consuelo Pinheiro, Bairro Novo. No fundo da Casa das Pias. É, nada. Até isso, pra não errar o dinheiro.
2: Do real, você conta.
1: Mandar um abraço pra essa da Casa das Pias, Norlan, e toda a equipe lá da Casa das Pias também, escuta
2: bem. É gente. Isso.
1: 7h34.
2: E lá faz umas pias mesmo, lá, uma churrasqueira, umas mesas. Dá meus parabéns ali, é filho de, ó, é Armando, né, aquele...
1: Norlan.
2: Norlan, é...
1: Norlando da Casa das Pias. Pia. Tá ligado.
2: Tá ligado.
1: Agora 7h35, saiu mais um.
2: E aí, já pensou na rabada da manhã?
1: Poxa, já tô. Já
2: então dá um recado aí pra Dona Daya aí.
1: Dona Daya, prepara a rabada.
2: Calma aí, eu vou mandar diretamente pra ela.
1: Chamar a mão pra nós ir lá amanhã, nessa rabada. 7h35, atenção.
2: A rabada do gordo,
1: né? É, atenção, Dona Daya. Olha essa rabada do gordo, nós vamos comer amanhã, viu? A gente aí, porque... A rabada do gordo vai entrar amanhã, viu? Prepara, viu, Dona Day, que amanhã nós vai ir.
2: E manda seu Edson prender logo os dois galhos.
1: Seu Edson, prende esses dois galhos que nós vamos examinar ele, viu? Pra ele não correr o risco de virar o pirão, viu? Que Dona Marilene vai ter que se explicar. Por que ela mandou dois galhos em vez de um galho e uma galinha. Viu, Marilene?
2: Tu já pegou aí, Chave?
1: Acho que já. Já. Já? Esse aqui é fogo.
2: Ah, o de cá, né?
1: É de lá. 7 horas, 35 minutos, Piauí. 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E mandar um abraço pra Joé do Tempero. Joé que tá tomando LX pegador, tá virado no estopor, velho, tá virado na, no trem, viu? Até o menino já nasceu.
2: Só eu vou falar uma coisa.
1: O quê?
2: Se você quiser a bandeirinha do Brasil, eu tenho ainda, viu? E tenho também, ó, dos dois lados, viu? E a bandeirinha de rua também tenho.
1: Tem lá. Tem dos bandeira dois. Pra todo lado lá.
2: Todo lado.
1: Essa é a criativa. Agrada a gregos e troianos.
2: Eu só não tenho a tua saia, viu?
1: Não, é pra
2: Benô. A saia da Escócia.
1: É pra Benô.
2: Tu mão debaixo das pernas foi chorar.
1: Normal.
2: Normal, né, chorar?
1: É.
2: Bora.
1: Corre do jogo. 7h36. Bora pra Piauí?
3: Não foi possível completar a sua ligação. Por favor.
1: Ai, ai, ai. Quem?
2: Jacira de Jesus.
1: Jacira de Jesus. Acorda, Jacira. Jacira. Agora 7h37. Criativa já. Passe meu 5 conto pra cá. Saiu mais um. Já o Piniquim, viu?
2: É. Murataia, viu, Chorinho?
1: Ó, embora pra Murataia. Bora. Não diga alô, diga criativa já. Passe meu 5 conto pra cá. Pessoal que vai parar pra tá todo mundo lá escutando nós lá, na Parmeira. Obrigado pelo carinho da audiência. Um abraço pra Guilherme, pra Denise Valmir lá de Vitória da Conquista. E um abraço pra Renilda. 7h37.
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1: Ih, acho tanta caixa.
2: Ailton de Jesus.
1: Já está usando
2: o último aí pra...
1: O último do Pinicão pra nós ir pro Piniquim. É. Mandar um abraço também pra o pessoal lá do Valentim. Camargo, fui lá no Valentim. Abraço pra Beck, doido da cachaça. Pra todo o pessoal da Rojão aí na Cachoeira. Obrigado pelo carinho da audiência. Batam?
2: Batam.
1: Bora pro Batam. Mandar um abraço pra esse povo bom aí do Batam. Do bairro Relíquia. Mandar um abraço pro homem do chapéu de couro. Abraço pra Arnaldo e Reinaldo. Acho que é Arnaldo e Reinaldo, não sei. Pessoal aí do Camamuzi. Obrigado pelo carinho da sintonia. Pessoal de Birapitanga, Tapitanga, que tá ligado.
2: Ó, placa de Uber, placa não estaciona em garagem, não jogue lixo. Essas placas tudo eu tenho também, viu? Vente, aruga.
1: As placas educativas.
2: É, as placas educativas, viu? 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
1: 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Mandar um abraço pra Mané Vaqueiro, pra Lude, pra Nava e pessoal lá do Duarte Riba, lá de Santa Rita.
2: Fala a verdade. Ô, gordo, aguenta ou não aguenta, né, Chorri? E a gente vai comer a rabadeira ou não vai amanhã?
1: Oxe, ele tem que ir.
2: Não tem que ir, não.
1: Se prepara,
2: viu? E eu comi depois de dois rabos.
1: Ah, é, tá. Se prepare, viu, seu gordo? Que amanhã nós funda dentro. 7h39. Mandar um abraço pra esse povo bom aí da Arimeira. Abraço pra João do Banebe, rapaz. Esse dia vi João do Banebe.
3: Completaram a sua ligação.
2: Ih, o Batam. Vai puxar mais outro ou vai pro Nicole?
1: É. Bora puxar mais um, né?
2: Pra mais um.
1: 7h39. João do Banebe. Tinha um bocado de tempo que eu tinha visto, rapaz. Gente boa. Lá da Arimeira. 7h39. Saiu mais um. O último do Pinicão.
2: O último Pinicão.
1: Quem é? Pra onde, Piaú? Não diga alô, diga criativa já. Passe meu sem conto pra cá. E você pode se salvar. Que já tô salvo. Saiu pra onde, Piaú?
2: Birataia.
1: Ó, embora pra Birataia.
2: Como é o nome da Camila? A Camila também sumiu, né?
1: Elisanja.
2: Elisanja do Pinto.
1: Elisanja, sumiu. Deu fim no meu Pinto, foi? Que você sumiu assim? Rapaz, o negócio que tá estreito, ia. Botaram pra lascar hoje aqui.
2: Chegou. Não foi Danilo, tá de férias.
1: Rapaz.
2: Manda...
1: não vou acusar Danilo, não, porque aqui Danilo tá de férias. Botaram pra moer aqui, viu? Será que acabou o Durex de lá?
2: Não, lá vende Durex. Lá vende Durex, Cora. Lá vende material escolar. Tá vendendo caderno, viu? Você que botou da material escolar, viu? Acabou aquele caderno do segundo semestre. Lá tem também, viu, Chore?
1: Pois é. 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Pra você que chega do trabalho,
2: mais
1: depois
2: um
1: de dia. Bora pra último do Pinicão. Depois nós vamos pular pro Piniquinho.

0: Alô?
1: Alô? Alô?
2: Você tá devendo?
1: Você tá devendo?
0: Ô, Jorge,
1: Jorge. Você tá devendo, né?
0: Eu não, Jorge.
1: E que você demorou de responder assim?
2: Não, ficou quieto assim pra...
0: Ô, Jorge, eu tô aqui, meu filho, pegado aqui em casa, aqui o moço pedreiro tá aqui fazendo trabalho, eu tô abafada.
2: Não, tá pegado.
1: Ixi,
2: não.
1: O pedreiro já tá aí, já é.
0: Tá, meu amigo, tá.
1: Você tá de olho pro pedreiro, não fazer o trabalho errado, é?
0: Ô, não é.
1: Vai. Quem tá falando...
0: É Rosilene, show, daqui de Birataia.
1: Ah, Rosilene! Ixi!
0: Ô, meu filho!
1: Já joga dá, agora,
2: já
1: minha
2: dá, já dá pra pagar o ajudante, você acha?
0: Eu ouço FM todo sábado, show de manhã.
1: Opa aí!
0: Eu ouço mais Piauí do que ele tá da minha velocidade.
1: Já dava pra moda ajudar a diária, pelo menos do servente.
0: Oh, meu Deus,
1: Xoli.
0: Opa
1: aí, ó.
0: Ô, Jesus.
1: Tem servente aí ou você tem um pedreiro?
0: O radinho tá aqui na cozinha parado, Xoli. Olha, quando eu chego de manhã, bota logo pra ficar o trem.
1: Deus. E hoje tem só pedreiro aí ou servente também?
0: Tem tudo, meu filho. É muita coisa.
1: Ô, meu Deus. Já dava pra pagar o dinheiro do servente, ó.
0: Ô, meu Deus do céu. Pois é, Xoli.
1: E dia de sábado ainda, ó.
0: Ô, Jesus, é verdade,
1: mano. É verdade. Nem fez o café ainda.
0: Não, estou fazendo café, meu amigo. Estou aqui na cozinha fazendo café aqui para dar campeão.
1: Ei,
0: na correria.
1: Ei, o pedreiro ainda tem café ainda para os pedreiros, é?
0: Poxa, não é que dá um cafezinho, menino?
1: É mesmo, é?
0: É.
2: Mas vai sair pão, que?
1: Mas meio dia também. Será que... almoço?
0: Não, meu filho, só um cafezinho, aí, água, um suquinho.
1: Aí,
0: né?
1: aí é 2 horas, né?
0: Oxe, homem.
1: Mas, menina, era pra tu ganhar o 100 pra ajudar aí na obra.
0: Meu Deus do céu, é o quê, Xô? Deve ajudar meu
1: amigo. E o rádio tava desligado?
0: Tá,
1: O rádio tava desligado?
0: Tá ligado. Olha aqui o trem.
1: Logo
0: tá
1: hoje.
0: Ó, tem parado aqui, Xô.
1: Ó pra aí, ó. E tu comprou aquele lá na Criativa?
0: Eu fui aí foi no São João. Aí eu comprei a camisola pro meu menino. Comprei um aqui pro meu neto. E minha noiva comprou um negócio aqui, eu nem me lembro mais. Foi hoje alguma coisa, ué?
1: Ah, pois. Dia de tirar era hoje.
0: Dia de tirar era hoje, era mesmo, senhor.
1: Mas continue comprando a Criativa, agora fica esperta, viu?
0: Oh, meu Deus, é mesmo, fica esperta.
1: E não manda esse perder de sábado, não, porque é por causa disso, tu perdeu.
0: Tá bom, Jô, um abraço.
1: Valeu, vai. Vai pro perder não errar a parede.
0: Tá bom, tô de zóio nele.
1: Ah, pois. Um abraço pra tu, esse povo bom de Burataia.
0: Tá bom, meu amigo, você também.
1: Tchau.
0: Tchau.
1: Aí o que é o pedreiro? Botou o pedreiro pra trabalhar, olha o que deu aí, ó. Aí o que deu, aí, ó. Ali nesse rádio aí, ô. Josilene, é Josilene?
2: É, Rosimeire.
1: Rosimeire, liga esse rádio aí agora.
2: Eu quero aproveitar aqui e mandar um alô aqui, que tá na escuta lá, e falar assim.
1: Tá.
2: Não é Bel, não. Bel tá lá.
1: Bel tá com os parentes dela lá do.
2: Né, Jorge? Eu falo assim que eu sou filho dessa terra, e tenho 3 empreendimentos, e só tenho a agradecer, né? Vampinheiros
1: Imóveis.
2: Então você aí tá precisando de um terreno, você tá precisando de um imóvel, você tá precisando de um comércio, você tá precisando vender também, né? Não é só comprar ou alugar. Você

0: dia 5 pagamentos. Aí ele chegou, não, pode vender com o rapaz aqui direito na cidade, tal, tal, tal, tal. Você, ó, você tá com um imóvel querendo vender, pode entregar na mão dele. Ele não é aquele corretor que chega assim, não, ele deixa o cliente negociar com o próprio... É, eu acho que todo corretor tem a comissão dele. Mas não é aquele corretor que chega assim, se uma coisa é 10 mil, ah, eu vou lá e vendo por 30. E pra ganhar o dele, não. Ele bota logo de cá, logo, os dois lá pra negociar.
1: Se vire, vocês dois, dois lá.
0: Aí, lógico que vai ver documentação, tal, certinho. Se você tá com seu imóvel, quer alugar um imóvel, procure Ivan Pinheiro.
1: Agora 7h47, saiu o primeiro do Piniqui. Bora não, pra não, ver. Não.
2: Hã? Ah, pensei que era.
1: O quê?
0: Aquela pessoa.
1: A mesma?
0: Não.
1: Agora.
0: Ah, não é?
1: É? Cadê? Conversa.
0: Não, aí.
1: Não é nada.
0: Até porque está ao vivo.
1: Cadê? Deixa eu ver. Conversa. 7h47.
0: Eu vou quebrar a regra.
2: Deixa
1: eu
2: ver quem é.
1: Deixa eu ver. Ah, tá.
0: Não é essa pessoa, não.
1: Será? Parece, né?
0: Vou
1: será
0: quebrar,
1: que é?
0: Vou quebrar a regra desse esse negócio mesmo, acho.
1: Será? Mas é saiu isso aqui ou saiu hoje, não? Saiu?
0: Mandar também um alô, viu, Choga? Aqui, ó. Ah. Vou botar até ao vivo.
1: 7h47, Criativa já, passe meu sem conto pra cá, no oferecimento da Lopes Arrei Acessório, dentro da Criativa, ali na 2 de julho, Lopes Arrei.
0: Vou passar o Juscelino também, viu?
1: Juscelino Kobchek. 7h48. No Diga Alô, Diga Criativa Já, passe meu seu encontro pra cá. 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Criativa Já, passe meu seu encontro pra cá. Agora 7h48.
0: Vou mandar também pro meu contador, né?
1: Juvan?
0: É, não, é Júnior Macedo.
1: Júnior Macedo. Júnior Macedo, gente boa.
0: Júnior. O cara também acreditou em mim ali, viu, Chogre?
1: É de boa.
0: Foi. Quando a Maria tava... E o cara acreditou e...
1: É produtor de evento também, o
0: cara. É, produtor Júnior Macedo aí.
1: A potência.
0: O contador. 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
1: Pra organizar a vida da sua empresa. Mandar um abraço pra Paula Pernambucana, também tá ligada. Elisângela mandou aqui. Foi o quê, homem? Foi o quê, homem? Foi o quê, homem? Que tu sumiu? Deu fim no meu pinto? Que sumiu? Ah, tá. É coisa, viu? E mandar um abraço. Obrigado, Van. Potência. Tá ligado lá, Van Pinheiros Imóveis. Mandou um zap zap pra mim aqui. Mandar um abraço também pra Paraguai, lá em Gondu. Tá, também tá ligado e mandar um abraço pra Paraguai, lá em Burataia. Abraço pra Paraguai, Pantera, Stephanie, pra todo o pessoal aí em Burataia. Tá sempre ligado. Pessoal de Gudão, obrigado pelo carinho da audiência. Gondu.
0: E aí, Jorge?
1: E aí? E aí? Mas isso aí hoje não.
0: Quê?
1: Isso aí hoje não.
0: Isso aqui?
1: Aham. Saiu? Não.
0: Não, tô falando aqui.
1: Ah, tá.
0: E aí?
1: Ah, tá.
0: A gente vai quebrar a regra? Eu vou quebrar a regra.
1: Vem aí.
0: Vamos ver.
1: E nós não ia ligar pra ele mais, não.
0: É.
1: Porque não adianta.
0: Não adianta.
1: Não adianta.
0: Vamos.
1: 7h50. Criativa já, passe meu sem conto pra cá. Mandar um abraço pra esse porro bom. Aí, mais pra o Baldo Seno, o cowboy. Tá ligado? E mandar um abraço também pra. Pessoal que tá ligado em nós. Dadá, bota pra torar. Dá as pra Dadá.
0: Tá correndo, correndo. E o cara. Tá... Eu não acredito numa coisa dessa, não, viu, Choque?
1: Será?
0: É que eu tô vendo aqui o nome que é.
1: Mas não vai adiantar de nada. Não. Não vai adiantar de nada. Tu acha?
0: Vamos ver. Não, vou quebrar a regra.
1: Vai,
0: não,
1: vai.
0: Não, vou
3: quebrar a regra. Prepara sua ligação. Aí, por favor, verifique o número e ligue novamente.
1: Aí.
0: Liga lá do teu lado. Agora do teu lado vai ligar pelo zap. Liga aí.
1: Quebra
0: a regra. Se dizer aí, tá ganho.
1: Hã? Será? Deixa eu ver se eu acho aquele miserável aqui. Sei não, viu?
0: Se ele atender e dizer pelo teu celular, ele tá ganho. Vou quebrar a regra.
1: Se, ó, se ele dizer que ele pode atender, mas pode não estar escutando o assunto, viu? Se dizer é negócio, outro negócio perdeu.
0: É.
1: É, assunto, viu? Você já imagina quem é, né? Bora ver, se ele tá ligado nele, ele vai falar. Deixa eu ver aqui. Bora ver.
2: Passa um segundo pra cá.
1: Ó, oh, miserável, e aí? Cadê seu telefone?
2: É que eu mudei o nome, rapaz. Eu
1: de vou novo? De novo?
2: Fala com o Márcio aqui, ó.
1: Não, eu quero falar.
0: Não,
1: eu quero falar com você. Você tá correndo por quê?
0: Você vai me atentar de novo.
4: Sabe por quê, Zé Lito, não ganha?
1: Ah, bom dia, porque dona Márcia.
4: Bom dia.
1: É o que que tá acontecendo?
4: Porque ele não tem o zap da rádio.
1: Não, mas não é na rádio.

0: É porque eu tenho o zap da rádio, quando eu ligo pra rádio, as pessoas me atendem.
1: Cadê Davi?
0: Davi tá dormindo.
2: Dormindo. Esse é o admin, tá dormindo.
1: Tá boa. Ah, pois. Manda ele dar um jeito nesse telefone dele, viu?
0: Ele falou que comprou um chip novo aí e não resolveu nada aí.
1: Será que estão perseguindo ele?
0: Tá bom, bom.
1: Valeu.
2: Dia, ele quer falar com o Dom, quer falar com ele de
1: quer
2: novo.
1: Quer falar com esse elemento aí, chama ele aí.
3: Fala, mestre.
1: Fala, mestre.
2: Você atenta.
1: Rapaz, você tá indo pra lá perturbar o homem, você ainda vai lá hoje perturbar ele?
3: Rapaz, eu chego lá, ele tá estressado.
1: Claro, quando ele olha, quer ver que é tu que tá chegando, o estresse bate na hora.
3: Deus é mais. Eu levo a paz, mano.
1: Ah, eu vi mesmo. Toda vez que eu chegava lá, não pisava. O bicho ficava me tucaiando, era? Toda vez que eu chegava lá pra fazer o vídeo, tirar o retrato, esse bicho chegava em riba da imagem.
2: A onda que ganhou 100.
1: É. Mas não vai pra lá às 7 horas da manhã, não, viu?
2: É segunda, viu?
1: É segunda, viu?
3: Tá ok.
1: Segunda-feira.
2: Valeu. Mas você ouviu antes?
3: Eu vou ensinar um chá pra nossa amiga aí tomar, ó. Um chá de capim-santo pra ele se acalmar mais um pouco, viu?
1: E tu também, pra
3: ele
1: não
3: atrasar. Tá muito estressado.
1: Mas tu escutou nós falando de tu aqui, não? Mais cedo, não?
3: Eu escutei. Toda escuta.
1: Já tem esse telefone teu que não funciona?
3: Eu vou descobrir amanhã, a segunda-feira, porque eu tenho outro chip que é lá do... Claro, entendeu?
1: Lá onde?
3: Tem um
2: que eu
3: peguei da mão, Alex, aí, ó.
2: Doido aí,
1: viu? Já deu, bicho, então tem alguém te perseguindo aí, viu? Acho que vou mandar
3: você. Deve ser.
1: Vou mandar você pra mestre Ricardo de Algu pra descobrir tudinho.
3: Ah, já fui lá 3 vezes. Já?
1: Então você tá carregado mesmo.
3: Eu vou mandar
1: você. Tá carregado mesmo. Vamos botar mais gente em riba de tu pra ver se resolve.
2: Eu já vi que tá mais igual com... Esse dia eu tava deitado lá, que eu deito assim no chão mesmo, chorinho. Ah. Aí tu falou, o homem tá deitado, não perturba o homem, não.
1: E ainda olhou pro Rio do Barcão.
2: Olhou pro Rio do Barcão e começou.
1: Valeu, miserável!
3: Valeu!
1: Tchau!
3: Tchau!
1: É, Zé, mas é coisa, viu? 7:55, Criativa já, passe meu 5 pra cá, não diga alô, diga Criativa já, passe meu 5 pra cá, você pode se salvar.
2: Não, aí. Ó, oh, Del, tu veio pegando ele, não foi, Del? Ó o nome de novo. Será que esse cara tá pensando aqui na gente?
1: Opa aqui.
2: Deus. Ganhou agora e ganhou e de novo.
1: Bicho é o cão mesmo.
2: Diz aí.
1: Ah, mas condonga de novo. Ah,
2: não tem como eu mandar isso
1: aí na voz, mas
2: agora.
1: Ixi.
2: Quê?
1: Esse daí tá igual o testemunho de Marquinhos no Morro da Mangueira.
2: Tem como sair da minha vida, esse cara?
1: Tá difícil, viu, Alex? É uma perseguição. É. Sai mais um! Criativa já, passa meu sem encontro pra cá. Não é possível que saia de novo.
2: Não.
1: Ah, tá.
2: Chamando lá, Chog.
1: Chamando eu.
2: Dá o celular aí, Chog.
1: 7 horas.
2: Mas tá lá.
1: Tá me deixando é doido, Jó. Quem tá me chamando lá? Puxa. 7:56. Criativa já, passa meu sem encontro pra cá. Não diga alô. Diga Criativa já, passa meu sem encontro pra cá e você pode se salvar. 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Bora pra onde?
2: Biratá de novo.
1: Bora pra Burataia.

0: criativa já, faço um sistema pra cá.
1: Ah, tá. Por que demorou tanto assim?
0: Porque o celular tava travado.
1: Ixi, destravou na hora certa, ó. Quem tá falando?
0: Marli de Burataia.
1: Marli de Burataia. Comprou o que na criativa?
0: Eu comprei dois fones.
1: Hã? Ah.
0: Uma película.
1: Hã? Ah.
0: Isso mesmo.
1: Tava na Tucaia já, não? Tá escutando rádio?
0: Já.
2: Uai,
0: tá.
2: Mas aí não tinha pedreiro, não? Tinha?
1: Aí não tem pedreiro trabalhando hoje.

0: aí não, né?
1: Não, trabalho ontem.
0: Ixi, ixi, passando na beirada. Esse povo aí de Biratá tá construindo, graças a Deus. Tá valendo então. Segunda-feira você vai lá e traga o RG.
1: Tá.
0: E continue comprando a criativa.
1: Tá, tá tchau. Bom.
0: Tchau. Valeu. Tá. 7:58.
2: E aí, Chori? Dois minutos. Agradecer, né, Chori? Loja criativa, apito, fone de ouvido, é capa, panela de pressão, sapateira, meia, três pares de meia. Só não tá tendo a tua saia, viu, Chori?
0: Tava com o Papa Benu.
2: É, vou falar pra Rubens arrumar assim, uma saia da Escócia.
0: Papa Benu vestir.
2: É. Chori, então, agradecer a todas as pessoas. Agradecer o próprio Condonga, né, Chori?
0: Condonga.
2: O parece que a gente corre.
0: Ali é uma perseguição daquela.
2: Daquela, né, Chori? E aí, tu acredita que tem como Condonga sair da loja criativa?
0: Tá difícil.
2: Tá difícil. Pô, como é o nome da esposa dele também?
0: Dona Márcia.
2: Dona Márcia tá na escuta, né? Ó, Condonga, dá pra chamar ele. Bota o telefone de Dona Márcia, né?
0: É o jeito, vai ser o jeito, viu, Condonga?
2: O telefone dela, lá no cupom, lá, né, Chori?
0: É, fica botando esse telefone teu que não funciona.
2: Aí vai botar aquele óculos que cupom na Arthur Acessório, né?
0: Chega lá, onda.
2: Ganhei R$100. E o outro tem que me dar R$100. Eu posso estar dormindo, posso estar em casa, eu acho que eu tenho que ir lá. Eu acho que quando eu chegar na loja, ele vai pisar os pés.
0: Chori,
2: então é isso aí. A vida continua na alegria, na felicidade. É, não é que eu tava com estresse, viu, Chori? Às vezes a gente tá ali somando ali de frente do computador.
0: Tá concentrado.
2: Tá concentrado, né, Chori? Igual, estou na concentração, né?
0: É. E um zero pode fazer a diferença, viu, o Condonga? Cuidado, viu? Matazana não. Acaba um pouco o homem erra o zero aí, o prejuízo tá lascado.
2: O prejuízo tá lascado, né, Chori?
0: Vai segurar as pontas. Patife.
2: Chori, então é isso aí. Mais uma vez, muito obrigado. E aí, a Rabá, tá o convite da manhã. Pra gente ver se o... A rabada que gordo. Dona Dai vai fazer, que era do açougue do gordo. Tá bom, né, Chori?
0: Rabada de gordo,
2: não. Rabada de gordo, né? Tem duas, e uma minha sua lá, viu?
0: É?
2: E eu paguei, não quero dizer que foi gordo, não, pra depois tu.
0: Gordo, me mandar. Não falei nada. Tá valendo então.
2: Eu paguei, ainda mandei um pique, acho que foi 11 horas da noite.
0: Foi. Ah, pois. Tá valendo.
2: E aí, semana
0: Chori? Que vem. 8 horas no palco.
2: Del Júnior, quem é campeão mundial?
0: A França.
2: A Argentina.
0: É a França.
2: E foi que a França, também acho que a Argentina.
0: É a França.
2: A França vai ter uma logo da Espanha, um pau.
0: Bora ver.
2: Vamos ver, né?
0: Tchau pra tu.
2: Chori, a saia, vou prometer
0: tá saia. A Benô que vai vestir.
2: Debaixo das pernas, né, Chori? Mais uma vez, muito obrigado. 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Kit fio, garrafa. Agora é seu dia a dia. Loja criativa, hoje até 2 da tarde, viu, Chori?
0: Tá valendo. Valeu, até semana que vem. Um abraço pra todo mundo. Obrigado pelo carinho da audiência. Segunda-feira nós voltamos no Manhã Sertaneja e sábado no Criativa Já.
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Senhor nosso Deus e eterno Pai, Pai de nosso Senhor e Salvador Jesus Cristo, nesse momento que aqui estamos para te agradecer, Senhor. Obrigado, meu Deus, por todas as vitórias. Dá-nos um dia de bênção, um dia de paz, que o Senhor venha abençoar o teu povo e que a tua palavra esteja no coração de cada um e que pessoas sejam tocadas pelo poder do teu Espírito Santo, em o nome do Senhor Jesus. Olá, muito bom dia a todos, que a graça e a paz do nosso bom Deus esteja com todos. Este é o programa O Poder da Fé da Igreja Assembleia dos Santos, que está localizado ali na Avenida Contorno 548, ali próximo ao centro de abastecimento da cidade. E os nossos todos os domingos a partir das 19 horas,

0: Então precisamos estar bem com Deus. Volto a repetir, os nossos dias de cultos são todos os domingos a partir das 19 horas. Terça-feira, culto de ensinamento da palavra. Quarta-feira, culto de oração. E sexta-feira, um culto aberto, culto profético, culto livre, culto de oração. Culto onde oramos pelos enfermos e Deus assim tem abençoado. Então você, mais uma vez, é o nosso convidado, tá bom? Quero mandar um abraço a todos os nossos irmãos aí na zona rural, os irmãos que estão aí nos acompanhando em Birataia. Alô, Armínio. Irmão Armínio e sua esposa, também a irmã Santa, a irmã Dina e o presbítero Joilson e a sua esposa e todos os nossos irmãos aí em Ibirataia. A todos vocês, nosso abraço, que Deus em Cristo abençoe grandiosamente. Você também de Algodão, você de Gandu, você de toda essa localidade aí, de Tamari, você de todos os lugares que estão aí nos acompanhando, que Deus abençoe. Você de Travessão, Camamu, você de Maraú, Taipu de fora, Taipu de dentro, Barcelos, você dessa região aí, Maraú, de Itacaré, Taboquinhas, alô Taboquinhas, terra boa. Que Deus abençoe esse povo aí em Taboquinhas. Abençoe aí o Jailson, o Leandro, o povo aí da Assembleia de Deus. Pastor Romualdo aí na Igreja Batista. Que Deus abençoe todo esse povo. Você aí no Cachimbo Seco. Você também de Uruçuca. Você de toda a região aí. Que Deus abençoe. Um abraço a todos os nossos irmãos. Você de Itacaré. O meu carinho. Também um abraço aos amigos aí em Almadina, Coaraci, Itapitanga, Gongugi, todos os lugares. Um abraço a esse povo bacana, aos nossos irmãos que nos dão a honra de ouvir e acompanhar aqui a programação, esse culto no lar. Um abraço a todos vocês. Um abraço aos nossos amigos também que nos acompanha, né? Então vamos em frente, porque Deus tem uma palavra para o nosso coração. Quero mandar um abraço também para a dona Dil, aí no bairro Aparecida. E um abraço a todos os nossos irmãos, né? Todo o povo aí no bairro Aparecida. A vocês que estão aí acompanhando, pastor Deildo, aos irmãos no bairro ACM, aos pastores aqui da cidade, que Deus abençoe a todos os nossos amigos, os nossos irmãos, que estão aí na incumbência de pregar o evangelho e transformar essa cidade. É isso que nós, homens de Deus, estamos fazendo. Um abraço também ao pastor Rogério, aí da Miss Fávia, aí na Lauro de Freitas. Um abraço, viu, meu amigo? Que Deus te abençoe, te dê um dia de paz e o Senhor te abençoe, viu, pastor Rogério? E a todos os nossos amigos, um abraço a todos, que Deus em Cristo abençoe. E um abraço também ao pessoal aí, aos flamenguistas, aos corintianos, aos brasileiros. Eu falei pro Deljúnior que o Brasil ia perder. O Brasil, não vai perder nada. Perdeu ou não perdeu, Deljúnior, tá vendo? Aí Deljúnior ficou aí chorando, agora tá torcendo aí pra Argentina. Então um abraço aí pra você que ficou chorando aí. Foi ruim, não foi, Deljúnior? O povo ficou murcho, não foi?
1: É, muito triste, né?
0: Ninguém viu mais ninguém vendendo a camisa amarela, ninguém viu mais gente de vestido com a camisa do Brasil. Tá, um negócio tá sério, tá, Deljúnior? No nosso país.
1: Tá, o negócio tá sério.
0: No nosso país a coisa tá ficando preta.
1: É.
0: Coisa tá feia no país. Mas Deus vai mudar esse país. Eu espero que o povo mude esse país, né? Porque o país só muda quando a coisa só muda quando nós tomamos uma decisão de mudança. também país governado por véi. Gente, esse povo véi já cansou. Esse político velho tá tudo cansado. Tá bom de entrar uma galera nova aí, com a mente fértil. Acho que nós vamos eleger o Del Júnior pra ver se melhora. Tinha um rapaz aí fora aí. Então vamos atender, vamos olhar pra frente. E acima de tudo, pedir a Deus, né? Orar pelo nosso país. Orar pelo nosso país, pelos nossos governantes, para que o Satanás saia da mente do povo corrupto, né? Porque existe um espírito que ele destrói em vergonha o ser humano. E nós só vamos vencer através da oração. Pede a Deus que tenha misericórdia e abençoe. Nós estamos aí pedindo a Deus para que o Senhor venha mudar a sua vida. Mudar a sua vida. E a vitória é grande. A nossa vitória virá de Deus. Um abraço aí para o Claudemir, que deve ter chegado cansado de trabalhar. Mas nós estamos aqui, viu, Claudemir? Bom descanso para você aí. Que Deus abençoe. Também um abraço aos irmãos aí da nossa igreja. Um abraço a todos os nossos irmãos. Alô, João Paulo. Um abraço aí para o João Paulo, para a irmã Priscila. Também um abraço aí para o pai da irmã Simone, né, que não perde o programa, está sempre ouvindo aí o programa. Que Deus abençoe os nossos irmãos. Também o presbítero Aurino. Um abraço aí para você, viu, velho Aurino? Para todo o povão. Um abraço aos irmãos aí da Horta Comunitária. Para a irmã Érica, a irmã Nalva e o Wagner Brito. Um abraço para esse povo aí. A todos os nossos irmãos, a irmã Raimunda e todo o povo que está aí na Horta Comunitária ouvindo aí o programa. Um abraço a você da Feira Livre. Um abraço a todos os nossos irmãos comerciantes, todos vocês. Que Deus em Cristo abençoe a vida de cada um dos meus irmãos. Deus tem uma palavra para o nosso coração, que diz assim no capítulo 14 do Evangelho de João. Eu sei que tem muita gente que está nessa manhã, acordou angustiado, triste, e não é para menos, né? Mas Deus, ele pode mudar a sua vida. Um abraço também aos irmãos em Itagi. Um abraço ao pessoal em Itagi, em Itajibá, Dário Meira. Um abraço a todos. Diz assim a palavra de Deus: não se turbe o vosso coração, credes em Deus, crede também em mim. Na casa de meu pai há muitas moradas. Se não fosse assim, eu vo-lo teria dito: vou preparar-vos lugar, e quando eu for e vos preparar lugar, virei outra vez e levarei para mim mesmo, para que onde eu estiver, estejais vocês também. Para que aonde eu estiver, estivais, né? Vós também. Aqui a Bíblia, o Senhor Jesus, ele disse para que nós não ficasse com o coração turbado, indeciso. Ele disse: crede em Deus e acreditem também em mim. Então a solução do homem não andar com o coração é triste, indeciso, sem saber o que fazer, sem saber para onde ir, ele só tem uma solução: entregar a sua vida, o seu pensamento totalmente ao Senhor. E ele disse: não se turbe o vosso coração. Não se turbe. Não se perturbe. Não ande, sabe, desorientado. Porque ultimamente, nos últimos dias, eu nesses dias atuais, as pessoas têm vivido dias de tribulações. Você vê que o nosso país, no mundo de um modo geral, eu não falo a nível Brasil, falo mundo, está em tribulação. O que que você vê? Só guerra. Os homens prometem que vai fazer acordo, vai acalmar, vai mudar. De repente começa tudo novamente. Você liga uma televisão, você não tem nem poucos programas importantes, mas você só vê os noticiários de miséria, de guerra, de confusão. Interessante que no meio da guerra, quem é que morre? É o pobre, é o pequeno, é aquele que não tem nada a ver. Porque os grandes mesmo, eles não morrem. Se o problema é entre eles dois, que eles deviam se atracar e resolver o problema entre si. Não, mas quem sofre é a população. Por que a população? Porque somos nós quem votamos. Somos nós quem colocamos eles lá em cima. Então a culpa, às vezes, é nossa. A culpa é nossa. Mas a palavra de Deus diz que isso ia acontecer. Uma certa feita, os discípulos, meio preocupados, perguntaram para o Senhor Jesus quando era que essas coisas que Jesus estava ali pregando, falando, ia acontecer. E o Senhor Jesus disse: olha, quando vocês verem, e começou a falar dos sinais que ia indicar a volta dele. Porque as pessoas dizem: ah, não vai, não, Jesus vai voltar mais não, isso é conversa. Meu avô já morreu, fulano já morreu, eu estou perto de morrer, e quando a gente morre também acaba. Aí está o engano. As pessoas pensam que não vai voltar. Ele vai voltar. Tudo que ele falou que ia acontecer, os profetas falaram que ia acontecer, está acontecendo. Está acontecendo. Hoje, nós, seres humanos, estamos muito voltados para uma coisa chamada dinheiro, o capitalismo. Hoje ninguém está satisfeito com o que tem. A gente luta tanto para comprar alguma coisa, depois que você compra aquilo ali, já não tem mais valor, você já quer uma outra coisa. E a gente fica nessa ganância, nessa vaidade boba, só juntando coisas que não vai nos levar a lugar algum. E a gente fica meio perdido, sabe, só voltado para as coisas desse mundo, para as coisas materiais. Que não é pecado você ter bens materiais, mas agradecer a Deus pelo que tem, não ficar nesse exagero que a gente fica. Você vê que tem pessoas que, por causa do poder, ele mata. Só que depois também ele morre, porque o poder desse mundo, ele não garante vida eterna. Quanta gente que era famosos, eram famosos e hoje não existe mais, não está mais entre nós. Quantas pessoas que causaram tanto problema, ou tantos problemas, prejudicaram os outros, e hoje já não está mais nesse mundo. Então precisamos de uma de uma coisa: não andar com o coração turbado, não andar, sabe, ansioso ao ponto de se desequilibrar, porque às vezes os nossos desequilíbrios, ele vem de uma coisa chamada ansiedade. Aquela ansiedade, aquela vontade de possuir, de comprar, de ter. Tem pessoas que não é feliz por isso, porque o seu desejo, o seu coração está, sabe, está perturbado. Ele está numa situação que ele não tem saída. Tudo que ele faz é correndo atrás de alguma coisa que não vai ter valia nenhuma, não vai ter valor nenhum. Mas o Senhor Jesus diz que todas essas coisas que estão acontecendo, elas iam acontecer. E os discípulos ficaram meio perplexos com aquilo, com aquelas palavras. E um deles disse: Senhor, mas fala quando é que a tua vinda. Jesus disse: olha, surgirão muitos falsos profetas, enganadores, terremotos, fomes. Apesar que no nosso país não tem mais fome, não. A fome no nosso país termina agora em dezembro. Agora em dezembro já não haverá mais fome para ninguém. Mas não tem povo, vai ter mais pobre. Porque o povo vai melhorar de vida. É, as políticas estão chegando e as promessas continuam. E você, se é de fazer suas economias, trabalhar mais. Estão querendo diminuir o dia de trabalho? Então, você precisa fazer suas economias, não gastar seu dinheiro à toa. Para você, na sua velhice, se você chegar lá, você se preparar para alguma coisa, né? Para ter uma vida melhor. Mas você põe a confiança, nós colocamos a nossa confiança em quem? Nos homens. E aí nós somos decepcionados. Nós somos decepcionados. Porque tem até homens que têm um bom projeto. Ele tem sonho, mas infelizmente o sistema não deixa ele concretizar. É por isso que nós temos que colocar o nosso coração em Deus. O Senhor Jesus disse: não se turbe o vosso coração. Credes em Deus, crede também em mim. A nossa confiança, ela tem que estar totalmente, 100% no Senhor Jesus. Porque só Ele é quem pode mudar a vida do homem. Às vezes o homem está triste, cabisbaixo, derrotado, fracassado. Parece que não tem mais jeito, não tem mais saída. Mas se ele invocar o nome do Senhor, ele será salvo. Ele será salvo. A sua vida vai mudar. A sua vida vai mudar. Às vezes colocamos, você vê nesse jogo agora, Deus Júlio, quantas pessoas estão endividadas que na euforia da torcida fizeram pacotes, compraram passagens e viajaram acreditando que a seleção ia ganhar. E hoje estão o quê? Triste. Tão triste. Você vê que a alegria desse mundo é uma alegria o quê? Passageira. Veio aí a festa do São João. Se gastaram tanto dinheiro, os prefeitos, as prefeituras, se gastou tanto dinheiro investindo em artistas, e os caras encheram o bolso de dinheiro, e os hospitais estão lá, as pessoas estão morrendo a míngua aí nos hospitais. Estão morrendo a míngua. Pedindo socorro, gritando. Mas tem uma turma que, se o prefeito não trouxer os artistas, eles mesmos falam dos prefeitos. Então hoje é um sistema perturbado que as pessoas não sabem mais o que fazer. Nem quem governa e nem quem vive para ser governado. A realidade é essa. A realidade é essa. Há uma disputa de poder em todas as áreas. No mundo político, no mundo religioso. No mundo religioso há uma confusão. Cada um de nós queremos ser melhor que outro. Pessoa está congregando em um lugar, de repente ele sai daquela igreja, faz uma outra igreja para ele, engana aquele povo que ele leva, mente para o povo, diz, não, aqui é melhor, eu sou mais santo. E de onde ele saiu? Mas o povo é tão cego que fica assim. E eles ficam ali encurralados, alugam um salão e fica ali naquele salãozinho ali que não anda para nada, porque está debaixo de uma maldição, trabalho não cresce, não anda, não funciona. A ganância, não é para ganhar alma não, é a ganância. O ser humano está vivendo isso, gente. E nós precisamos acordar. Às vezes nós, pastores, queremos ser melhor que o outro, queremos ser mais, e na realidade nós não somos nada, nós só temos conversa. Na realidade nós não somos nada, eu mesmo não sou nada, só sou alguém enquanto Deus me deu a oportunidade de estar aqui falando. Um dia eu vou ter que desocupar esse corpo, vou ter que sair fora, entendeu? Infelizmente todos nós estamos aqui de passagem. Então o que, que nós devemos fazer? Colocar nossa confiança em Deus. Eu não estou aqui agredindo ninguém, preste atenção, não estou agredindo ninguém, estou orientando você que às vezes vive enganado, vive numa torcida, vive aí em um desequilíbrio, achando que está certo, gente que não se firma na casa de Deus, crente velho que já correu para mais de 200 igrejas, e agora você está aí, ó, em casa, parado, aí você correu tanto e parou, adiantou que? Falou tanto dos outros, viu tanto problema nas igrejas, e agora você está em casa aí parado, adiantou alguma coisa? Ah, eu que eu sou muito observador, e observou, observou, e não observou a sua vida. E agora? Se você morrer, para onde você vai? O que, que você está fazendo? Então é hora de despertar. É hora de despertarmos. Uma certa feita, Lázaro morreu. E chegou a notícia, e Jesus disse, não, eu vou despertar ele do sono. Aí os discípulos, sem saber o que ele estava falando, disse assim, senhor, então se o senhor vai despertar do sono, ele não morreu não, ele está dormindo. Ele está dormindo. Porque a morte para o Senhor Jesus é um sono. Para nós não, para nós morreu, acabou. Para Jesus aquilo ali é um sono. Ele tem um poder tão grande de mudar a vida das pessoas, que para ele a morte é um sono. A doença para ele não existe. Ah, mas eu estou doente, bispo. Ah, você tem que saber que você é matéria. Nós somos matéria. Nós somos matéria. E essa matéria, ela é podre. Ela não suporta mais do que 24 horas após o espírito desencarnar da pessoa, sair do corpo. Só que não vai encarnar em outro, não. A Bíblia diz que após a morte segue-se o juízo. Mas após você, o espírito, sair do corpo, se demorar muito porque embalsamou, mas está morto. Pode colocar o remédio que colocar. O corpo pode até virar uma múmia, pode durar aí anos e anos, mas na realidade está um corpo morto. Não vive mais, morreu, acabou. Então, Jesus Cristo, ele é o caminho. Ele disse, eu sou o caminho, a verdade e a vida. O caminho está em Cristo Jesus. Ele é o caminho. E nós precisamos acordar. Nós precisamos acordar, despertar, porque o fim está chegando. E o que nós estamos fazendo? Brigando entre irmãos, disputando um poder que não é nosso? Disputando um poder que não é nosso? Você já olhou, Deus Júnior, que tem pessoas que quando ele assume um cargo, até na prefeitura, nas prefeituras, eu fico olhando pessoas que... Esse dia eu estava olhando um rapaz, ele trabalha no trânsito, e ele foi chegando assim, viu o carro parado, o rapaz deixou o carro parado, e ele foi chegando com aquela arrogância, eu fiquei de cá olhando, de coitado. Ele está pensando que esse emprego é dele. A qualquer momento ele perde esse cargo e fica aí do nada. Tem gente que não pode ter uma posição, não. Trabalha em uma empresa, ele parece que ele é o dono daquela empresa. Você não é o dono da empresa. Você foi colocado aí para cuidar de gente. Você foi colocado aí para atender as pessoas, para cuidar de pessoas. Se você não está preparado, entregue a sua posição, saia daí. Você não foi colocado aí para ser dono de nada. Você não é dono do poder. Você não é dono do poder. Às vezes, alguns policiais foi colocado para nos defender e obedecer à Constituição, à lei. E às vezes por um vacilo, né? Porque a patente aumentou. Ou então, ele pensa que vai mudar. Não vai mudar nada. Agradeça a Deus pela oportunidade que Deus lhe deu. Vamos agradecer a Deus e reconhecer que se nós ocupamos algum lugar, porque foi Deus que nos colocou. Foi Deus que nos colocou. Pastores, às vezes a pessoa é pastor de uma igreja, de uma congregação pequena, mas de repente a convenção reconhece ele e manda ele para um campo. Aí ele chega naquele campo, ele já se sente que ele é o presidente, o chefe. Depois ele é trocado de novo. E aí? Faz tanta ruindade, tanta besteira, depois o rouba, faz um monte de coisa, né? E depois dá o quê? Nada. Esse poder desse mundo, meus irmãos, é enganoso. Esse poder mundano é enganoso. O poderoso, na realidade, é o Senhor Jesus. E é por isso que ele nos alerta, dizendo, credes em Deus. Crede também em mim. Na casa do meu pai há muitas moradas. Há muitas moradas. A morada verdadeira não é essa aqui não, é a eterna. Ah, mas eu não vou para a igreja porque na igreja eu só vejo o problema. E aonde você está? Você tem problema até na sua família. Você já é um problema. Ah, eu não vou para tal lugar não, porque para mim não funciona. Eu sou muito, sabe, eu sou muito sistemático, sou muito observador. Você não é observador coisa nenhuma. Eu conheci um que disse que era muito observador. A família é uma destruição. O cara com a família destruída dizendo que é observador. Ele só não observa a família dele. Tem gente que ele observa muitos outros. E nós precisamos observar a nossa vida. Nós estamos envelhecendo e para onde iremos nós? Então a nossa realidade é se lançar aos pés do Senhor. É ser cada dia mais humilde, mais grato. Mais grato pelo que Deus tem dado. Sabe? Porque nesse mundo, meus irmãos, tudo passa. Tudo passa. O Senhor Jesus diz, passará os céus e a terra. Mas as minhas palavras não hão de passar. Quer dizer, a palavra de Deus ela não ficará sem cumprimento, ela vai se cumprir. E é o que nós estamos vendo a cada dia, a palavra de Deus se cumprindo. palavra de Deus se cumprindo. Ô bispo, e qual é? O senhor está fazendo todo esse comentário para quê? Para ensinar a você que o caminho verdadeiro é Jesus. Não existe outro caminho. Nós tivemos agora aí o São João, né? Festa bacana, festa bonita, uma festa cultural. Comeu muita canjica, Dr. Júnior? Comeu? Comeu muita canjica, né? Então vem essas comemorações, é uma festa bonita, eu não sou contra. Mas depois, essa alegria passa. Aí se tira foto com os artistas, depois o artista vai embora com um bolso cheio de dinheiro, que também não vai servir para nada depois, que os caras vão morrer também e a fama vai passar. Vai passar. Mas tudo passa. Aí você ficou vazio, você curtiu, e agora você está o quê? Curtido, endividado. E aí? Você está vendo que não vale nada? Isso aí tudo é passageiro. A alegria desse mundo é passageira. A alegria desse mundo é passageiro. Ô bispo, nós vamos viver como? Não, vamos viver. Mas a nossa confiança, ela tem que estar em Deus. Você vê no mundo, as pessoas brigam pela política, pelo partido, e depois os caras estão todos juntos. Aí você só vê, ó, fulano mudou de partido. Tudo que ele falou ficou para trás. Agora ele já começa outra vida. É hipocrisia pura. E nós ficamos enganados, enquanto a nossa confiança ela tem que ser depositada em Deus. Em Deus. Porque esse é o verdadeiro caminho. E da morte ninguém escapa. Ninguém vai conseguir escapar da morte. A morte foi a coisa melhor que existiu. Porque o homem não vira rei. Ele fica rei por um tempo. Mas depois a morte vem e acaba todo o seu reinado. Acaba todo o nosso reinado, todo o nosso poder. Ele dá em nada. Então o caminho, meus irmãos, é Jesus Cristo. A própria palavra diz: entrega os teus caminhos ao Senhor. Confia nele, falou o salmista. Entrega os teus caminhos ao Senhor. Quem entrega o seu caminho a Deus, ele agora é guiado pelo Senhor. Ele é guiado, ele é conduzido, e quando você é conduzido por Deus, tudo na nossa vida dá certo. Então vamos procurar fazer isso, olhar para o Cordeiro de Deus. Tem uma música, o Del Júnior, do Zé Geraldo, que fala: homem de Deus, acorda tempo ainda, né? O profeta. Entendeu? Acorda, é tempo ainda, eis que o teu tempo finda. Faz uma oração. E o pior é que às vezes até as pessoas que cantam ainda não fizeram isso. Mas é uma palavra, nós precisamos acordar, despertar, porque nós vamos chegar aonde aqui nesse mundo? A nada. Nós estamos aqui, parece que de engano, rapaz. Nós estamos aqui enganados nesse mundo. Corre, corre, corre, para chegar aonde? A nada. Quando é novo, é um vigor. Alguns, né? Porque os jovens de hoje, uma boa parte deles, estão tudo cansado, fraco. Os homens raízes estão se acabando. E hoje nós estamos com uma galera muito fraca aí. Mas a pessoa, quando é jovem, ele tem um outro vigor, uma outra força. Mas depois ele vai envelhecendo, ele vai desgastando, as células vão morrendo e ele vai se apagando aos poucos. Aí surge um fio de cabelo branco, de um vai para dois, vai para três, e ele vai naquela luta, depois já não consegue mais. E passa uma tinta para escurecer, para não mostrar a velhice. Depois A tinta também só vai quantos dias, Del Júnior? Dez dias. Aí a realidade volta novamente. Chega uma hora que o cara diz o quê? Ah, vou encarar a realidade, rapaz. Faz igual a gente, né, Del Júnior? Que já encaramos a realidade. Então é o seguinte, a vida é assim, meus irmãos, a vida é assim. E na realidade, nós precisamos procurar um lugar, procure uma igreja, procure um lugar, vá congregar, leve a sua família para a casa de Deus, muda os seus hábitos, sabe? Muda de vida, porque do jeito que você está, não está funcionando. Você quer uma bênção na casa de Deus, agora você aos poucos está. Você ia para a igreja vários dias na semana, agora você vai de 15 em 15 dias. Você vai quando quer. Antigamente você tinha até cargo na igreja, era um músico. Agora não vai mais para a casa de Deus. Você era um obreiro. Hoje você se distanciou. E sua vida está indo para onde? De mal a pior. Não mudou nada. Ah, melhorou. Melhorou o quê? Você está voltando ao mesmo estado que você vivia antes. Você encontrou a música aí, Del Júnior? Então nós precisamos acordar. Preste atenção nessa música. Ela é uma reflexão importantíssima. Nós devemos acordar. Acordar. Preste atenção. Preste bem atenção na letra dessa música.

0: É isso aí, você acabou de ouvir aí essa música, que é uma orientação, né? É uma orientação para a gente despertar. O nosso tempo finda. Estamos chegando ao fim. E nós precisamos despertar. E você que precisa de uma oração. Você diz assim, ó, bispo, eu preciso de uma oração, de uma ajuda. Eu preciso ser ajudado. Eu quero orar por você. Pedir a Deus em seu favor. Porque foi para isso que Deus me levantou. Para orientar você e orar por você. Porque um dia também eu precisei. Só que eu tomei uma atitude. Eu me levantei e fui. Não fiquei só pedindo oração. Eu me levantei e mudei de vida. Então, por isso eu falo que esse Deus a quem eu sirvo, ele pode mudar a sua situação. Quem sabe você está aí triste, angustiado. Para você parece que não tem mais saída. Você está deixando ser dominado por essa enfermidade. Você já pôs na sua mente que vai morrer. Essa enfermidade vai lhe vencer. Não, levanta a cabeça. Ah, mas eu estou depressivo. Não, manda essa depressão para o inferno. Se levanta. Ah, falaram mal de mim. Problema de quem falou. Você não é nada disso, não. Mostre o contrário. Levanta a cabeça. E vai em frente, porque Deus tem vitória para você. Deus tem vitória para você. Eu quero orar por você. Você que precisa de uma ajuda divina, ligue para cá. Mande o seu pedido de oração aqui pelo WhatsApp. Não, deu problema. Deu problema aqui?
1: O computador hoje deu um probleminha, não está ligando, mas tem um fixo, o telefone, viu?
0: Aí você vê que tudo é assim, né? Tudo é falho.
1: Já tentei de tudo aqui para ligar.
0: Estou vendo você ajoelha, levanta, mexe. Então é isso aí. Mas eu vou orar por você, pedir a Deus por você. Pedir ao Senhor, mas se você puder ligar, ligue aí. Tem um telefone. Qual é o telefone fixo aí?
1: O fixo, nós temos dois telefones. É o 9933-3310 e o 99833-3312.
0: Pronto, aí você liga e participa, faz o seu pedido de oração. Ah, bispo, eu não quero gastar meus créditos, não. Porque o povo tá assim, rapaz. O ser humano hoje quer tudo de graça. Você vê que o povo não quer nem trabalhar mais. E os governos cedem dar incentivo ao povo trabalhar, der dinheiro pro povo ficar em casa, pronto. Aí acalmou tudo. Então o ser humano hoje tá muito cegado. Hoje nós estamos vendo o tempo de quê, Del Júnior? Sombra e água fresca, não
1: é? Isso.
0: Sombra e água fresca. É assim que o ser humano quer. Por isso que a coisa não anda. É por isso que a coisa não anda. Porque nós estamos muito sossegados. Nós estamos muito sossegados. E precisamos levantar a cabeça. Nós vamos atender aqui um ouvinte. Alô, bom dia.
2: Bom dia, isso é Pio de Japumirim.
0: Pois não, Pio.
2: Eu queria que você fizesse uma oração para Evilado Cristo.
0: Tá bom.
2: Uma oração para Evilado Cristo, que está no leito, está em GPS.
0: Tá certo, nós vamos orar.
2: E o senhor está fazendo oração para Deus botar ele para casa.
0: Amém.
2: Eles mais o 20.
0: Tá certo então, Pio.
2: Valeu.
0: Nós vamos orar e pedir a Deus.
2: Bom dia pra você, bom dia pra Del.
0: Tá ok,
2: bom
0: obrigado.
2: É valeu.
0: Isso. Falou, bom dia. É isso aí, faça igual o Pio, ligue, peça a oração. Lute se você está bem, mas existem pessoas que estão precisando de ajuda. Eu me preocupo muito com as pessoas porque hoje é alguém, amanhã pode ser alguém da minha família. E nós vamos atender mais um ouvinte, pedir a Deus em favor desse povo. Alô, bom dia.
3: Bom dia. Estou falando é Santinha, meu querido. Eu liguei para pedir oração para mim, para toda a minha família. e para os filhos que estão estudando. E hoje eu vou pedir só um alô para minha tia Antônia. E a outra tia Deusa também. Mas se encontra no braço de Jesus. E aí, pedir oração por a alma dela agora. E pelo fortalecimento da família.
0: Tá
3: a família
0: Menezes.
3: Todos os filhos, nós, sobrinhos, todos nós, bicho.
0: É que Deus.
3: Com Jesus, minha tia Felizade.
0: É que Deus conforte o coração de vocês.
3: A ainda se encontra, graças a Deus. E tá Deus me proteja, bicho. O Senhor, toda a sua. Seu pessoal da igreja e a todos nós, saúde para nós, anos de vida mais. E tenha um bom dia na presença de Jesus, bicho.

aos filhos e a todos. A você que perdeu alguém da sua família essa semana aí, que Deus conforte seu coração. Eu não vou dizer para você não chorar. Tem gente que diz, não chora não, para de chorar. Não chore, jogue para fora. Sabe, a saudade é a si mesmo. A nossa vingança na saudade é o choro, as lágrimas.

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ele, desde que ele vive bem. Então a vida dá volta, independente. A você que está aí na zona rural, eu vou falar com Deus por você. Se você puder, feche os seus olhos. Senhor nosso Deus e eterno Pai, em o nome do teu Filho amado Jesus Cristo, eu coloco essa pessoa na tua presença.

0: cansada, atribulada, esperando uma notícia. Ah, Espírito Santo, o Senhor que é o Deus que conforta os corações, o Senhor que um dia mudou a minha vida, muda a vida dessa pessoa também, meu Deus. O Senhor que abriu os meus olhos, abre os olhos dessa pessoa. Eu oro, meu Deus, por todos os nossos irmãos. Te peço pela nossa cidade, pelos nossos governantes. Dá temor ao teu povo e nos abençoa, meu Deus, em o nome do Senhor Jesus. Que Deus abençoe a todos. Vem aí o bispo Agnaldo Vieira. Se o Senhor Jesus não voltar no próximo sábado, vamos estar de volta. Um abraço.
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Olá, muito bom dia, graça e paz da parte de Deus, por Cristo Jesus, para a sua vida, para a minha vida, para as nossas vidas. Afinal de contas, Ele é o príncipe da paz. Ele disse: deixe-vos a minha paz vos dou, e não é como o mundo dá. Não é uma paz verdadeira, genuína, é aquela que Jesus Cristo tem para mim e para você. Então chegamos no momento tão desejado, muitíssimamente esperado, e eu quero te convidar agora, sabe o quê? A orar. É, porque orando fica fácil, quem ora melhora, quem ora sem sombra de dúvida obtém vitória. Por isso que eu quero te convidar a falar com este Deus fiel, maravilhoso, poderoso, esse Deus que nos protege, nos livra e nos guarda de todo mal. E eu quero agora te convidar a falar com Deus. Vamos adentrar-nos na presença do Senhor em oração. Amado Pai Celestial, Pai do nosso Senhor e Salvador Jesus Cristo, nesta hora, Senhor, nos centramos e nos concentramos, ó Deus, através da fé que temos, ó Deus, no Teu reino, ó Deus, na morte vicária, a morte substituta de Cristo, quando Ele tomou o nosso lugar e morreu em nosso favor. Agora, Senhor, eu junto minha fé, a fé daqueles que oram comigo, e juntos vamos ao trono da Tua glória, ao trono da Tua graça. Fiel, eu quero Te rogar agora, em prol, meu Deus, de todos os que estão me ouvindo, Senhor, a graça do Divino Espírito Santo seja, Senhor, abundante, extraordinária na vida de cada um particularmente, que no momento está numa batalha, Senhor, numa luta, meu Pai, dentro do lar, dentro da família, ó Deus querido, onde a peleja se trava na vida do filho ou da filha, Senhor, ó Deus querido, ó Pai, influenciado por este mundo vil, ó Deus tentador, ó Deus, onde o assédio, Senhor, do dia a dia, Pai querido, o sistema tem, Senhor, impregnado a mente dos nossos queridos filhos. Meu Deus, ajude este pai, a esta mãe, a vencer essa batalha. Ó Deus, a dar a volta por cima, a superar, Senhor, essa fúria do inferno e vencer, em nome de Jesus. Tome nas Tuas mãos, meu Deus, o lar também que está em pé de guerra, em rixa, em discórdia, em desavença. Ó Deus querido, tenha compaixão e misericórdia. Espírito de Deus, tenha compaixão daqueles que estão aprisionados nas dependências química, alcoólica, do tabagismo, Senhor, do pecado, das trevas. Ó Espírito Santo, se revele para cada um, ó Deus, por misericórdia, pois está escrito no livro de São Mateus, capítulo 11, a partir do versículo 25, quando está escrito Jesus dizendo: graças te dou, Pai, porque não revelaste as coisas aos grandes e aos entendidos, mas aos pequeninos. Ó Deus, porque ninguém conhece o Pai senão o Filho, ninguém conhece o Filho senão o Pai e aquele a quem Ele quiser se revelar. Senhor, se revele agora para o desviado, para o afastado dos sagrados e retos e justos caminhos do Senhor. Senhor, entra com a Tua providência, dar-nos um excelente dia, dar-nos um excelente final de semana. Senhor, leva-nos para o santuário da Tua casa, para estarmos na Tua presença, que façamos, meu Deus, como fez Davi. Oh, alegrei-me quando me disseram: vamos à casa do Senhor. Meu Deus, ele se alegrou, não foi apenas quando chegou lá, e sim quando foi convidado, porque este é um convite que traz paz, que traz alegria, é o convite para a vida abundante, para o gozo que vale a pena se obter. Senhor, tome o comando da apresentação do Paz para a Cidade. Nesta manhã eu te rogo, em nome do Pai,
do Filho e do Divino Espírito Santo.

Estamos exatamente 9 horas, eu disse, mais 13 minutinhos, horário de Brasília. Gente, não deu pra tocar exatamente aquilo que nós havíamos programado, houve um pequeno imprevisto aqui, e eu entendo e compreendo. Então, gente, o Paz pra Cidade hoje vai ser sem a parte do louvor, da adoração, da ministração cantada, que nós amamos, né? Que é o nosso padrão. Mas a gente entende, compreende, e vamos que vamos, minha gente. São 9 horas, eu disse, mais 13 minutinhos, horário de Brasília, para nossa toda linda e querida Ipiaú, Bahia, Brasil. Meu Deus do céu, viu? Olha, tem algumas coisas hoje diferentes aqui no Passo pra Cidade. É assim mesmo, né, gente? Os imprevistos ocorrem. Por exemplo, o pastor Wellington. Wellington hoje não vem, gente, me deixou. Não me deixou sozinho, não, né? Porque eu tô com Deus, né, Wellington? Mas vai ser sem você, lógico, né? É que o Wellington não amanheceu muito bem de saúde e tá precisando ser recuperado, né? Nada grave, gente, mas eu já quero rogar as orações em prol do pastor Wellington, que está ligado aqui no Paz para a Cidade, juntamente com sua digníssima esposa, a irmã Regina. Portanto, pastor Wellington, tá de folga, né? Ele tá folgando nessa manhã, do Paz para a Cidade sim, mas por um motivo justo, né? Ele ficou impossibilitado de estar aqui conosco. Mas eu já quero dar uma alusão para todos que estão na nossa audiência, ligadinhos aqui no Paz para a Cidade. Você que nos ouve nos quatro cantos desta linda e maravilhosa cidade Piauí, Bahia, Brasil! Meu Deus do céu! Olha, um forte abraço aqui do Paz para a Cidade. Que Deus te abençoe com toda sorte de bênção celestial em Cristo Jesus, o nosso eterno Salvador. Tá? Eu quero dar um alô pro pessoal que está ligadinho no Passo pra Cidade, lá na Zona Rural. O pessoal da Zona Rural tá muito feliz, né? Um tempo chuvoso, abençoado, promissor, tudo verdinho, né, gente? Produzindo riquissimamente, tá uma coisa linda, tá algo assim maravilhoso. Dia 21 de exatamente junho, né? Foi iniciado o inverno 2026. Só que é preocupante, viu, gente? Tá preocupante que, segundo previsões, o inverno vai ser quente, aí não vai ser chuvoso, né? Inverteu praticamente, né? Será que será assim mesmo? Invertido, né? Porque no verão foi chuva o tempo todo. Vocês estão lembrados? Muita água, não foi? Outono continuou muita chuva. Daí porque tá tudo verde ainda, né? Só que a previsão agora pro inverno não é tanta chuva. É quente. E aí torna-se preocupante. Por que, Bispo Aguinaldo? Porque imagine, no inverno não chove. Aí vem a primavera. Tem probabilidade de esquentar. E o verão, hein? Meu Deus! Aí vai complicar. Vai ficar difícil. Vamos orar para que Deus tome o direcionamento e passe a reverter exatamente esta situação, tá bom? Um alôzão então para todo o pessoal que tá na Zona Rural, lá exatamente no sítio Alto do Paraíso. Deus te abençoe, Almir, com toda a sorte de bênção celestial. Um alô também para o Jeová, também para sua esposa, irmã Cida, ligados no Paz para a Cidade. Um alô também exatamente o pessoal lá do Temão. Um alô pro Jó, pra Paula, pros filhos, também pra Eliane, pro esposo. Um alô também pro João. Um alôzão também pra todos que estão ligados nessa programação. Um alô também pra aqueles que estão ali exatamente na Fazenda Cachoeira Bonita. Eu quero dar um alô para o Hélio, pra sua esposa Evani. A graça do Divino Espírito Santo seja com vocês. Um alô também pro Cunca e pra Zenaide, ali no início, né? No começo, no pé da serra. Deus abençoe vocês poderosamente. A irmã Elisângela, que está ligada no Paz para a Cidade também, gente, lá no Alto do Tingui, Deus abençoe a senhora. Um alô também, família, um alô também pro pessoal que está ligado em todo o Tingui, um alô também para que está ligado ali no Braço Pequeno, lá está a família do pastor Claudiel. Um abraço é para todos, né, do Braço Pequeno. Também um alôzão para você que nos ouve lá nos Galegos, Consa, Deus te abençoe, você, família, tá? Família longa, grande, maravilha, né? Um alô também para você que está nos ligados lá na Fazenda Bola Verde. Deus abençoe a todos. Lá no Goloso também lá na Fazenda Turmalina. Lá nós temos o Cal,
sua esposa Tati, os filhos, o Sandro Vaqueiro, Deus abençoe vocês. Fazenda Boa Esperança, nós temos exatamente a nossa irmã Valdicélia, ligada no Paz para a Cidade, juntamente com o seu esposo Adeilton Miranda. É, e essa semana a gente já tive o privilégio de ter na igreja também o irmão dele, né? O Ailton Miranda, ligado no Paz para a Cidade. Forte abraço para vocês, em nome do seu Jesus. Um alô também para você que nos ouve exatamente na Fazenda Maralina. Eita Deus, que maravilha! Lá nós temos exatamente seu Manuel. Nós temos também o Paulo, ligado no Paz para a Cidade. A família do Manuel, Deus abençoe vocês. E o Cauê também tá lá, né, gente? O neto abençoado daquele casal abençoado também. Um alô pra você que nos ouve também na Fazenda do Povo. Ô, Duval! Duval, estamos aqui à sua disposição. Duval é um figuraço, é uma pessoa abençoada, é uma pessoa de Deus, né? Fervoroso. Pensa num homem que eu admiro. A fé exatamente do Duval, né? Muita gente reclamando da vida, chorando, se lamentando. Duval não tá nem aí. Tranquilo, abençoado, resolvido. Sua deficiência visual não quer lhe dizer nada. Ele é um homem que enxerga pela sua vida espiritual, enxerga pela sua alma, ele enxerga pela sua inteligência, pelo seu temor, pela sua submissão a Deus. Valeu, Duval! Continue assim, meu irmão. Porque Deus tem uma bênção muito grande para sua vida. Um alô também para você que nos ouve lá na Água Branquinha, na Água Vermelha. Você também que nos ouve exatamente lá na Fazenda Vieira. Lá está meu irmão, né? Everaldo Vieira. A Rose, também sua esposa, meu sobrinho Magdiel. Deus abençoe vocês com toda a sorte de bênção celestial. E você, hein, Jair? Jair também está ligado no Paz para a Cidade. Mas o Jair também eu tive o privilégio de encontrar com ele, sabe aonde, gente? Exatamente aqui na Praça Rui Barbosa. Quinta-feira estávamos apresentando o programa Paz para a Cidade. E quem estava lá? Olha, exatamente o Jair, que não é a primeira vez que ele aparece por lá. Aguinaldo, tô aqui ligadinho. Valeu, Jair! Deus te abençoe, te guarde, meu irmão, te dê muita graça, te dê saúde, te dê força para prosseguir nessa trajetória gloriosa, viu? Eu quero dar um alô também para exatamente um povo abençoado que está nos ouvindo neste momento. Eu quero dar um alô para exatamente o Marcos e a Jéssica nos ouvindo lá no bairro Constância. Um alusão para vocês, um alusão para toda a família. Deus abençoe vocês com toda sorte de bênção celestial através de nosso Senhor e Salvador Jesus Cristo, viu? Olha, eu quero dar um alô também, gente, sabe para quem? Exatamente para a Sonete, lá na rua Niso Melhor. Ela e toda a sua família também ligado aqui no Paz para a Cidade. Eu quero dar um alô também para o Ivan, Ivan Pinheiro. Deus te abençoe, te guarde, viu? Um alô também para a Vanusa, para a Ivana. Um alô também para todo esse pessoal aí no bairro Constância. Deus vos abençoe com toda a sorte.

0: celebração às 19 horas deste sábado, tá bom? Os pastores Augusto, pastor Marcos Vinícius, pastor Marcos Maia, pastora Iris, tá todos os pastores lá aguardando você para a celebração da Ceia do Senhor, juntamente com os demais obreiros oficiais da casa de Deus. Vai ser uma coisa muito linda, vai ser muito maravilhoso e você não pode perder. Sabe por quê? Porque Deus tem algo tremendo, Deus tem algo glorioso para exatamente nos conceder. E amanhã nós vamos ter exatamente a EBD, a Grande Escola Bíblica Dominical, às 9 horas da manhã, que também está extraordinário, né, gente? Afinal de contas, o ministério de Jesus foi pautado em ensinamento, ensinar a palavra. Ele disse também, olha aí, de ensinar em todas as nações, batizando-as em nome do Pai, do Filho e do Espírito Santo. Ele também disse, olha, aprendei de mim. Então, gente, o negócio é ensinamento. Não perca a oportunidade de aprender de Deus, tá bom? Nós estamos convidando você para estar conosco amanhã na Escola Bíblica. E à noite vai ser aquele mega culto do Departamento de Homens. Os embaixadores de Cristo vão estar juntos fazendo um grande trabalho. Já existe, já está pronta a grande programação. E amanhã, às 19 horas, nós estamos juntos para adorar o Rei dos Reis, ao Senhor dos Senhores, tá bom? Mas também nós temos no Japumirim, lá está a pastora Renata Passos, o pastor Wellington, a esposa Regina, os demais homens da casa de Deus e mulheres, que estão aguardando você também para amanhã, a grande EBD, Escola Bíblica Dominical no Japumirim. É, exatamente ali, você não pode perder não, tá certo? Vai ser coisa de crente também ungido na Terra dos Viventes, na rua Wilson Moreira, número 4, logo após o restaurante do chefe, tá certo? A segunda rua, à direita, pronto, chegou o endereço, muito fácil, você não pode perder, tá bom? Mas também nós temos EBD, gente, à noite também teremos grande culto no Mirim, né? Às 19 horas, em Itajibá, pastor Rafael, pastora Lucélia, pastora Aldenice, presbítero Maurício, diácono Jackson, diaconisa Anacleia. Lá tem um povo de Deus também aguardando você ali ao lado exatamente do ginásio de esportes. Bem ao lado mesmo, anexo. Então você não pode perder também amanhã, grande EBD, e à noite aquele grande culto também de adoração ao Rei dos Reis, ao Senhor dos Senhores. Se eu fosse você, não perderia não, de jeito nenhum, tá bom? Olha, eu também quero dar uma louça pra quem, gente? É pra um casal maravilhoso, é o Valdete, tá certo? É, e a Luzinete, Deus abençoe vocês lá na Zona Rural de Itagi, Bahia, Brasil! Meu Deus do céu, pensa num casal maravilhoso, inclusive tive o privilégio de encontrá-los aqui no transcorrer desta semana. E foi, sabe o quê? Simplesmente bom demais. Foi um reencontro muito rápido, né? Gente na atividade, eles também na atividade ali. Mas foi maravilhoso para a honra e para a glória do nosso Deus, viu? Eu também quero dar um alô para um casal maravilhoso, abençoado, lá na rua Benedito Lessa. Pensa num casal de idosos maravilhosíssimos, viu, gente? É, que Deus abençoe vocês de uma forma toda especial. A graça do Divino Espírito Santo seja convosco. Conte com as nossas orações, porque é isso que estamos fazendo em favor de vocês. Um alôzão também, sabe pra quem, gente? Pro Raimundo! Raimundo e a sua esposa Olinda, tive o privilégio de encontrar com o Raimundo na Praça do Barbosa assim que terminei de apresentar de fazer a apresentação, ou seja, o culto. Eu ia de pregar na Praça Rui Barbosa na última quinta-feira, que eu encontro Raimundo. Ei, Raimundo, foi bom demais, viu? Deus te abençoe, meu irmão, te dê força, te dê saúde, te dê graça. A graça do Divino Espírito Santo seja na sua vida. E hoje, gente, eu quero comentar também que a minha tia, completando 90 anos de idade, e eu vou estar junto lá no culto hoje, exatamente a partir das 19 horas. E vai ser coisa linda e maravilhosa, viu? Quero dar um alô também lá para a vizinha deles, lá que é a Eliene, conhecida por Biene, né? É uma amiga de muitos anos lá, da irmã da Alvina. Que Deus abençoe vocês com toda a sorte de bênção celestial. Um alô para você que nos ouve também nessa linda e maravilhosa cidade, Piauí, Bahia, Brasil. Centro de abastecimento, você que nos ouve na Praça do Sapo. Também na Avenida Lauro de Freitas, Getúlio Vargas. Você que nos ouve nos quatro cantos desta cidade. Praça, Rui Barbosa, Siqueira Campos, Rua Floriano Peixoto, a Rua Rio Branco. Um alô também para você que nos ouve na 2 de Julho, Coração. É a Rua Comercial de Piauí. Você que nos ouve também na 7 de Setembro, Nações Unidas, Moisés Santos. Você que nos ouve também na Castro Alves. Que Deus esteja com a sua mão forte estendida em cima desta cidade. Um alô para você que está ligado no Paz para a Cidade. Eu tenho de Deus uma palavra para a sua vida. Eu tenho uma palavra para o seu coração. E está num texto um tanto quanto conhecido. Talvez você venha até me dizer, ah, Bispo Aguinaldo, conheço demais. Calma. Glória a Deus por você conhecer, tá bom? Que Deus realmente te abençoe de uma forma especial, tá? Mas deixa eu te dizer aqui uma coisa, tá? Eu tenho aqui uma palavra. Está em São Mateus, fica vendo, São Mateus, capítulo de número 11. Sei demais, conheço demais, glória a Deus, que você já conhece. Mas não deixe que a sua concentração, tá? Não deixe que você perca exatamente a oportunidade de me ouvir, porque já conhece, glória a Deus. Mateus, capítulo de número 11, versículo 28. O registro sagrado vai dizer assim, olha, vinde a mim todos os que estão cansados e oprimidos ou sobrecarregados e eu vos aliviarei. Vou repetir, vinde a mim todos os que estão cansados e sobrecarregados e eu vos aliviarei. Eu quero compartilhar com vós outros, meus queridos, meus amados ouvintes, o assunto, o descanso que a alma precisa. Ei, o descanso que a alma precisa. A alma, a minha alma, a tua alma, a nossa alma precisa de descanso. Inclusive, não apenas nas mansões celestiais, mas aqui neste mundo. Descansar exatamente em Deus, em Cristo. Eu quero falar com vocês sobre três convites de Jesus. Três. Primeiro convite: vinde a mim. Jesus está convidando. É para o seu aniversário? É para um evento que ele vai realizar? É para alguma atividade? Ele está te chamando para uma loja que ele vai inaugurar? Não. Jesus é ele mesmo que te chama, que nos convida para irmos a ele. Vinde a mim. Jesus não manda você resolver nada primeiro. Ele te chama primeiro para te trazer solução naquilo que você mais carece e necessita. Muita gente tem recebido o convite de Jesus e até tem entendido, compreende, mas eu preciso resolver umas coisas primeiro. Enquanto eu não resolver isso, enquanto eu não resolver aquilo, pois bem, não vai resolver nunca. Porque você não precisa resolver para atender o convite de Jesus. Há quanto tempo você está esperando? E até está lutando e batalhando resolver alguma coisa. E não consegue. Sim ou não? É fato ou não é? Então o negócio não é resolver primeiro. É se chegar a Cristo primeiro. Primeiro o reino de Deus e a sua justiça e as demais coisas vos serão acrescentadas. Não dê desculpas. Não tente fugir. Tome uma decisão, tome uma atitude. Jesus está te chamando. Ele está te convidando na manhã deste dia, como você está, como se encontra, do jeito que as coisas estão acontecendo na sua vida. Ele sabe de tudo, se você quer saber. Ele sabe mais do que você. Ele sabe mais do que eu, ele sabe mais do que nós. Ele é onisciente, onipotente e onipresente. Seus olhos percorrem os quatro cantos desta terra. E porque ele sabe, ele tem entendimento. Deus é sábio, que eu não consigo resolver nada sem ele. São João 15:5-6 está escrito: sem mim nada podeis fazer. Então é por isso que eu preciso ir a Jesus Cristo. Eu nunca vi uma pessoa, por mais problemático, difícil, a situação travada, bloqueado, não importa do jeito que está, se for a Jesus Cristo, a coisa vai mudar. Portanto, meu querido ouvinte, o primeiro passo do descanso para ter o refrigério na alma e no espírito não é mudar, é ir. Ir depressa. Largar o orgulho, a soberba. Eu dou conta de tudo. Para com isso, largue tudo. Dá conta de quê? Cada dia a vida de mal a pior. Uma rampa de descida pro fundo do poço, pro abismo. Portanto, pare com isso e venha para Jesus. Venha atender o seu convite. Ele é o endereço para o teu alívio. Todos que atenderam o convite de Jesus, você percebe a diferença. Está aliviado, está tranquilo. Você olha para o seu rosto. Você percebe a paz interior. E aí, campeão, vai continuar resistindo, é? Só você que vai continuar resistindo? Não banque o herói. Não insista nessa. Portanto, pense nisso. E corra para os braços portentosos e poderosos de Jesus que estão estendidos para você agora. E ele te chama nesta hora. O segundo convite de Jesus, ele é um convite público. Sabe por quê? É para todos. Todos os que estão cansados e sobrecarregados. O convite dele não é para um específico, para um queridinho, para um amado específico dele. O convite dele é para todos. Independente da situação, da circunstância, da situação, de classe social ou nacional, o convite dele é universal. É para o globo terrestre. É para todos que estão cansados e sobrecarregados. É para aqueles que estão exaustos, moídos, tremendo e gemendo e chorando. É para você, sobrecarregado, porque está carregando um peso, um fardo que não é seu. Satanás tem prazer em alegria e colocar um fardo pesado nas costas do ser humano, que é a imagem e a semelhança de Deus. Mas o convite dele é para todos esses. Ele quer perdoar, ele quer transformar, ele quer mudar a sua história. Salmo 55, versículo 22 está escrito: lança sobre o Senhor o teu fardo. Você vai continuar debaixo desse fardo? Desse peso que não é seu? Que Satanás jogou nas tuas costas? Através das drogas, do álcool? Do pecado? Dos desejos carnais? Vai ficar com esse fardo, vai? Desesperado, aflito, oprimido, depressivo, ansioso, na tribulação, na aflição de alma e de espírito, vai ficar, vai continuar. Lança sobre o Senhor o teu fardo. É para quem? Esse convite público é para quem? Para a mãe que não dormiu de ontem para hoje. Para o pai que não conseguiu pregar os olhos. Para a família que já amanheceu o dia em desespero e aflição. Por causa do filho ou da filha preocupados. Esse convite é para quem está. Até mesmo na igreja, mas está vazio. Está sem sentido. Está desviado dentro da casa de Deus. É para quem carrega a culpa do pecado. Para quem carrega o peso da ansiedade, da depressão, da opressão. Se você é gente, este convite é para você. É para a sua vida agora. E aquele que vier a ele... Escute uma coisa, de maneira nenhuma será lançado fora. Aquele que vier a ele, você pode ir a ele aonde você está. Porque o Senhor Jesus está aí, está aqui, está aí. Você não pode resistir, você não é ferro elétrico, você não precisa de resistência. Você não precisa bater de frente. Você precisa ser flexível, sensível, reconhecer, pedir perdão, se dobrar, rasgar o coração e derramar a alma diante deste Deus Todo-Poderoso. Se volte para Deus de todo o seu coração. Você é um ser humano. Jesus te ama. E ele te convida nesta sagrada hora. É isso, Adair. A partir de hoje, sua vida nunca mais será a mesma. No final dessa ministração, eu quero deixar o meu telefone, que eu vou aguardar você ligar para mim. Para compartilharmos algo mais específico, de forma especial, da parte de Deus. Com você. Terceiro e último convite de Deus. A promessa: eu vos aliviarei. Ei, Jesus está convidando para cumprir a promessa. Qual é a promessa dele para mim, para você, para nós? Eu vos aliviarei. Tem promessa de Cristo para a tua vida, que está sem perspectiva, que está sem sentido, que está desesperado, que está aflito. Tem promessa de Deus para você. Ele te convida para cumprir a sua promessa. Tomai sobre vós o meu jugo. Porque o meu jugo é suave. Olha que promessa gloriosa. Trocar. Deixar o seu jugo, deixar o seu fardo e tomar o jugo de Jesus. E o jugo dele é suave. Ele sara os quebrantados e liga as suas dores, conforme Salmo 147, versículo 3. Portanto, meu caro, meu dileto ouvinte, não vale a pena continuar assim. Bispo Agnaldo, eu sou amigo do Evangelho. Ô, bispo, eu já gosto quando o senhor prega. Ô, me dá uma paz, um refrigério. Quando o senhor ora, bispo, ô, meu Deus, que maravilha. Eu lhe agradeço pela atenção que você me dá. Eu fico feliz também, gratidão de todo meu coração. E o que eu falo é muito sincero, mas uma coisa eu preciso te dizer. Ninguém é salvo por gostar de ouvir. Ninguém é salvo por gostar da oração, por gostar do louvor, por gostar da ministração. É preciso vir a Jesus, entregar-se a Ele, se voltar para Ele de todo o coração. Dia 23 eu estava em São Paulo, Guarujá, litoral paulista. Era uma terça-feira. E ali eu fiz o apelo após a ministração da palavra. Um rapaz não levantou as mãos, ele levantou o corpo. Se levantou e foi para frente. Foi uma decisão muito linda, que demonstrava consciência do que estava fazendo. Seu nome foi anotado. Na quinta-feira ele não apareceu na igreja. O pastor Félix, da IFAV, segundo IFAV lá em Guarujá, procura e busca informação. E foi lhe dito, e ele buscou a prova, e foi confirmado. Aquele rapaz, na quarta-feira, na D. Pedro, uma avenida de grande movimento, sofreu um acidente, um atropelamento, um ônibus o atropelou e ele fechou os olhos nesta terra. Partiu rumo às mansões celestiais. Ainda bem que ele havia feito a aliança com Cristo. Na terça-feira, eu é quem devo permanecer firme para encontrá-lo nas mansões celestiais. Aquele rapaz não perdeu a oportunidade. Se ele apenas tivesse só gostado da oração, só apenas do louvor que toquei, da oração que fiz, se ele só tivesse apenas admirado, ah, tô em paz aqui, teria se perdido. Mas ele fez uma aliança com Deus, com Cristo. Meu amigo, ele confessou os seus pecados, fizemos a oração de confissão. Seu nome foi escrito no livro da vida eterna. E Satanás não apagou e jamais apagará, porque ele já foi estar no paraíso eterno. Ei, Jesus não tira a luta, ele tira o peso da luta que você está atravessando, e ele não quer sua ajuda, ele tira sozinho, ele tira o fardo sozinho, ele troca o teu fardo pesado pelo fardo dele, e o dele é leve, porque ele carrega por você. O fardo dele torna-se leve, suave. Meu amigo, meu caro ouvinte, preciso concluir, preciso finalizar, preciso deixar com você essa brevíssima reflexão. Você não foi feito para carregar o mundo nas suas costas. Você não foi feito para carregar este fardo pesado das trevas, do pecado, das drogas, do álcool, da violência, da crueldade, do desespero, da opressão, da depressão. Não! Não! Você foi feito para descansar nos braços portentosos e poderosos do Pai, do Filho e do Divino Espírito Santo. Aqui eu paro. Aqui eu faço uma pausa. Aqui eu finalizo, eu concluo, deixando com você, pega aí a caneta e o papel, meu número de contato. Chegue às suas conclusões e entre em contato comigo. Eu estou à sua disposição. Pegou a caneta e o papel? 73 99 99 91 08 32. Vou repetir: 739 99 91 08 32. Chegou a sua vez de participar da nossa programação. Del Júnior está se preparando aqui para fazer a liberação para você participar.
1: Telefone fixo é o 99933-3310, 99833.

0: pra mim e pra mais gente que tá enfermo também, viu? Não é pra isso aí não, mais gente que tá enfermo também.
1: Tá certo, meu irmão, vamos orar. Orando fica fácil. Evilásio Bispo.
0: Valeu, meu filho, muito obrigado, Deus te abençoa.
1: Sua vida também, ô Pê, fica com Deus, foi muito bom falar contigo, viu? Fica com Deus, tchau, tchau.

Certamente nós estamos tendo, gente, a dificuldade, conforme você viu, nós mudamos hoje o roteiro da nossa programação, né? Porque houve aqui uma... tá dando uma panezinha aqui, mas por esse motivo nós estamos tendo dificuldade, eu creio que muitas pessoas para participar, deixando as suas mensagens, a gente não tá chegando até aqui, nós não estamos conseguindo não, tá certo? Mas nós vamos estar exatamente reforçando o convite, pedir desculpas aí, você está apenas nos ouvindo e a gente não está podendo ouvir você também, né? Porque o bom mesmo é quando há reciprocidade, a gente fala, mas também a gente ouve, e assim a comunicação, né? A compreensão, o entendimento.

sem falar inteiramente sem suja noite, venido e sete, na celebração da ceia de nosso Senhor e Salvador Jesus Cristo, tá bom? Pastor Claudiel, pastor Augusto, os demais pastores, todos nós estamos lá de braços abertos esperando por você, tá bom? Você e sua família. Amanhã, às 9 horas da manhã, grande EBD, Escola Bíblica Dominical, em 3 endereços, exatamente na Avenida Getúlio Vargas 597, na Rua Wilson Moreira, número 4, no Japumirim, tá? E também ao lado do Ginásio de Esportes, em Itajibá, tá certo? No Japumirim nós temos a pastora Renata Passos, o pastor Wellington e também a sua esposa Regina, tá certo? Os homens de Deus e mulheres de Deus que lá estão, tudo esperando por você. E também lá na Itajibá, cidade de Itajibá, ao lado do Ginásio de Esportes, também estamos esperando vocês lá. Estão o pastor Rafael, a pastora Lucélia, a pastora Aldenice, presbítero Maurício, tá aí uma equipe maravilhosa, um povo abençoado, esperando também por você e por sua família, tá certo? Tanto pela manhã, às 9 horas da manhã na EBD, tanto quanto à noite também, tá? Então escolha um desses endereços, ô Bispo Aguinaldo, mas eu moro distante. Não tem nenhum problema, de jeito nenhum, procure um templo.

paz. E eu entendi, compreendi e estou aqui para me render a Jesus Cristo. Pastor, me auxilie, me ajude. Tenho certeza que qualquer um deles vai te abraçar, vai te ajudar, vai estar contigo. E quem sabe algum dia, se Deus permitir, nós nos encontraremos. Se não for nessa terra, nos encontraremos nas mansões celestiais. Tá certo? Porque melhor do que aqui, só no céu. E eu quero ser o teu vizinho lá, onde nós estaremos exatamente fora deste mundo que inteiro jaz no maligno. Estaremos fora deste mundo que nele teremos aflições, tá? Aflições que nos cansam. E não é apenas cansaço físico, não. O pior cansaço não é o físico. O pior cansaço é o espiritual. É o cansaço da alma. Por isso que Jesus está convidando. Vinde a mim os que estão cansados e oprimidos e eu vos aliviarei. Olha, neste momento eu quero estar exatamente orando por você. Eu quero estar orando por sua família. Eu quero estar orando por todos que estão na nossa audiência. Inclusive, eu quero orar aqui pela nossa irmã Evanis Dias Chaves. Quero orar também pelo esposo dela, João Batista. Eles estão... Quero orar também pela Maria da Glória. Tá? Quero orar exatamente pela... Tatiana parece que é o nome dela, a vida da filha dela que mora lá na Praça da Bíblia. Deus abençoe. Quero dar um alô, orar também pela Gorete, que trabalha no Shopping do Lar. Uma família bacana, viu, gente? Abençoada. Eu quero estar pedindo a Deus em prol de vocês. Esse pessoal aí, o casal idoso, reside na Avenida Benedito Lessa. Que Deus abençoe vocês. E eu quero dar um alô, eu quero orar também pela Tatiane e pela sua filha, né? Uma garota, filha da Tatiane. Oremos neste momento, quero orar por todos que estão na nossa audiência. Inclusive, orar por você também, Valmiques! Valmiques, que está ligado no Paz para a Cidade, ali na Praça Rui Barbosa, tá certo? Junto a Casas Ferreiras. Deus abençoe você, viu, querido? Vamos falar com Deus. Amado Pai Celestial, Pai do nosso Senhor e Salvador Jesus Cristo, elevamos os nossos pensamentos a Ti, ao trono da Tua glória e da Tua graça. Senhor, eu adentro-me na Tua presença para Te apresentar a pedido do Peu, ó Deus, oração, quando ele solicita em prol do Evilásio, bispo dos santos, internado, ó Deus, no hospital ali em Jequié. Senhor, estenda a Tua mão forte, poderosa e portentosa para ele agora. Tu que és o médico dos médicos por excelência e especialista na área da saúde e da medicina. Senhor, eu quero Te rogar também em prol dos que estão na nossa audiência, em Palmeirinha, também, Senhor, e Aiquara. Senhor, estenda Teu braço forte com a Tua mão poderosa nos quatro cantos, ó Deus, abençoando, curando, sarando, libertando, ó Deus, agindo na vida daquele que ora juntamente comigo agora e Te pede a bênção. Também, Senhor, quero Te rogar em prol dos que estão orando comigo agora, Senhor, na região de Ibitupã, inclusive na região, ó Deus, exatamente rural, Pai, vai de encontro ao Teu povo, às Tuas servas, os Teus servos, ó Deus, operando prodígios, sinais e maravilhas. Meu Deus, eu quero Te rogar em prol daqueles que nos ouvem também, Senhor, em Itajibá, Caraci, Dário Meira, Senhor, Floresta Azul, Almadina, Tapiragi. Senhor, eu coloco diante de Ti os que nos ouvem, ó Deus, também o Batamba do Rocha e Birataia,
Gunguji, Ibiratanga, Senhor, Ubaitaba, Aurelino Leal, Taboquinhas, Itacaré, Itabuna, Ilhéus, vai de encontro ao que estamos ouvindo, em Gandu, Senhor, Tu sabes a quem eu estou te apresentando especificamente agora, vai de encontro à vida dele, estenda a Tua mão poderosa,

Senhor, tome nas tuas mãos também os que estão nos ouvindo, ó Deus, em algodão, também, Senhor, divino mestre, meu Deus, tome nas tuas mãos que nos ouve ali em Taibó, Córrego de Pedras, ó Senhor, Apuarema, Gitaúna, Senhor, e Florestal, Zequié, a graça do divino Espírito Santo seja na vida de cada um, eu te rogo, Senhor, ajuda o desviado voltar a casa paterna, o seu lugar de origem. Tome nas tuas mãos aquele que está te pedindo libertação, ó Deus, pela dependência química e alcoólica. Glorifica o teu nome, tenha misericórdia. Senhor, tome nas tuas mãos a família que está de luto, a família, Senhor, do Ernesto, ó Deus, ali do Acarajé, pela partida da sua irmã, Senhor, Zenilda Beng, que hoje completa 8 dias, que foi convocada para as mansões celestiais, onde tua serva, Senhor, partiu. Tu sabes como está o coração de cada família, de cada membro, Senhor, da Arlúcia, que é irmã, Senhor, do Pedro, que é sobrinho, da Laionara, Senhor, dos demais. Seja com cada um deles, derrame o bálsamo de Gileade, o nardo de alabastro, o acalanto, o conforto e a consolação do divino Espírito Santo. Seja realidade nas suas vidas, em nome do Senhor Jesus. Paz para a cidade, chega ao seu final na manhã deste dia. Promete voltar no próximo sábado, se Deus disser que sim. Fica com Deus, tchau, tchau, forte abraço. Até lá.

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0: Na Sul e Piauí, 10 horas e 10 minutos. A previsão de hoje agora fazem 25 graus, com máxima de 29, mínima de 18. Começando mais um sabadão com o seu Hora da Zoeira. Muito bom dia, eu sou o Luan Sena. Como é que você tá? Você tá bem demais? Aqui de agora começa a Hora da Zoeira com muita música boa, muita sintonia. Você participa, tá? Hoje é dia 11 de julho, também conhecido como Dia Mundial da População. O dia do mestre de banda e de São Bento. Nesse sabadão pra gente curtir o dia da população.
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0: E você já sabe como é que funciona. Você manda seu WhatsApp aqui pelo 739-8201-7006. É o número pra você participar. Manda seu áudio, sua mensagem. Nós já estamos por aqui, dando um jeitinho de abrir o WhatsApp aqui pra poder acompanhar a sua sintonia, tá bem? Quer participar também lá no Instagram? Eu tô de olho, viu? @ipiaufm. É o Instagram pra você mandar sua mensagem. A gente olha também todas as participações. Já já vamos lançar uma enquete lá no Instagram pra você mandar também o seu som por lá, viu? A gente vai perguntar qual musicaça mais combina com o sabadão. E você pode mandar lá. E quem sabe a sua música não toca aqui ao vivo na Sul e Piauí. Então não perde tempo não, participa aí. Adiciona no WhatsApp no 739-8201-7006. E também lá no Instagram. Pra começar bem demais essa manhã, final de semana, dormiu bem, acordou bem. Que alegria ter você por aqui.
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0: Pra balançar, banda Eva. Eva Sintonia é a primeira.

0: Simone Mendes.
1: Que linda!
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Agora ele é problema seu, não vou ficar. Marília Mendonça revivendo experiências. Agora sai demais. Você curtiu também o somzão de Matheus e Cauã, Simone Mendes, Meu Silêncio, Banda Eva Sintonia. E foram só as três primeiras músicas aqui do Hora da Zoeira. Nós estamos só começando, aquecendo a voz, aquecendo a língua, aquecendo o corpo pra muita música boa e os ouvidos. Tá em Piauí nesse friozinho maravilhoso, dá vontade de ficar o dia inteiro dormir. Mas ó, levanta daí, acorda, vai levantar. Levanta, rapaz, hora dessa deitar. Acorda pra ser feliz, desperta pra vencer. Nós temos um final de semana inteiro pra curtir juntos, tá? E você participa aqui da programação pelo 739-8201-7006. É só isso aí, o número WhatsApp, é isso aí. Você pode participar já já. E a gente vai liberar os seus áudios aqui também lá no Instagram, @IPFM, tá? Não perde tempo não, manda logo o seu áudio. Participa! Falando nisso, acho que é a primeira vez que eu venho aqui depois que o Brasil saiu, né? Perdeu pra Noruega, nosso primeiro sábado. Não vamos nem citar no assunto, tá bem? Não vamos tocar no assunto não, que é um tópico sensível. Brasil! Vamos estabelecer o seguinte, é proibido falar de Brasil e Noruega, tá bom? Vamos manter o programa alegre. Noção de buzina, Natanzinho e Panda. Evitar sofrência, não é verdade?

0: Bericles, Ana Castela, simplesmente acontece.
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0: E você manda no WhatsApp o que é top pra você curtir, pra balançar, pra se divertir.
3: Oi, Luan, que é o Oba! Grande Patrícia Tiara. Gostaria de ouvir uma música de... Léo Santana, amarrei o lacinho na fivela, oferecer pra Fernando, pra Jorge Pedro, pra Thalita, pra mim, pra meu marido Fran, estourado, pra vocês aí da FM, valeu, bom dia pra nós, bom
0: valeu. Sábado. Alô, Fran, estourado, é nóis, um forte abraço, obrigado pela sintonia, obrigado pela audiência. Deixa eu ver quem mais tá por aqui, bom dia, Luan, todo sábado fico ligadinho na hora da zoeira, manda um alô pra mim, Érica, no bairro Valdemar Sampaio, um beijo, viu, Érica, obrigado pela sua sintonia, obrigado pela sua audiência. Um abraço, Érica. Um abraço também pro meu grande amigo de sempre, tá sempre ligadíssimo, Vampire Imóveis. Ô, Van, tá curtindo aí? Tá boas músicas? O Van gosta de uma sofrência, viu? Encontrei Van lá no show de Pablo, no São Pedro. Na sofrência do Pablo do Arrocha, o cara é top. Obrigado pela sintonia, Van. 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Vampire Imóveis, energia solar. Valeu, meu queridão, tamo junto, um beijo.
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0: Esse é o Santana, o polêmico. Os dois juntos. Laço na fivela.

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0: Você tá doido, Pablo? Ele não mata a saudade, não. Ele faz você reviver experiências. É bom demais você ouvir. Eu perdi a chance de ser feliz. Teve também sonzão de Léo Santana e o Polêmico. Fivela do Sim, tá mais. Não, é, como é que é o nome? Nossa, esqueci. Laço na Fivela aí, agora lembrei. Aê! Você manda sua participação aqui no 739-8201-7006. É o WhatsApp aí da nossa sintonia pra você participar e ser feliz comigo, tá bom? Você manda seu som, participa e a gente se diverte, tá bom? É fácil assim, é simples, é rápido. Eu vou dar um abraço pra Thaís, que tá por aqui sempre ligadíssima na programação. Oi, Thaís, tudo bem?
3: Luan, bom dia, gato. Tudo bem, meu amor? Sou eu, bom a Thaís. Dia. Tô aqui em Iquara na escuta. Se possível, eu queria ouvir qualquer uma música do teuzinho. Eu ofereço para todos os ouvintes, gato. Uma boa programação. Todo sábado e domingo tô aqui te acompanhando, te seguindo.
0: Você falando, né? Assim,
3: essa manhã gostosa, maravilhosa. Beijo, meu amor. Bom trabalho.
0: Um beijo para você. Obrigado pela sua sintonia. Obrigado pela audiência. Um abraço, viu, Thaís? Tá bom? Tem teuzinho na sequência. Para você sintonizar e participar junto comigo é muito fácil. É no 739-8201-7006. Lábios divididos, teuzinho.

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1: 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Ray Vaqueiro, Wesley Safadão. Displicente, na versão do forrozinho do Safadão.

0: Rei Safadão, Rei Vaqueiro. Rapaz, que música é essa? 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Balançando demais o seu sabadão.
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0: Pra balançar demais, cada vez mais perto de você, mais longe pra chegar mais perto de você. Opa, tudo bem? Como é que você tá? Você tá bem? Tá sintonizado? Tá no WhatsApp pra participar aqui junto comigo? É bom demais ter você por aqui, tá bem? Deixa eu ver quem tá pra marcar presença. Alô, tudo bem? Bom dia.
2: Ô, Luan, bom dia. Tudo aqui bom? É Aguinaldo Lauro. Quero que você mande um abraço aí pra Vera, minha esposa que mora na CM.
0: Alô, Vera!
2: Itaúna, e para todos que curte a FM, curte o seu programa aí, viu? E
0: beleza.
2: Aqui para a Atlantic Nick aqui, meus colegas aí que eu tô trabalhando aqui na Atlantic Nick, na RD. Tá bom, Luan? Que Deus abençoe você.
0: Um abraço pra você, um abraço pra sua esposa, toda a galera boa da CM, galera também do Japão Meirim, claro, a galera lá da Atlantic Nick, eu tô curtindo a programação, trabalhando e balançando, não é verdade? Coisa boa, hein, rapaz? Parabéns aí pra essa turma. Uma honra estar aqui junto com você nessa manhã de sabadão. Deixa eu ver quem vai estar por aqui. Oi, tudo bem? Bom dia, WhatsApp.
3: Bom dia, Luan. Bom dia com Jesus. E aí, Luan, como é que você tá? Você tá bem, Luan? Gostaria que você passasse pra mim hoje essa música.
0: Qual?
3: Na voz de Neto Brito. E o sinal abria,
0: fechava. Eu engasguei no choro.
3: Vou oferecer pra meu pequeno Ravi, vou oferecer pra você, vou oferecer pra Iraildo, vou oferecer pra minha, pra Fera, pra Turico, vou oferecer pra Cássio Nena na Vila Temão. Tchau, Luan, beijo, meu marido, gente, tchau, beijo.
0: Que maravilha, hein? Obrigado pela sua sintonia, um abraço pra toda a turma legal curtindo a programação. Essa é boa, equivocada, né, Tubrita? Tá na sequência, viu? Você manda, a gente toca no WhatsApp 73982017006.
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0: A gente adora quando você manda o seu som cantando.

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0: Gênio Mariana Fagundes, espião todo tatuado na sua programação número 1 do Brasil. Opa! Eu tô por aqui, você tá por aí? Agora são 10h55.
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0: 10h55, eu volto já já.
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3: De volta no seu radinho, Hora da Zoeira rolando. Muito bom dia pra você novamente. Estou por aqui, você está por aí também. Na presença hoje do meu grande amigo Iraildo Santos. É que eu chamo de Iraildo Max brincando com ele, eu esqueço de verdade, que é o Silva. Meu grande amigo Iraildo. Forte abraço, viu? E a propósito, trouxe aqui pra gente um pedaço de torta lá do Festival de Torta que tá rolando na Praça Rui Barbosa. Bom demais, viu? É uma torta aqui, de torta só o nome, diretaça no sabor, certíssima, não tem erro. Uma torta de creme com morango em cima, mas não é qualquer morango não, tá? É com morango do amor ainda. Aquele moranguinho recheado, nossa senhora. Uns brigadeirozinho também, que quando eu sair daqui eu vou correndo pra lá, pra garantir mais uns pedacinhos de torta. O problema de eu falar também é que agora eu tenho que levar pra mãe, pro pai, pra esposa, pra... Aí deu problema, né? Aí se eu não levar, dá um problema danado, mas eu vou passar correndo lá na Praça Rui Barbosa pro Festival de Torta que tá acontecendo. Tem de todos os sabores, tá? Tem de morango, tem de chocolate, deve ter de maracujá também. Você pode ir lá dar uma olhadinha, R$15 cada pedaço. Precinho camarada e uma torta sensacional. Compra lá, depois você me fala o resultado. Se for bom, a gente repassa, viu? Eu duvido você achar ruim. Eu duvido, duvido, é impossível. Valeu, viu? Toma lá do Festival de Torta na Praça Rui Barbosa hoje, amanhã inteira, até a tarde. Roda também, Iraildo? A tarde também, o dia inteiro aí no seu sabadão, pra curtir o final de semana com a família, com a boca adocicada. O WhatsApp tá rolando, é o 73982017006, pra você mandar a sua sintonia, o seu alô, o seu abraço. Que música você quer ouvir no sabadão? Manda aqui no WhatsApp que a gente vai rodar os áudios por aqui, tá?
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3: Ó, chocotudo, chocolatinho, bala baiana. Ah, nossa, torta de bala baiana. Rapaz, essa eu nunca tinha visto, Iraildo. Torta de bala baiana. Você sabe qual que é aquela bala baiana? Aquela bala de vidro, né? Que a gente chama. Rapaz, top demais. E ainda de morango do amor com brigadeiro. Você pode ir lá e conferir. São essas quatro opções de torta. Uma melhor que a outra. Deixa eu ver quem tá aqui no WhatsApp. A Quinha. Alô, Quinha. Deixa eu ver o que a Quinha tá mandando de música pra gente. Tudo bem? Como é que você tá? Bom dia.
4: Bom dia, Luan. Bom dia. Eu vou comer minha torta, Quinha de Vitupã. Não te falei que o Brasil não ganhava?
3: É verdade. A Quinha quase acertou o placar ainda, né, Quinha?
4: TikTok 10.
3: A Quinha tinha mandado um 2-0 pra Noruega. Acabou ficando 2-1. Acabei de comer um pedaço de torta. O chefe também acabou de chegar enquanto eu tava comendo no ar aqui, deu problema. Morria não, Iraildo. Eu fui comer a torta, o chefe abriu a porta na hora. Meu grande amigo Robert Matos. E aí, mister?
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3: Vai curtir o somzão de direitos iguais, Simone Mendes. Tá mandado esse alô, viu, Quinha? Aqui deu 2-0 no Noruega, quase acertou no 2-1. Foi zica da Quinha essa derrota. Um beijo, Quinha!

0: Jorginho Lima.
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0: Um beijo por minuto, 72 horas. É bom demais ouvir Natanzinho Lima. É, nossa senhora, eu vou pra casa ouvindo daqui a pouquinho. Você balança, você se diverte, você ganha. Natanzinho Lima é bom demais. Pra você que tá na sintonia, tá na melhor do Brasil, vem pra cá curtir junto com a gente. 11 horas e 15 minutos, eu sou o Luan Sena. Nós estamos aqui na Ipiaú FM com Hora da Zoeira até o meio-dia, tá? Então, se você quiser participar, mandar o seu zap zap, manda no 739-8201-7006.
3: Bom dia, Luan, que é Dira que está falando.
0: Oi, Dira, bom dia.
3: Estou passando aí para mandar um alô aí para meu rei, minha rainha.
0: Sim.
3: A mãe de meu rei, minha rainha. Noela, minha irmã na Rua da Grande. A Jumar da Oficina da Ruinha. Lady Meire, Geva da Gilson.
0: Sim, só gente boa, eu, né?
3: Minha comadre Zete, Dalza da Onça, Dona Lu, mulher do pescador. Manda um alô para ela aí, viu? Tá Maria mandado. Helena aí na subida da Popa Eva, minha amigona.
0: Um beijo. Cheiro, Luan. Dois cheiros pra sábado. Você. Obrigado pela sintonia, viu? Obrigado pelo seu alô.
4: Bom dia, tio.
0: Bom dia.
4: Eu quero que você passe a música de Neto Brito que tira a roupa e joga no colchão. Tchau, tio. Música? Um beijo.
0: Eu não sei o nome dessa música, Gabizinho.
4: Beijo pra tio Juninho e você.
0: Um abraço pra você, meu queridão. Um beijo enorme. Eu só não sei que música é esse o nome, viu? Vou procurar aqui. Eu juro que se eu achar, eu toco. Um beijo pra você, meu queridão. Gabizinho e a Damiana, todo sábado e domingão estão por aqui. Muito obrigado, tá? Por essa sintonia. Selo de ouvinte de qualidade, obrigado, viu, Damiana? Obrigado, Ravizinho. Sempre bom demais encontrar vocês por aqui na nossa melhor sintonia.
5: Bom dia, Luan Sena. O forró passou, mas as músicas boas não.
0: Não, jamais.
5: Que Calcinha Preta, Ânsia.
0: Ânsia.
5: Eliseu Pimentel.
0: Calcinha Preta, Eliseu Pimentel, beleza. Obrigado pela sua sintonia. Um forrozinho do bom, né? Pra esquentar nesse frio.

eu confesso pra você que ultimamente eu tenho tido um vício tremendo nas músicas do Zezé de Camargo e Luciano, lá de 1995. Sem medo de ser feliz é bom demais, ouvir Zezé de Camargo e Luciano. Música boa não fica velha, já ouviu falar? Você pode aumentar o volume e cantar junto com a gente. Canta aí, aumenta o volume. Tá na melhor sintonia.

0: Zezé de Camargo e Luciano, sem medo de ser feliz. A gente tem que ser honesto, essa música é uma covardia.
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0: Ô, Zezé de Camargo, covarde. Tem Toque 10 na sequência. Diga Sim Pra Mim, São Juna Máxima.

0: preta. Ao vivo em Caruaru, somzão de ânsia e a musicaça, você manda aí,
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0: Tem muito mais pra você se divertir aqui na número 1 do Brasil.
2: Ô, Luan, bom dia, Luan.
0: Opa!
2: Aqui é Zé Luardinha do Milhão 3.
0: E aí, Zé?
2: Luan, eu quero que você, por favor,
0: diga.
2: Bota uma música aí de...
0: Quem?
2: De Bob Joy, viu?
0: Afe Maria.
2: Qualquer música de Bob Joy. Aí que eu amo. A gente, e essa música é oferecida pra Diquinha, Severo, Dona Zenilda, aqui no Milhão 3, viu?
0: Um abraço.
2: E Dona Lene e Dona Fia, aqui no Milhão 3. E esse pessoal aí do Riacho Santo, viu? E o pessoal daí do Campo Largo também tá ali ouvindo direto aqui. Todo mundo onde roda aqui, tem rádio ligado.
0: Valeu, obrigado pela sintonia.
2: É do seu programa aí, Luan. Aqui um abração do seu amigão Zé Guardinha, do Zóia Azul, aqui do Milhão 3. Valeu,
0: do Zóia Azul! Valeu, meu querido. Obrigado pela sua sintonia, obrigado pela audiência. Zé Guardinha e toda a turma lá do Miliano 13. Tamo junto! É bom demais saber que você tá curtindo.
3: Luan, bom dia, tudo bom? Aqui é Dinha de Bitupã. Luan, queria mandar um alô aí pra Dinaro, pra Tuti, Eliana, Edilene, Isabela, Gustavo, Davi, João Vitor, Igor, minhas netas Melissa, Anabel.
0: Uhum.
3: Pra minha nora que fez ano ontem, Mônica. E gostaria de ouvir uma música de Neto Brito. Valeu, Luan.
0: Um beijo pra você.
3: E também pra minha parceira de trabalho aí, Diana. E pra Wanda que tá ligadinho aí na FM.
0: Obrigado, um alô, viu, pra você que tá curtindo. Forte abraço. Deixa eu mandar um alôzão também pra toda a galera na região de Barra do Rocha, Ibiratá, Itajibá, Iquara, Gitaúna, Darumeira, Itagi, Afe Maria, gente demais lá em Ubatã. Turma boa de Gongugi, alô, tem gente de Gongugi ouvindo. Forte abraço, viu, Baitá, Baurelino Leal, Uruçuque, Itacaré, Afe Maria, Maraú, Ibirapitanga, Gandu, Teolândia. Rapaz, eu até anotei aqui pra não esquecer dessa galera massa. Obrigado, viu, pela sua sintonia. Obrigado pela audiência. Alô, bom dia.
4: Bom dia, Luan. Quem tá falando é Edilene, do bairro Aparecida. Gostaria de ouvir aí a música de Pablo, Choro na Chuva. Oferecer pra todos os ouvintes, pra você. Valeu.
0: Um abraço. Obrigado pela sua sintonia. Choro na Chuva, Pablo. Já a gente toca. Tem solzão também do Neto Brito na sequência. Deixa eu ver quem mais tá por aqui marcando presença.
5: Oi, Luan, bom dia, aqui é Gervais de Biratá. Eu tô aqui ouvindo na sintonia mais meu filho Itô. Gostaria de ouvir a música de Toque 10. Qualquer uma dele do CD novo, viu? Toque 10. Abraço, bom final de semana pra nós todos. Abração.
0: Obrigado pela sua sintonia, obrigado pela audiência, Geriana. É só aumentar o volume então, tá na sequência. Neto Brito, Se Eu Te Perdoar.

0: Boa noite, Uberlândia!
1: Diego e Vitor Hugo, Tubarões, ao vivo em Uberlândia 2025.
2: 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Uma atrás da outra, você manda, a gente toca Pablo, Choro na Chuva.
3: Que música de arrepiar essa?
2: Tá liberada a sofrência. Só não vale lembrar de Brasil e Noruega. Porque se começar a chover, a gente vira música, viu? Que o Pablo toca.

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3: Uma atrás da outra, é só sucesso, é só as melhores pra você sintonizar, pra você curtir, pra você balançar. Deixa eu ver quem tá aqui no WhatsApp, não perde tempo não, manda seu som no 739-8201-7006. Olha a sua música, o seu alô, o seu abraço, o que você preferir. E já mandar um alô especial pro meu amigo... Não tem nome aqui, né? Mas obrigado pela sua sintonia. Final do número de 383.
4: Bom dia, Luan. Tudo bem com você?
3: Tudo em paz.
4: Passa uma música chamada Batista aí. Bem bonita pra nós, Luan.
3: Bem bonita.
4: Deus lhe abençoe, você, sua família.
3: Amém. Papai do céu abençoe.
4: Um abração. Aqui é Zé do Miliano 3. Eu feliz pra todos. Sou 20 do Miliano 3.
3: Aí, turma legal lá no Miliano 3, curtindo a programação, é nóis, viu? Muito obrigado pra todo mundo lá no Miliano 3. Forte abraço demais, fico feliz.
5: Oi, Luan, bom dia. Ô, Lu, gostaria de ouvir uma música com Rafinha, qualquer.
3: Cortou o áudio, alô? Pode falar.
5: Tem uma, ofereço pra você, vai pra Iraildo, vai pra Damiana, vai pra Zete aqui no Aloysio Conrado, vai pra Dona Rosa, certo. Vai pra Índia aí no Chapumerim, certo. Vai pra toda a galera aí do Machadinho, vai também pra Noélia no César Borges. Beijo, Aninha do Constância.
3: Valeu, Aninha, um beijo pra você, obrigado pela sua sintonia.
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3: Tá na número 1 do Brasil.
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3: Tem somzão, Amado Batista na sequência. Seresteiro das Noites.

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0: Chama em grupo Menos é Mais na sua Ipiaú. Agora, 11 horas e 51 minutos.
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0: Tá na número 1 do Brasil. WhatsApp rolando pra você mandar o seu alô, manda o seu som. Quem sabe a música da sequência não é uma que você mandou aqui no Zap Zap. Pra participar é fácil no 73982017006. Alô, boa. Tudo bom? Como é que você tá? Bom dia!
3: Aqui é Natália, da 2 de dezembro, gostaria de ouvir uma música de Pabro, a nova dele. Ofereço pra você, Antônia, Dadai, Otávia, Dulce. Para todos os ouvintes, Maria Helena,
0: valeu.
3: Todos os ouvintes, que Deus te abençoe e te proteja, um final de semana abençoado para nós. Tô aqui ligada na programação, hein, que é líder de audiência para nós, final
0: que
3: de semana,
0: alegria,
3: gratidão.
0: Que alegria, nós, um beijo, Nathalie, você manda aula também pro meu amigo Antônio Carlos Jacó, mandou um bom dia, liderança. Bom dia, meu queridão, como é que você tá?
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0: Um alusão para toda a turma de Boa Nova, também sempre ligadíssima.

0: Vitor, samba de vaquejada. Agora meio-dia, eu vejo você amanhã, tá? A partir das 10 horas da manhã. Meu Pai do Céu abençoe.
1: Pisa.
0: A gente se encontra amanhã. Bom sabadão, bom fim de semana. Tchau, tchau. Fui.
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1: Xaninho.
2: Tá aqui, mamãe.
1: Solta, Xani.
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0: vida, sabe com quem? Com vocês. Todos meus fãs, eu amo vocês demais. Eu divido a minha vida com vocês, viu? Com vocês. Let me join.
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Essa é uma das músicas mais lindas do Cadézio. A gente tem medo de muita coisa, né? Mas eu só tenho medo de uma coisinha só.

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0: essa porra, princesa.
1: Satisfação, é isso?
2: Angoria.

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1: Eu acho que você tem que mandar aquela mensagem. Mas manda o que tá no seu coração.
2: Porque se fosse eu falaria mais ou menos assim.
3: Ei, boa noite. Antes de te bloquear, eu só vim te dizer que a partir de hoje pode tocar o terror, fazer o que quiser fazer. A boca é sua, curte sua farra. Sinto mais nada.
1: Não, apaga.

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0: Guedes.
1: Amo vocês.
0: Obrigado, querido. Obrigado, Siriane.
1: Obrigada.
0: Obrigado. Que privilégio, que prazer ter vocês com a gente. Muito obrigado.
2: Felipe Amorim!
3: Xande!
2: Se a mistura!
3: Obrigado pelo convite.
2: Você tá beijando demais, cara.

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3: Eu não me arrependo, mas eu não recomendo, viu, gente?